0: pelo IBGE inclui apenas pessoas desempregadas que estão disponíveis para trabalhar e tentando encontrar uma posição. A coordenadora de pesquisa por amostra de domicílios do IBGE, Adriana Beringui, comentou o resultado.
1: O nível da ocupação segue em patamares elevados, né, mostrando que a capacidade de geração de trabalho e renda no mercado brasileiro segue de forma sustentada.
0: Outro dado que mostra o bom momento por que passa o mercado de trabalho no Brasil é o Cadastro Geral de Empregados e Desempregados, o CAGED, que mede a quantidade de trabalhadores com carteira assinada. Segundo o CAGED, em abril, foram criados no país 85.888 empregos formais. Três dos cinco grupos da atividade econômica monitorados tiveram saldo positivo: serviços, construção e indústria. Já entre as unidades da federação, 24 das 27 criaram empregos em abril, com destaque para São Paulo, Rio de Janeiro e Minas Gerais. O ministro do Trabalho e Emprego, Luiz Marinho, destacou que o país deve continuar gerando empregos formais.
2: O potencial da economia brasileira é de crescimento. Ele vai continuar crescendo, portanto, creio que nós teremos mais de 1 milhão de empregos gerados como positivo esse ano.
0: De acordo com o CAGED, o Brasil encerrou abril com mais de 47 milhões e 800 mil empregos com carteira assinada. O salário médio de admissão em abril foi de R$ 2.386,56. Reportagem Luana Karen.
3: Em suas redes sociais, o presidente Lula destacou a aprovação na Câmara dos Deputados do fim da escala de trabalho 6x1, sem redução de salário.
4: Segundo ele, as duas folgas semanais significam mais tempo para estudar, se divertir, cuidar da saúde e ver os filhos crescerem.
3: Hoje, o presidente comemorou a aprovação durante encontro com a presidente do Suriname e disse que é uma conquista da sociedade brasileira.
5: Quem sabe um dia a gente consiga fazer com que as pessoas trabalhem o suficiente para sobreviver, o suficiente para enriquecer a economia brasileira, mas o suficiente para que eles possam ser felizes no mundo do trabalho.
4: Durante o programa Bom Dia Ministro, produzido pela Empresa Brasil de Comunicação, Paulo Pereira, do empreendedorismo, da microempresa e da empresa de pequeno porte, comentou o impacto sobre as mulheres.
6: Vou pegar um exemplo, as trabalhadoras domésticas, né, que vão ser muito afetadas pela escala 6x1. Nós temos 1,5 milhão de trabalhadoras domésticas. A mulher trabalha 6 dias, chega em casa, vai fazer o quê? Trabalhar, cuidar dos filhos, cuidar da família. Então, o impacto sobre as mulheres, sobre os setores menos escolarizados, sobre os setores de menor renda é muito grande para que essas pessoas possam ter uma vida melhor, cuidar melhor das suas famílias e, como eu estava dizendo, estudar mais, empreender mais. É importante ressaltar isso, o impacto econômico vai ser bom para muitos segmentos. E aqueles segmentos que podem ter um impacto diferente, nós vamos cuidar, nós vamos achar soluções.
3: A proposta do fim da escala 6x1 segue agora para avaliação do Senado Federal.
4: Um passo inédito para o futuro dos povos indígenas no Brasil.
3: O presidente Lula sancionou agora há pouco a lei que cria a Universidade Federal Indígena, a primeira do país.
4: Com sede em Brasília, a nova universidade terá camping em diferentes regiões e vai oferecer cursos de graduação e pós-graduação.
7: Prevista para entrar em atividade no próximo ano, a UNIND, Universidade Federal Indígena, será destinada a valorizar os saberes dos povos originários e práticas ancestrais. O ministro dos Povos Indígenas, Eloy Terena, é formado em Direito e diz que a Universidade Federal é um sonho de lideranças indígenas visionárias. Ele relata que a iniciativa será o maior investimento na escolarização dos povos indígenas.
8: A universidade será composta por indígenas em seus quadros e irá retratar essa pluridiversidade étnica que é o nosso país.
7: A Universidade Federal Indígena atenderá inicialmente 2.800 estudantes. A sede será em Brasília, mas unidades descentralizadas serão construídas em outras regiões do Brasil de acordo com a demanda e concentração dos povos indígenas. O ensino será voltado para a formação nos níveis de graduação e pós-graduação graduação. Os cursos terão ênfase em gestão ambiental e territorial, políticas públicas, sustentabilidade socioambiental, línguas indígenas, saúde, direito, agroecologia, engenharias e tecnologias e formação de professores. Para o presidente Lula, o Brasil não pode abrir mão dos saberes militares.

0: milenares dos indígenas.
1: Aos poucos a gente vai ensinando o mundo a compreender que é possível, de forma civilizada, a gente garantindo a todos aqueles que habitam o planeta a ter os seus direitos. E a gente não pode prescindir do conhecimento milenar que os povos indígenas acumularam ao longo de tanto tempo nesse país e no mundo. Cabe agora ao Estado brasileiro pegar o prédio, prepará-lo para que a gente possa, no menor prazo de tempo, fazer uma festa com os novos alunos que vão entrar.
0: A Uninde vai contribuir para a formação de profissionais especializados em educação intercultural e garantir a preservação das 274 línguas faladas pelos 305 povos indígenas do Brasil. Reportagem Graziele Bezerra.
2: O presidente Lula recebeu hoje a presidente do Suriname, Jennifer Gerling Simons.
3: No encontro, os dois líderes assinaram acordos de cooperação e se comprometeram a estreitar laços entre os países.
4: Durante visita oficial, a presidente do Suriname, Jennifer Gerling Simons, chegou ao Brasil acompanhada de mais 5 ministros. Durante encontro com o presidente Lula, os líderes assinaram 13 acordos de cooperação em áreas como defesa, segurança pública, comércio, energia e proteção da Amazônia. O Suriname vive um momento de crescimento econômico após a descoberta de grandes reservas de petróleo e gás natural. Lula afirmou que o Brasil quer ampliar ainda mais o comércio bilateral. Mesmo com um crescimento de 25% desde 2023, o presidente afirmou que ainda existe potencial para esse aumento.
1: Como vocês agora vão se transformar em grandes produtores de petróleo, a Petrobras pode trabalhar com vocês, aí a gente vai poder equilibrar a balança comercial, porque nós vamos importar um pouco de petróleo de vocês para compensar a nossa colaboração com o Suriname.
4: Na área ambiental, os dois países pretendem ampliar ações conjuntas de combate ao desmatamento e ao crime organizado na Amazônia, como afirmou o presidente Lula.
1: Estamos unindo esforços regionais no enfrentamento ao narcotráfico, ao tráfico de drogas, pessoas e armas de fogo. O novo acordo com a Polícia Federal vai ampliar nossa cooperação no combate a ilícitos transnacionais, com destaque aos crimes ambientais e de mineração.
4: Os governos também assinaram acordos para ampliar as conexões aéreas e marítimas entre os dois países e avançar no chamado Anel das Guianas, projeto de integração regional que liga o norte do Brasil aos países vizinhos da região amazônica. Reportagem Raquel Mariano.
2: Quase 60 mandados de busca e apreensão foram cumpridos hoje na Operação Fluxo Oculto.
3: A ação conjunta entre o governo do Brasil e estados tem como objetivo desmantelar fraudes e lavagem de dinheiro no setor de combustíveis.
5: Nesta nova fase da Operação Carbono Oculto, foram cumpridos 59 mandados de busca e apreensão em 5 estados: São Paulo, Paraná, Mato Grosso do Sul, Minas Gerais e Rio de Janeiro. A ação, batizada de Fluxo Oculto, contou com a participação de órgãos federais e estaduais. O alvo é um esquema criminoso no setor de combustíveis, envolvendo fraudes, sonegação e lavagem de dinheiro. As investigações identificaram 6 novas fintechs, empresas voltadas para serviços financeiros digitais, que, na verdade, operavam como bancos paralelos das organizações criminosas. O ministro da Fazenda, Dario Durigan, destacou a grande movimentação financeira das fintechs no esquema.
6: Uma movimentação total de R$ 26 bilhões em 6 fintechs nos últimos anos, o que acende o sinal de alerta para os órgãos de inteligência, que a gente espera avançar no combate ao crime organizado, da maneira que importa, da maneira inteligente, que é fazendo asfixia financeira.
5: Em outra frente de atuação, os agentes cumpriram mandados contra empresas e pessoas que atuavam na adulteração de combustíveis. Somente com um esquema que utilizava nafta petroquímica, os prejuízos aos cofres públicos atingem a marca de R$ 200 milhões em 2 anos. De acordo com o diretor da Agência Nacional do Petróleo, Gás Natural e Biocombustíveis, Júlio Nishida, a operação vai impedir que milhões de litros de gasolina gasolina adulterada sejam repassados aos consumidores.
7: A Agência Nacional do Petróleo, em etapas anteriores, interditou e apreendeu pouco mais de 2 milhões e meio de litros de gasolina adulterada com essa nafta, e com o trabalho de hoje, a gente impede de outro quantitativo igualmente danoso chegar ao consumidor, chegar à sociedade, em fraudes que envolvem qualidade, dano ao consumidor, dano ao erário, lavagem de dinheiro e vários outros danos à sociedade.
5: Participam da operação Fluxo Oculto 135 servidores da Receita Federal, além de dezenas de servidores dos órgãos parceiros. Com locução de Graziela Mendonça, reportagem Gabriela Noronha.
2: Em 2015, com o rompimento da barragem do Fundão, em Mariana, Minas Gerais, despejou-se resíduos tóxicos e lama no Rio Doce, contaminando a água em Minas Gerais e no Espírito Santo.
3: Desde então, a água do rio vem sendo monitorada. Inicialmente, esse trabalho era feito pela Fundação Renova, que foi extinta em 2024.
2: Agora, com o novo acordo do Rio Doce, o monitoramento passa a ser feito pela FUNASA, a Fundação Nacional de Saúde, ligada ao Ministério da Saúde.
3: Esse mês, a FUNASA começou a segunda etapa de verificação e testagem da qualidade da água em 173 pontos dos dois estados.
2: Mais cedo, nós conversamos com Lenildo Moraes, presidente da Fundação, sobre esse trabalho e também sobre a segurança hídrica proporcionada pelo programa Cisternas, na região do semiárido brasileiro. Acompanhe.
3: Presidente Lenildo Moraes, um prazer ter o senhor com a gente aqui na Voz do Brasil. Vamos começar falando do trabalho que a FUNASA vem desempenhando no monitoramento da qualidade da água do Rio Doce. Isso é necessário ainda por causa das consequências do rompimento da barragem do Fundão em Minas Gerais em 2015. Como é que é feito e onde é feito esse monitoramento?
8: Boa noite a todos os ouvintes da Voz do Brasil, boa noite Mariana, boa noite Luciano Seixas. Olha, a Operação FUNASA presente no Rio Doce começou com três frentes simultâneas, né? De monitoramento da qualidade da água em 32 municípios de Minas Gerais e do Espírito Santo. A operação começou com 173 pontos de monitoramento ao longo da bacia do Rio Doce. É importante dizer que a primeira frente foi no município de Mariana e no Vale do Aço. A segunda percorreu cidades do Médio Rio Doce e da divisa entre Minas Gerais e Espírito Santo, incluindo Governador Valadares, Conselheiro Pena, Resplendor e Aimorés. E a terceira e última frente foi nos municípios capixabas, lá no Espírito Santo, com coletas em Aracruz, Linhares, Colatina, São Mateus, Conceição da Barra e Marilândia. A FUNASA disponibilizou a nossa equipe, né, três unidades móveis, junto com as equipes, para coleta da qualidade, né, identificar a qualidade da água, além de carros, apoio de equipes técnicas especializadas. Os laboratórios móveis permitiram a realização de análises físicas e químicas e microbiológicas, né? Isso foi importante, porque a partir daí nós podemos identificar a real qualidade, né, e necessidade de futuras ações que a gente precisa fazer a partir dessas análises.
2: Presidente, quando é que os resultados desse monitoramento serão divulgados, especialmente para as comunidades atingidas pela contaminação lá de 2015?
8: As análises já estão em fase final de análise, né? Devemos entregar nos próximos dias. Mais tardar a próxima semana, nós já estaremos com todos esses dados monitorados para que a gente possa apresentar para toda a sociedade.
3: E esse monitoramento, ele vai ser permanente, presidente? Como é que vai ser a periodicidade desse acompanhamento?
8: Vai ser permanente. Nós já temos um acordo de cooperação técnica assinado com a AGESUS, que é a Agência Brasileira de Apoio à Gestão do SUS, e ele vai permitir que o governo, através da FUNASA, Fundação Nacional de Saúde, através de seus técnicos, possa fazer esse monitoramento de forma permanente.
2: E existe um outro trabalho desempenhado também pela FUNASA em relação à segurança hídrica, que é o programa Cisternas. Como é que ele atua para garantir água para as famílias de regiões secas ou semiáridas?
8: A iniciativa permite acesso regular à água potável para consumo humano por meio da captação e armazenamento da água da chuva. É importante que as populações do semiárido que estão nos escutando já sabem como funciona. Então, na realidade, nós, na prática, o programa ele funciona como uma com uma instalação de reservatórios, né? Os reservatórios têm capacidade de 16 mil litros conectados aos telhados das residências, né? Então, nos períodos das chuvas, a água é captada, filtrada e armazenada para ser utilizada nos meses de estiagem.
3: O presidente, quantas famílias já são atendidas pelo programa atualmente? Há previsão dele ser ampliado?
8: Olha, nós estamos atendendo agora 20.976 famílias, quase 21 mil famílias. E a ideia é que a gente faça essa ampliação ainda, tá certo? Os estados beneficiados nessa primeira etapa são Bahia, Ceará, Minas Gerais, Paraíba, Pernambuco, Piauí, Rio Grande do Norte e Sergipe, né? Os investimentos chegam a 250 milhões de reais.
2: E quais são os critérios de seleção das famílias atendidas pelo programa de cisternas?
8: Olha, boa pergunta, Luciano. Olha, o edital estabelece alguns critérios obrigatórios para participação. Por exemplo, as famílias precisam viver em comunidades rurais do semiárido, não ter acesso regular à água potável por rede de abastecimento e não ter sido atendido por programas de cisternas. Além, é claro, das residências ter as condições mínimas para instalação do equipamento. Telhado adequado, a captação da água da chuva, é importante que se tenha espaço suficiente no meio do terreno, né, para poder ter essas condições técnicas necessárias. Outro dado importante é que os critérios são situação de vulnerabilidade social, a pessoa tem que estar inscrita no CAD único. As famílias chefiadas por mulheres têm prioridades. A presença de pessoas com deficiência também. Se é um deficiente na família, um deficiente físico, no núcleo familiar, tem prioridade também. E, obviamente, e um dado muito importante, que está se dando como prioridade também as populações de comunidades quilombolas.
3: Agora, presidente, as famílias que tiverem interesse em receber esses equipamentos, elas devem fazer o quê? Procurar a prefeitura, a FUNASA diretamente, preencher um cadastro? Como é que funciona?
8: Olha, essas 20.976 cisternas já foram feitas a partir de um critério já estabelecido pela FUNASA. A prefeitura fez o levantamento inicial e encaminhou a superintendência, né, da FUNASA, e as pessoas agora devem procurar a prefeitura para poder saber quais os locais. A prefeitura previamente já tem todas as comunidades que vão ser beneficiada. E nós da FUNASA também. Nós vamos divulgar todas as comunidades que foram pré-selecionadas pelas prefeituras.
2: Muito bem, nós conversamos com o presidente da FUNASA, a Fundação Nacional de Saúde, Lenildo Moraes. Muito obrigado por sua entrevista aqui, a Voz do Brasil.
8: Obrigado, Mariana. Obrigado, Luciano. Boa noite a todos os ouvintes da Voz do Brasil.
3: O Ministério da Previdência Social e o INSS realizam nesse fim de semana um grande mutirão para atendimentos em diversas regiões do país.
2: São mais de 59 mil vagas destinadas a perícias médicas e avaliações sociais do INSS. As etapas obrigatórias para concessão de benefícios previdenciários e assistenciais.
3: O secretário de Regime Geral de Previdência Social, Benedito Brunca, disse que o tempo de espera vem caindo e destacou a importância do agendamento.
9: No Brasil, o tempo médio de espera no mês de abril estava em 40 dias. Na parcial que tiramos esta semana, esse tempo médio já caiu para 30 dias, o que é uma evolução de 10 dias. É importante que as pessoas que estão aguardando os atendimentos possam entrar em contato ou com o 135 ou no próprio aplicativo do meu INSS para poder fazer a confirmação e antecipar seu atendimento, porque isso vai abreviar o tempo da decisão do seu benefício.
2: Hoje, dia 28 de maio, é comemorado o Dia Internacional da Dignidade Menstrual.
3: No Brasil, dados do IBGE indicam que 15% das adolescentes deixaram de ir ao menos um dia na escola por falta de absorvente.
2: Para tentar mudar essa realidade, o governo do Brasil promove o Programa de Proteção e Promoção da Saúde Menstrual.
3: Em 2 anos, mais de 3 milhões de pessoas foram beneficiadas com itens de higiene e ações educativas.
10: A mineira Mariana Soares conta que menstruou pela primeira vez aos 13 anos de idade e desde então sintomas como fortes dores e enjoo são comuns para ela. Hoje, aos 22 anos, ela luta para que mais mulheres possam falar sobre saúde menstrual.
11: Eu sei que tem muitas vozes de meninas que sofrem como eu, mas não têm a oportunidade de, às vezes, saber que ela pode viver melhor. Isso é um direito nosso.
10: Combater preconceitos e tabus é um dos objetivos do festival Alana Ideia Fest 2026, para tratar sobre dignidade menstrual e proteção de meninas e adolescentes, como explica a diretora executiva do Alana, Flávia Dória.
12: 6 entre cada 10 meninas têm a rotina escolar abalada por essas dores menstruais, e 4 em cada 10 meninas chegam a faltar na escola pelo menos uma vez por mês por causa dessas dores, que muitas vezes são incapacitantes. A gente precisa falar sobre isso.
10: A programação faz parte das ações do Dia Internacional da Dignidade Menstrual, comemorado

0: importantes. A gente precisa falar sobre isso.
1: A programação faz parte das ações do Dia Internacional da Dignidade Menstrual, comemorado nesta quinta-feira. Desde 2023, o governo do Brasil distribui de forma gratuita absorventes por meio do Programa de Proteção e Promoção da Saúde Menstrual. Em 2 anos, mais de 500 milhões de unidades já foram distribuídas, de acordo com a Coordenadora Geral de Atenção à Saúde das Mulheres do Ministério da Saúde, Mariana Seabra, além do fornecimento de produtos, ações educativas.
2: O programa tem o eixo de dispensação desses absorventes, né, através do programa Farmácia Popular. E hoje é possível retirar essas autorizações para as beneficiárias que são inscritas no Cade Único através do aplicativo Meu SUS Digital. A segunda forma é através do programa Pé de Meia. E a terceira forma é justamente na Unidade Básica de Saúde, onde além da autorização, ela vai poder também ter todo o leque de informações.
1: Lembrando que o absorvente é distribuído de forma gratuita e o benefício é destinado a pessoas com idade entre 10 e 49 anos, inscritas no Cade Único e com renda mensal de até R$ 218,00, estudantes da rede pública de baixa renda e pessoas em situação de rua. Reportagem Gabriela Noronha.
3: Amanhã é o último dia para fazer a declaração do Imposto de Renda.
4: A Receita Federal já recebeu mais de 37 milhões de declarações e a expectativa é chegar a 44 milhões de documentos.
3: Quem entregar fora do prazo estará sujeito à multa.
4: E essas foram as notícias do Governo do Brasil.
3: Uma realização da Secretaria de Comunicação Social da Presidência da República.
4: Com produção da empresa Brasil de Comunicação.
3: Fique agora com as notícias do Poder Judiciário e do Congresso Nacional. Boa noite.
4: Boa noite para você e até amanhã.

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2: STF homologa acordo para viabilizar operação de crédito ao BRB.
3: STJ define que qualificadora de violência de gênero também se aplica a agressões contra a mulher em relação homoafetiva.
2: Semana na conciliação. Trabalhadores de empresa de tratamento de água e saneamento de Campinas fecha um acordo de mais de 7 milhões de reais.
3: Boa noite, eu sou Marcela Luiza.
2: E eu sou Walter Lima.
3: O Supremo Tribunal Federal homologou nesta quinta-feira um acordo entre a União, o Governo do Distrito Federal, o Banco Central e o Banco de Brasília para viabilizar uma operação de crédito destinada ao reforço financeiro do BRB.
2: A decisão foi tomada durante a audiência de conciliação conduzida pelo ministro Luiz Fux. Marcelo Della Libera.
4: O acordo permite que o Distrito Federal contrate um empréstimo junto ao Fundo Garantidor de Crédito para capitalizar o banco. A operação terá garantia de um sindicato de bancos e contragarantia vinculada às verbas do Fundo de Participação dos Estados e do Distrito Federal e do Fundo de Participação dos Municípios.
3: O Comitê Nacional de Inteligência Artificial no Judiciário aprovou duas medidas para ampliar a segurança da inteligência artificial usada pela Justiça.
2: Coordenada pelo Conselho Nacional de Justiça, a manifestação técnica validou os riscos de inserção de comandos escondidos em documentos processuais e instituiu um Programa Nacional de Segurança para capacitação e com suporte e prevenção de riscos.
3: A manifestação técnica é a primeira medida nacional de orientação sobre o tema e deve ser submetida ao plenário do Conselho.
2: As medidas fazem parte das prioridades definidas pela gestão 2025-2027, coordenada pelo presidente do CNJ e do STF, ministro Edson Fachin.
3: Qualificadora de lesão corporal praticada contra a mulher pela condição do sexo feminino também se aplica em relação homoafetiva entre mulheres.
2: Essa é a conclusão do STJ. Fátima Uchoa.
5: Uma mulher foi acusada de insultar e agredir fisicamente a ex-companheira por ciúmes. O Ministério Público ofereceu denúncia por lesão corporal qualificada, considerando que a agressão foi cometida contra a mulher pela condição do sexo feminino e no âmbito doméstico. A Justiça de Santa Catarina condenou a

0: acusada só pelo crime de lesão corporal em contexto doméstico, já a sexta turma do STJ deu provimento ao recurso especial do MP. Segundo o ministro relator Rogério Schietti Cruz, basta o vínculo doméstico familiar ou de afetividade e a condição de mulher da vítima para a aplicação do sistema protetivo, sendo presumidas a vulnerabilidade e, consequentemente, a motivação de gênero.
1: Trabalhadores de empresa de tratamento de água e saneamento de Campinas fecham acordo de mais de 7 milhões de reais.
2: A conciliação foi fechada durante a Semana Nacional da Conciliação Trabalhista. Rafael Oliveira.
3: O acordo encerra uma ação coletiva de 2018 sobre gratificação paga a motoristas da Sanasa, empresa de economia mista de tratamento de água e saneamento de Campinas. 54 trabalhadores vão receber mais de 7 milhões de reais em valores líquidos. O acordo também prevê o recolhimento de 600 mil reais em FGTS e 2 milhões de reais em encargos previdenciários para a União. As negociações vinham sendo realizadas desde o início do ano.
1: Justiça recebe denúncia contra organização criminosa internacional por garimpo ilegal em Roraima.
2: Na ação, o MPF pede a condenação dos 6 integrantes do grupo e fixação de, no mínimo, 200 mil reais em multa por danos morais coletivos. Vanessa Pereira.
4: Segundo a denúncia, o grupo negociava ouro e diamantes extraídos ilegalmente no Brasil e no exterior, usando contatos e negociações no Peru para comercializar os minerais sem autorização. As investigações apontam investimento de 350 mil reais na compra de ouro e negociações de pedras avaliadas em mais de 100 mil dólares. O MPF pede a condenação dos 6 acusados por exploração ilegal de recursos minerais da União, organização criminosa transnacional, contrabando e lavagem de dinheiro, além de multa mínima de 200 mil reais por danos coletivos e sociais.
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1: Uma boa noite.
2: E até amanhã.
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7: Eu sou Paula Groba.
8: E eu sou Ricardo Nakaoka.
7: E estes são os destaques de hoje do Jornal do Senado, que começa agora.
8: Senado aprova retomada de benefícios fiscais para o terceiro setor e isenção de IPI para pessoas com deficiência.
7: Escala 6x1, Senado vai analisar proposta aprovada pela Câmara.
8: Segue para sanção presidencial, política nacional para estudantes com superdotação.
7: Boa noite.
8: Boa noite.
7: Hospitais filantrópicos, entidades assistenciais e organizações sociais podem voltar a ter acesso a benefícios tributários suspensos nos últimos anos. O Senado aprovou um projeto que retoma incentivos fiscais para instituições do terceiro setor e também garante a isenção do IPI na compra de veículos por pessoas com deficiência.
8: A proposta segue agora para análise da Câmara dos Deputados. Mais informações com o repórter Alexandre Campos.
9: Os benefícios referentes ao Imposto sobre a Renda das Pessoas Jurídicas, Contribuição Social sobre o Lucro Líquido e COFINS, atualmente assegurados por uma lei complementar apenas às organizações da sociedade civil de interesse público e organizações sociais, vão se estender também a todas as entidades do terceiro setor, como afirmou a relatora do projeto, senadora professora Dorinha Seabra, do União do Tocantins.
10: Infelizmente, no formato que está hoje, a Paz e outras instituições já consolidadas na área social perderiam esse benefício.
9: O texto aprovado ainda reverteu outras reduções de benefícios. Um incentivo que passará a valer se a proposta virar lei será o referente à doação ou destinação para patrocínio de parte do imposto de renda devido por empresas para projetos esportivos, culturais e sociais, como os voltados para crianças, adolescentes e idosos. Também foi retomada a isenção total de IPI na compra de veículos por pessoas com deficiência.
7: E os municípios com pendência fiscal já estão autorizados a receber recursos de emendas parlamentares. A publicação que garante essa mudança já saiu no Diário Oficial.
8: Esse e outros dispositivos tinham sido vetados pelo presidente Lula, mas o veto foi derrubado pelo Congresso. Repórter Marcela Diniz.
11: Com a promulgação de 4 dispositivos da Lei de Diretrizes Orçamentárias de 2026, que tiveram veto presidencial derrubado pelo Congresso, ficam permitidas doações de bens e valores no chamado defesa eleitoral, que começa 3 meses antes e vai até o final das eleições. Outro dispositivo autoriza municípios de até 65 mil habitantes que tenham pendências fiscais a celebrar convênios com o governo federal, receber recursos de programas e ter acesso a emendas parlamentares. Na sessão que derrubou o veto, o presidente do Congresso, senador Davi Alcolumbre, assinalou que essas demandas fizeram parte da marcha dos prefeitos à Brasília.
12: São estradas, são rodovias, são escolas, são unidades de saúde, são creches, são praças, enfim, são obras muito relevantes para os municípios brasileiros.
11: As outras 2 regras reinseridas na LDO autorizam o uso de recursos da Lei Orçamentária Anual em despesas que estão fora da competência da União e são relativas à malha hidroviária brasileira e à construção e manutenção de rodovias estaduais e municipais destinadas à integração de modais de transporte ou ao escoamento produtivo.
7: Você sabe o que é ludopatia?
8: Ludopatia é o vício em jogos de azar. Essa compulsão provoca perda de controle, endividamento e impactos graves na vida familiar e emocional dos apostadores.
7: Muita gente vem se conscientizando de que essa atividade pode ser destruidora. Em meio ao avanço das bets no país, mais de 570 mil brasileiros já recorreram à plataforma de autoexclusão criada pelo Ministério da Fazenda para bloquear voluntariamente o próprio CPF em sites regularizados.
8: O crescimento do endividamento de famílias por conta do vício em jogos acendeu o alerta no Senado. Os detalhes com o repórter Rodrigo Rezende.
13: Pelo menos 570 mil pessoas já fizeram cadastro na plataforma de autoexclusão para acesso a sites de apostas. O sistema do Ministério da Fazenda traz a possibilidade do bloqueio voluntário em todas as bets legalizadas no Brasil. De acordo com o Ministério, do total de cadastrados, 207 mil usuários apontaram a perda de controle sobre o jogo e os impactos na saúde mental como principais motivos para a autoexclusão. O vício em jogos de azar, conhecido como ludopatia, atinge milhares de brasileiros, como alerta o senador Humberto Costa, do PT de Pernambuco.
14: Dados da Organização Mundial da Saúde apontam que a taxa de dependência em jogos de azar pode variar de 1 a 3% da população adulta. Se aplicarmos essa proporção ao Brasil, estamos falando de até 4 milhões de brasileiros já em situação clínica de vício.
13: Caso você deseje bloquear o seu próprio acesso aos sites e sistemas regularizados de apostas no Brasil, basta acessar autoexclusãoapostas.fazenda.gov.br. Lembrando que o exclusão é sem o tio. Você deve ter uma conta gov.br para fazer a solicitação e seu CPF será bloqueado em todas as casas de apostas.
7: Secas mais severas, chuvas intensas e eventos climáticos extremos podem marcar os próximos meses no Brasil com o fortalecimento do fenômeno El Niño.
8: Diante do risco de impactos na agricultura, no abastecimento de água e até no aumento de desastres naturais, o Senado reuniu hoje no plenário autoridades e especialistas para discutir medidas de prevenção e preparação. Os detalhes com o repórter Márcio Maturana.
15: O climatologista Carlos Nobre alertou que para este ano se espera uma intensidade maior.
16: Agora, maio, junho, julho, já temos 92% de probabilidade de começar um El Niño e outubro, novembro e dezembro desse ano, a probabilidade é 98% desse El Niño ser forte ou muito forte. Então nós temos que nos preparar muito.
15: O senador Hamilton Mourão, do Republicanos do Rio Grande do Sul, disse que é preciso aprimorar o Plano Nacional de Proteção e Defesa Civil de 2012, tornando obrigatórias simulações anuais nos municípios.
17: Se não treinar, nós não vamos conseguir executar na hora que a catástrofe acontecer.
15: O senador Hermes Klan, do PL de Santa Catarina, acredita que o trabalho do Senado para fortalecer o planejamento dos municípios em áreas de risco é fundamental, mas não é suficiente.
18: Muitos municípios brasileiros, especialmente os menores, não têm estrutura técnica, equipe permanente ou capacidade de acessar recursos federais com rapidez. O município sofre a tragédia, mas o sistema público só chega depois da água baixar. Enquanto isso, seguimos repetindo o ciclo. Desastre, reconstrução, novo desastre.
15: A sessão de debates foi pedida por todos os líderes partidários, com primeira assinatura de Esperidião Amin, do PP de Santa Catarina.
7: E a proposta que acaba com a escala 6-1 foi aprovada na Câmara dos Deputados na noite de ontem. O próximo passo agora é a análise dessa PEC pelo Senado.
19: Senadores, no entanto, divergem sobre a PEC, que garante aos trabalhadores 2 dias de descanso semanal remunerado. A proposta divide opiniões entre parlamentares e setores da economia. O repórter Douglas Castilho tem mais informações.
20: Uma das vozes contrárias à redução da escala 6-1 para de 5-2 foi o senador Oriovisto Guimarães, do PSDB do Paraná. Segundo ele, trata-se de uma medida demagógica.
21: O Brasil já tem o maior Bolsa Família de toda a história, já tem auxílio gás, já tem benefício de prestação continuada, não tem cabimento, não houve aumento de produtividade, não houve investimento em máquinas.
20: Mas o senador Irajá, do PSD do Tocantins, destacou que a nova jornada é uma tendência internacional fruto justamente da modernização tecnológica.
22: Se a tecnologia já flexibilizou a jornada de 40 horas para os setores corporativos de tecnologia, é um contrassenso condenar o trabalho do comércio a um modelo rígido de aprisionamento de 6 dias por semana.
20: O senador Hamilton Mourão, do Republicanos do Rio Grande do Sul, considera a medida uma intervenção indevida do Estado.
23: Então, se eu vou trabalhar 1 dia, 2 dias, 3 dias, 4 dias, 5 dias, 6 dias, 7 dias, é uma decisão minha numa negociação com aquele que está me contratando.
20: O senador Rogério Marinho, do PL do Rio Grande do Norte, concorda com a livre escolha e apresentou uma nova PEC que será analisada pelo Senado em conjunto com o fim da escala 6-1. A proposta prevê a negociação entre trabalhador e patrão quanto à quantidade de horas trabalhadas e o pagamento proporcional às horas efetivamente cumpridas.
19: Com edição de Paula Groba e trabalhos técnicos de João Lira, o Jornal do Senado fica por aqui. Acompanhe agora as notícias da Câmara dos Deputados. Boa noite.
7: Boa noite e até amanhã.
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25: Parlamentares reduzem a jornada de trabalho semanal para 40 horas.
26: Proposta votada estende imunidade tributária de entidades religiosas.
25: Plenário amplia incentivos para a indústria brasileira de fertilizantes.
26: Cobertura de mais doenças com teste do pezinho avança na Câmara.
25: Boa noite. A Câmara examina projeto que organiza a ampliação do número de doenças que poderão ser detectadas pelo teste do pezinho. Vamos ouvir a reportagem de Maria Neves.
27: A Comissão de Saúde da Câmara dos Deputados aprovou o projeto que estabelece os prazos para a ampliação dos problemas de saúde incluídos no teste do pezinho. Uma lei de 2021 lista 13 doenças a serem detectadas no exame. A legislação determina ainda que o Programa Nacional de Triagem deve ampliar a testagem em 5 etapas, mas não estabelece a data para início de cada fase. Hoje, o Sistema Único de Saúde testa os recém-nascidos apenas para 7 condições previstas na primeira fase, que inclui hipotireoidismo, toxoplasmose e hiperplasia adrenal. Pelo texto aprovado, a segunda etapa de ampliação do teste do pezinho, que inclui a detecção de doenças raras genéticas e metabólicas, deverá estar em vigor até 2027. As demais etapas deverão ser implantadas a cada 2 anos depois de concluída a segunda fase. A relatora, a deputada Rosângela Moro, de São Paulo, ressalta que a triagem neonatal é uma das formas mais eficazes de prevenção em saúde infantil. Ela lembra que a detecção precoce de enfermidades permite intervenções terapêuticas antes da manifestação de sintomas.
0: A triagem, ela faz o diagnóstico de doenças antes mesmo delas se manifestarem. É extremamente importante que as mães exijam, levem os seus neonatos para fazer a triagem neonatal. Quanto antes diagnosticado, você trata, até impede o desenvolvimento da doença. Um dos exames, por exemplo, ele impede o retardo mental das crianças, se for diagnosticado e tratado dentro do devido prazo.
27: Ao apresentar o projeto, o deputado Eduardo da Fonte, do PP de Pernambuco, afirmou que as doenças raras atingem

0: O projeto, o deputado Eduardo da Fonte, do PP de Pernambuco, afirmou que as doenças raras atingem cerca de 13 milhões de pessoas no Brasil. Segundo o parlamentar, 75% dos acometidos por essas enfermidades são crianças e 30% delas morrem antes dos 5 anos de idade. Na opinião do deputado, ainda que as doenças raras não tenham cura, a detecção precoce é importante porque permite o tratamento adequado, que reduz as complicações e o risco de morte. A proposta, que estabelece datas para ampliação do teste do pezinho, ainda será analisada pelas comissões de Finanças e Tributação e de Constituição e Justiça. Da Rádio Câmara de Brasília, Maria Neves.
1: Saúde. Hugo Leal, do PSD do Rio de Janeiro, critica o entendimento da Justiça Federal, que, segundo ele, pode dificultar a avaliação de pessoas com autismo leve e restringir o reconhecimento de direitos. Para ele, a medida contraria avanços aprovados na proteção às pessoas com deficiência.
2: O deputado também manifesta preocupação com possíveis impactos no acesso a benefícios sociais por famílias atípicas. Hugo Leal informa ainda que solicitou audiência pública para discutir os

0: sociais à população mais pobre, mas silenciou diante de subsídios e isenções concedidos a grandes empresas. Ela ressalta que as políticas de transferência de renda foram fundamentais para retirar o Brasil do mapa da fome.
1: Economia.
2: Câmara estende imunidade tributária das igrejas para a compra de bens e serviços destinados ao funcionamento das entidades. O repórter Marcelo Larcher tem as informações.
3: O plenário da Câmara aprovou proposta de emenda à Constituição que amplia a imunidade tributária das igrejas de qualquer culto para alcançar também a compra de bens e serviços necessários ao funcionamento das entidades religiosas. Imunidade tributária é quando o governo fica proibido de cobrar um imposto. A imunidade sobre patrimônio e renda já está assegurada às igrejas por diversas leis. A proposta aprovada deixa claro na Constituição que a imunidade tributária vai valer também para a aquisição de bens ou serviços necessários para a implantação, manutenção e funcionamento das entidades religiosas e templos de qualquer culto. A imunidade é estendida ainda para as creches, comunidades terapêuticas, mosteiros, seminários, conventos, serviços de acolhimento institucional, atividades sociais e assistenciais e demais atividades sem fins lucrativos. As condições e critérios de habilitação terão de ser definidas por lei complementar que ainda vai ser aprovada. Relator da proposta, o deputado Dr. Fernando Máximo, do PL de Rondônia, diz que a proposta dá mais segurança jurídica para a imunidade já prevista na Constituição. Deputados da base do governo disseram que a proposta amplia um privilégio e permite que entidades ligadas à igreja sejam também beneficiadas por uma renúncia fiscal que será paga pelos demais contribuintes. Foi o que disse o deputado Pedro Czai, de Santa Catarina, líder do PT.
4: Três leis e a Constituição deixa claro o apoio, a isenção tributária, a imunidade. Agora, o que se quer é extrapolar por várias modalidades de imunidade tributária, como alguém dá uma palestra, ganha 200 mil, alguém compra um avião de 20 milhões, porque vai ser para atividade religiosa.
3: O autor da proposta, deputado Marcelo Crivella, do Republicanos do Rio de Janeiro, diz que a imunidade prevista na Constituição para as igrejas não existe na prática.
5: É só isso que nós queremos. Que a imunidade prevista na Constituição aconteça na prática. Eu já paguei imposto sobre tudo. O dinheiro que eu dou para a igreja não é para pagar imposto de novo. E outra coisa, se comprar um avião, um helicóptero, o senhor acha que a Receita Federal vai devolver isso?
3: A proposta de emenda à Constituição que amplia a imunidade tributária das igrejas de qualquer culto seguiu para análise do Senado. Da Rádio Câmara de Brasília, com informações de Daniele Lessa e Antônio Vital, Marcelo Larcher.
1: Justiça.
0: Para Rogério Correia, do PT de Minas Gerais, o suposto uso de fundos de previdência estaduais como o Rio Previdência em instituições privadas levanta suspeitas de favorecimento político. Ele alega que as denúncias sobre o Banco Master revelam uma relação que envolve integrantes da oposição.
2: Rogério Correia cobra a responsabilização de todos os envolvidos no caso e exalta a atuação das instituições de controle e do judiciário. O deputado espera que as investigações alcancem todos que desviaram os recursos de aposentados.
0: Marcon, do PT Gaúcho, denunciou supostos esquemas ligados ao Banco Master. Ele alega que o senador Flávio Bolsonaro teria visitado o banqueiro Daniel Vorcaro em busca de repasses para despesas do ex-deputado Eduardo Bolsonaro nos Estados Unidos e formação de Caixa 2 para campanhas eleitorais.
2: Marcon exigiu também explicações do presidente nacional do PL, Valdemar da Costa Neto, e da liderança da legenda no Rio Grande do Sul sobre as graves acusações de desvios e benefícios financeiros ilícitos.
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0: Votação. A Câmara aprovou um projeto que cria incentivos para a indústria nacional de fertilizantes. A repórter Daniela Lessa explica que a intenção é tornar o Brasil menos dependente do mercado externo.
6: O plenário da Câmara aprovou o projeto que prevê diversos benefícios tributários, ou seja, descontos no pagamento de impostos para estimular a produção de fertilizantes no Brasil. O projeto cria o Programa de Desenvolvimento da Indústria de Fertilizantes, o Profert, que concede até 10 bilhões de reais em subsídios em 5 anos para fábricas de fertilizantes. Hoje o Brasil importa

0: Importa mais da metade dos fertilizantes e fosfatos utilizados na agricultura, principalmente de países como a Rússia, a China e os Estados Unidos. A proposta, já aprovada pelo Senado, está baseada em renúncia de receitas, ou seja, o governo deixa de cobrar impostos para estimular o setor. O texto final, apresentado pelo relator, deputado Júnior Ferrari, do PSD do Pará, limita essas desonerações em R$ 2 bilhões por ano e fixa prazo máximo de 5 anos para os benefícios. O projeto beneficia empresas com projetos aprovados pelo Ministério da Agricultura. Além disso, obriga a mistura obrigatória de fertilizantes nacionais no produto consumido e comercializado no país, começando com 2% ano que vem e chegando a 30% em 10 anos. O argumento é que o Brasil precisa ficar menos dependente do mercado externo. As medidas foram criticadas pelo deputado Gilson Marques, do Novo, de Santa Catarina.
1: Ele trocou a antiga forma de lidar com o problema, que era a desoneração tributária de IPI, COFINS, e ele abandonou essa forma de incentivo para ter uma outra forma de incentivo, que na verdade é uma reserva de mercado, ou seja, beneficiar poucos indicados. E, além disso, ele se apoia em pilares que nós não concordamos. Por exemplo, a mistura obrigatória de fertilizantes nacionais. Isso não faz sentido nenhum.
0: A proposta também permite que o governo federal crie linhas de financiamento a projetos de produção, pesquisa e infraestrutura, o que ficará a cargo do BNDES. De acordo com o relator, Júnior Ferrari, a dependência de fertilizantes de outros países deixa o país vulnerável.
2: Esse projeto, ele é de suma importância, porque o Brasil, ele é um dos maiores produtores de alimentos do mundo. E hoje importamos cerca de 85% a 90% dos fertilizantes. Então corremos o risco de falta de alimento no Brasil e no mundo. Daí a importância desse projeto, porque é uma questão econômica, mas muito mais, e principalmente é uma questão de segurança alimentar.
0: Como foi alterado pela Câmara, o projeto que cria o Programa de Desenvolvimento da Indústria de Fertilizantes, com benefícios tributários para aumentar a produção nacional, voltou para análise do Senado. Da Rádio Câmara de Brasília, com informações de Antônio Vital, Daniele Lessa.
3: Agricultura.
4: Emidinho Madeira, do PL de Minas Gerais, denunciou o desvio de 850 milhões do Fundo de Defesa da Economia Cafeeira, principal aporte do governo federal ao setor. O parlamentar afirma que os recursos devem ser utilizados exclusivamente no fortalecimento da produção.
5: Emidinho Madeira cobrou ainda a redução imediata das taxas de juros do Funcafé para aliviar os custos dos produtores que enfrentam instabilidade de preços e sequelas de anos de seca, especialmente no estado mineiro.
3: Turismo.
4: Bacelar do PV celebra o desempenho da Bahia na atração de turistas internacionais e atribui o avanço do setor, entre outras coisas, à ampliação da conectividade aérea. O deputado também faz críticas à condução da política de turismo durante a gestão anterior.
5: Bacelar lembra ainda que o aumento da chegada de visitantes estrangeiros e a relevância econômica da atividade têm impulsionado a expansão do setor. Segundo ele, tudo isso reflete políticas públicas de incentivo ao turismo nacional.
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3: Trabalho.
4: Câmara aprova a redução da jornada semanal para 40 horas e 2 dias de descanso remunerado. O repórter Antônio Vital acompanhou a votação.
7: A Câmara dos Deputados aprovou por 472 votos a favor e apenas 22 contrários a proposta de emenda à Constituição que reduz a jornada normal de trabalho para até 40 horas semanais e garante 2 dias de repouso semanal remunerado aos trabalhadores. Horas antes, o texto apresentado pelo relator, deputado Léo Prates, do Republicanos da Bahia, foi aprovado em uma comissão especial por 34 votos a 4. No plenário, o texto aprovado foi uma emenda apresentada pelo líder do PT, Paulo Pimenta, do PT do Rio Grande do Sul, praticamente idêntica ao aprovado na comissão e resultado de um acordo entre a maioria dos partidos. A aprovação desse texto alternativo impediu que fosse votado.

0: a pedido do PL, outra proposta de emenda à Constituição, apresentada pela deputada Érica Hilton, do PSOL de São Paulo, que reduzia a jornada de trabalho para 4 dias por semana e foi analisada junto com o texto aprovado. Além da jornada de 40 horas semanais, o texto aprovado, conhecido como PEC do fim da escala 6x1, prevê que um dos 2 dias de descanso deverá ser preferencialmente aos domingos. A redução da jornada e a ampliação do descanso devem acontecer sem qualquer tipo de redução nos salários. Essa garantia também vale para os pisos salariais. A adoção da medida será gradual. 60 dias depois da publicação da emenda, a jornada normal não poderá passar de 42 horas semanais. Depois de 1 ano, deverá cair para 40 horas. A proposta foi criticada por deputados da oposição, inclusive do PL, que tentou aprovar a proposta que não tinha sido objeto de acordo no plenário. Para o deputado Bibo Nunes, do PL do Rio Grande do Sul, a medida proíbe as pessoas de trabalharem.
1: Estão querendo proibir de trabalhar nesse país. Não tem lugar no mundo que proíba de trabalhar. A esquerda só sabe viver de bocas e tetas. É com trabalho que se vive. Trabalho honra, dignifica.
0: O deputado Carlos Aratini, do PT de São Paulo, criticou a tentativa de aprovação de texto que não tinha sido objeto de acordo.
2: Um destaque fake. Por que fake? Porque a maioria do PL atuou o tempo todo contra a PEC que acaba com a escala 6x1 e coloca a jornada de 40 horas. Chegaram a apresentar aqui uma emenda onde teria um prazo de implantação dessa modificação de 10 anos, mas agora eles dão uma de radical.
0: A proposta foi criticada por outros deputados da oposição. O deputado Kim Kataguiri, do Missão de São Paulo, considerou a aprovação da proposta uma medida eleitoreira que não trará benefícios reais ao trabalhador.
3: Aliás, o melhor cenário para mim era nem ter transição, era começar agora. Quanto antes começar, antes as pessoas vão saber que é uma farsa, que a vida delas não mudou, não melhorou, que elas não vão estar trabalhando menos.
0: O texto permite que convenções ou acordos coletivos estabeleçam regime de compensação, inclusive para categorias com jornadas diferenciadas. Outro trecho prevê que lei complementar estabeleça medidas de transição para microempreendedores individuais, microempresas e empresas de pequeno porte. A proposta também permite que empresas que prestam serviço de mão de obra terceirizada para o serviço público por meio de licitação reduzam a carga horária dos funcionários após a alteração do contrato. Ao defender a importância de mais tempo livre para os trabalhadores, o autor de uma das propostas que deu origem à mudança, o deputado Reginaldo Lopes, do PT de Minas Gerais, destacou as consequências de jornadas extensas para a saúde mental do trabalhador.
4: Nenhum setor econômico perde, muito pelo contrário. O que prejudica uma economia, uma empresa, é o seu trabalhador, seu colaborador adoecido. E hoje nós temos uma pandemia de doença mental no país.
0: O presidente da Câmara, Hugo Mota, classificou a aprovação como histórica. Depois de aprovada em 2 turnos de votação, a PEC do fim da escala 6x1 seguiu para análise do Senado. Da Rádio Câmara de Brasília, com informações de Daniele Lessa, Antônio Vital.
5: Padre João, do PT de Minas Gerais, afirma que o fim da escala 6x1 restringe acordos trabalhistas que desrespeitem um novo limite de horas. Ele também relaciona a alteração constitucional ao combate à exploração do trabalho e à sobrecarga enfrentada principalmente por mulheres.
6: Heloísa Helena, da Rede do Rio de Janeiro, afirma que o debate sobre o fim da escala 6x1 representa uma reivindicação histórica dos trabalhadores. Para ela, a mudança pode melhorar a qualidade de vida e reduzir a sobrecarga enfrentada por diferentes categorias profissionais.
5: Segundo Alexandre Lindemeyer, do PT do Rio Grande do Sul, a redução da jornada de trabalho é uma pauta histórica para o parlamento brasileiro. Ele observa que, com o avanço da tecnologia, não há mais justificativa para manter uma jornada que adoece os trabalhadores.
6: Bebeto, do PP do Rio de Janeiro, declara posicionamento favorável ao projeto que acaba com a escala de trabalho 6x1. O parlamentar relembra sua trajetória profissional como servente de pedreiro, camelô e feirante para reforçar seu compromisso com a defesa dos direitos dos trabalhadores.
5: Welter, do PT do Paraná, celebrou o avanço da votação para o fim da escala 6x1, destacando o impacto positivo da medida para mulheres, jovens e trabalhadores rurais. Segundo ele, a mudança promove uma rotina mais humana, além de alinhar o Brasil aos padrões de países desenvolvidos.
6: Pedro Paulo, do PSD do Rio de Janeiro, defendeu o fim da escala 6x1. Destacando que a medida vai beneficiar milhões de trabalhadores ao reduzir o desgaste físico e mental. Ele afirmou ainda que o descanso adequado eleva a produtividade e saúde mental do trabalhador.
5: Ana Pimentel, do PT de Minas Gerais, afirma que a redução da jornada de trabalho sem redução salarial será uma conquista histórica dos trabalhadores brasileiros. A deputada afirma que o fim da escala 6x1 representa uma medida de justiça para quem enfrenta sobrecarga laboral.
6: Termina agora o Jornal Câmara dos Deputados, produzido pela Rádio Câmara. O programa teve trabalhos técnicos de Everson Urani e apresentação de José Carlos Andrade e Márcio Aquilissardi. Uma boa noite para você.
5: Uma ótima noite. A Voz do Brasil volta amanhã.
7: 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Boa noite.

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11: Preparem-se para o luxo! Zé Felipe, o cantor que não para de emplacar hits, iniciou nesta terça-feira, 26 de maio, a tão aguardada mudança para sua nova mansão em Goiânia. O imóvel, avaliado em impressionantes 27 milhões de reais, promete ser um verdadeiro palácio para o artista e sua família. Com detalhes exclusivos, como um quarto principal com piscina interna e um estúdio musical particular, a nova residência de Zé Felipe já tá dando o que falar. Os fãs estão ansiosos para ver cada cantinho dessa superprodução que promete ser o novo lar do cantor e de seus filhos.

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4: O renomado apresentador Pedro Bial surpreendeu a todos nesta quarta-feira, ao abrir o jogo sobre o momento mais embaraçoso de sua longa trajetória no jornalismo. Ele confessou qual foi a pior entrevista que já fez, um episódio que o chicoteia até hoje de tanta vergonha. Bial relembrou o encontro com o icônico Tom Jobim, onde uma tentativa de quebrar o gelo com a música Água de Beber resultou em uma saia justa daquelas. O mestre da bossa nova não gostou da abordagem e o apresentador guarda essa lembrança como um trauma, revelando a história pela primeira vez.
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11: A rainha da fofoca, Sônia Abrão, não perde tempo e já está causando frisson. A apresentadora surpreendeu a todos ao relatar uma treta pesada que teve com um famoso apresentador do SBT, deixando o público chocado com os detalhes. Sônia não poupou palavras ao

pesada que teve com o famoso apresentador do SBT, deixando o público chocado com os detalhes. Sônia não poupou palavras ao descrever a situação, afirmando que o colega fez coisas pesadas. A revelação promete esquentar ainda mais os bastidores da televisão e já virou o assunto do dia entre os amantes das fofocas mais quentes. 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

caso de Deolane Bezerra continua rendendo. Nesta quarta-feira, o filho da advogada influenciadora quebrou o silêncio e veio a público para defender a mãe, que está presa. Ele não poupou críticas e afirmou que a prisão de Deolane é, na verdade, uma perseguição política. A declaração do filho de Deolane agitou as redes sociais e gerou um debate intenso entre os internautas. A família da influenciadora segue buscando explicações e lutando pela liberdade dela, enquanto o público acompanha cada desdobramento desse caso polêmico.

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3: E olha só a dúvida do Edu. Doutor, quando eu me estimulo, eu não uso a mão. Eu apenas fico roçando o meu pênis na cama e assim eu consigo ter o prazer e chegar lá. Eu tenho, na verdade, medo de colocar a mão e me machucar na hora de tirar a cabeça do pênis pra fora. Será que meu medo tem sentido? Olha, em geral, os garotos, os homens, conseguem exteriorizar a glande, a cabeça do pênis, deixando o prepúcio pra baixo, sem maiores dificuldades. Sem maiores problemas. Agora, se você tem, por exemplo, uma fimose, que é um estreitamento do prepúcio, esse processo pode ficar um pouquinho mais difícil e vai ver que é por isso que você está com receio, que você está com medo. Nesse sentido, a forma com que você se estimula está ok, é válida, mas talvez para você ficar mais sossegado para o futuro da sua vida sexual, seria importante que você procurasse o urologista para fazer uma avaliação e, eventualmente, uma pequena correção, se você tem mesmo uma fimose, o que pode eventualmente justificar esse seu medo de sentir dor ou desconforto quando você coloca a glande para fora do prepúcio. Tem dúvidas? Escreve pra gente no @ Jairo Bauer Oficial.
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2: Atenção, senhores passageiros, estamos chegando com mais um The Music of Time, edição especial para você ouvir e recordar as grandes emoções do passado, aqui de volta para você no presente. Eita, coisa boa, hein, gente? A partir de agora você ouve o The Music de um jeito especial, as canções que marcaram época. Aumenta o som, The Music já está no ar.
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1: Eita, coisa boa, de volta com o nosso The Music Coffee Time. Então aumenta aí o volume, estamos chegando de volta com os grandes clássicos pra você.
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1: Você está na melhor sintonia com o nosso The Music Coffee Time. A gente vai para um break e daqui a pouco.

0: Você está na melhor sintonia com o nosso The Music Coffee Time. A gente vai para um break e daqui a pouco tem mais. Não sai daí.
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0: Time, as grandes emoções da sua vida estão aqui. A gente volta já.
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7: Olha só a dúvida do Arthur. Doutor, tive minha primeira experiência com uma garota de programa quando fiz 18 anos. Foi em uma cidade onde eu nunca tinha ido na vida. Só que eu nunca mais vou vê-la novamente. A relação foi feita com proteção do início ao fim. Não tirei o pênis pra ejacular. E agora tô morrendo de medo dela ter engravidado e nem consigo saber a confirmação, porque não consigo encontrá-la novamente. O senhor acha que esse medo faz sentido? Olha, eu acho que não faz muito sentido, já que você conta pra gente que você usou preservativo do início ao final da relação e mesmo tendo ejaculado dentro, você tirou a camisinha não deve ter tido nenhum grande problema, senão você contaria pra gente. Então acho que esse seu medo é um pouco desproporcional. E além disso, é muito provável que ela use algum método de contracepção, né? Um método mais permanente, como pílula convencional ou DIU, enfim, algum tipo de método de proteção, já que ela precisa de um cuidado a mais pela própria natureza da atividade dela, tá? Então, eu acho que se você usou camisinha do começo ao fim, você não tem com que se preocupar.
8: Tem dúvidas? Escreve pra gente no @JairoBauerOficial.
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0: Você está na melhor sintonia com o nosso The Music Coffee Time. A gente vai para o Blake, daqui a pouco tem mais, não sai daí.
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0: Oh, que bacana! The Music of Time, as grandes emoções da sua vida. A gente volta já, não sai daí.
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1: Eita, coisa boa, de volta com o nosso The Music Coffee Time. Então aumenta aí o volume, estamos chegando de volta com os grandes clássicos pra você.
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0: Essas são as últimas de hoje, já produção. Que pena, 2 horas passa rápido demais, né, gente? A gente volta na próxima edição com mais The Mills Coffee Time. Se cuida, juízo, e até a próxima edição.
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5: E olha só a dúvida da Joana. Doutor, meu avô, depois que ficou viúvo, passou a se interessar por alguns hobbies. Muitos deles têm a ver com habilidades artísticas. Ele faz aula de piano, começou a fazer aula de pintura, gosta de dançar 2 vezes por semana. Será que esse ritmo acelerado não pode fazer mal para a saúde dele? Olha, Joana, eu acho que a sua preocupação é importante, mas eu acho que seu avô está fazendo ótimas escolhas. Ele ficou sozinho e ele começou a investir em hobbies, em coisas que ele pode fazer sozinho ou que ele pode interagir com outras pessoas, como dançar. Nesse momento, ele consegue combater a solidão, que a gente sabe que é um agravante muito importante para a qualidade de vida, bem-estar de todas as pessoas e principalmente das mais velhas. E além disso, ele está desenvolvendo habilidades artísticas. E é interessante essa tua pergunta, porque recentemente saiu uma pesquisa feita no Reino Unido, na University College London, com 3.500 adultos, e eles perceberam que os que se engajavam em atividades artísticas, eles tinham um ritmo mais lento de envelhecimento quando comparados àqueles que não tinham nenhuma atividade nessa área. Então olha que interessante, seu avô está redescobrindo a vida, procurando atividades que sejam interessantes para ele, podendo interagir com outras pessoas, e isso é muito bom. Eu acho que você devia incentivar. E o ritmo, com certeza, ele vai saber se ele está exagerando ou não. Tem dúvidas? Escreve pra gente no @ Jairo Bauer Oficial.
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1: 94 FM, agora 12:06.
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0: 94 FM, agora 12h25.
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5: E olha só a dúvida da Lia. Doutor, meu irmão de 19 anos não fuma cigarro, mas ele tá usando narguilê, cigarro eletrônico, arrumou uns sachezinhos de nicotina e ele acha que tá tudo bem. Eu creio que tem problemas. Como que eu converso sobre isso com ele? Olha, Lia, muito boa a tua questão. Lembra que dia 31 de maio tá aí, Dia Mundial Sem Tabaco, e apesar dos avanços que o Brasil fez para diminuir a quantidade de fumantes nessas últimas duas décadas, principalmente os jovens começam a procurar nicotina em outros formatos que não cigarro tradicional. Então, cigarros eletrônicos, que a gente já sabe que tem muitos danos à saúde, o narguilé ou narguilê, que também pode fazer com que a pessoa rapidamente fique dependente de nicotina e possa até vir a fumar cigarro tradicional, convencional, e esses sachezinhos que você está contando. Na verdade, esses sachês ou nicotine pouches nada mais são do que saquinhos que têm nicotina, e apesar de não ter produtos da queima do tabaco, ele pode fazer com que a pessoa se torne rapidamente dependente e migre, inclusive, para outras formas de consumo de cigarro. Então é muito importante que você converse com seu irmão, conte as suas preocupações em relação ao fato dele estar consumindo nicotina e os riscos que ele pode enfrentar muito em breve. Tem dúvidas? Escreve pra gente no arroba Jairo Bauer Oficial.
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1: Boa tarde, agora 3:08, 94 FM.
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3: Noventa e quatro FM, agora 3h29.
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4: Noventa e quatro FM, 3:49. 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
3: E olha só a dúvida da Cassiana. Doutor, como que eu faço para achar motivação? Às vezes eu me acho tão perdida na vida. Cassiana, motivação é um ingrediente fundamental para a gente chegar lá, alcançar as nossas metas, tanto no aspecto pessoal quanto no profissional. Mas a gente sabe que por mais que uma pessoa tenha uma meta, é fácil perder motivação por conta de estresse, de sobrecarga, de falta de foco e por aí vai. A famosa Universidade de Harvard conta pra gente algumas questões bem práticas para você conseguir ter mais motivações. Olha só, ter um objetivo claro, elaborar um plano exequível, ou seja, que pode ser executado, ter uma lista de tarefas para que você possa chegar lá na sua meta, procurar companhia para te ajudar nessa trajetória, pensar no sucesso, na possibilidade de dar certo, evitar se distrair e, para terminar, ter compaixão por você mesma, entender que existe um ritmo e muitas vezes você não vai conseguir chegar até onde você queria, mas se você avançar, já é um ganho tremendo, tá bom? Tem dúvidas? Escreve pra gente no @JairoBauerOficial.
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1: 4 horas e 5 minutos.
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5: Quatro horas e 23 minutos.
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0: 4 horas e 42 minutos.
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3: E olha só a dúvida do Pedro. Doutor, eu tenho só 12 anos e acho que tenho fimose. Minha mãe diz que não sabe o que fazer. Como que eu faço? Olha, como vocês estão com dúvida se você tem ou não fimose, eu acho interessante, importante, que a sua mãe te leve a um médico, pode ser um pediatra ou ebiatra, que é o médico que cuida dos adolescentes, ou ainda, né, um urologista, que é o médico especializado nessa parte do corpo, para que ele possa fazer uma avaliação. Às vezes, a pessoa pode ter um pouquinho de fimose, né? Que é o estreitamento do prepúcio, da pele que recobre a glande, a cabeça do pênis, e pode ter alguma dificuldade de colocar a glande para fora. Agora, essa fimose, ela pode ter níveis diferentes. Ela pode ser mais sutil e, às vezes, só com algumas manobras ou com aplicação de algumas pomadas, recomendadas pelo médico, obviamente, você consegue reverter essa situação, ainda mais quando você é muito jovem. Ou, em alguns casos, essa fimose tem um grau um pouquinho mais elevado e aí o médico pode considerar algum tipo de procedimento para liberar um pouco mais a glande, tá? De qualquer forma, tua mãe não vai saber o que fazer mesmo. A única coisa que ela pode te ajudar é te levar ao médico. E aí, juntos, vocês vão resolver o que deve ser feito. Tem dúvidas? Escreve pra gente no @ Jairo Bauer Oficial.
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94, 6 horas, 2 minutos, 6 e 2. Bom dia, cidade. Bom dia, região. Começando por aqui mais uma edição do meu, do seu, do nosso Manhã Sertanejo, o melhor da música sertaneja no seu rádio. Marcando hoje uma super sexta-feira, manhã fria, dia 29 de maio de 2026. E daí, tudo certinho com você? Tudo belezinha? Esperamos que você esteja bem na paz e na graça do nosso Senhor Jesus Cristo. Estamos aqui para fazer uma programação bacana, gostosa para vocês até às 7 horas da manhã, programa Manhã Sertaneja. E valendo, claro, sua participação no 35326081, mensagem de texto ou de áudio, gente. Lembrando que os áudios podem ser aí no máximo 20, 25 segundos, para dar tempo de todo mundo participar da nossa programação, tá bom? Esse é o programa Manhã Sertaneja dessa sexta-feira, né? Começando muito bem a nossa programação, tem Tia Um Carreiro e Pardinho, a música Estrela de Ouro, a hora certa, 6:03, bom dia!

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6:09, 6:09, Ronaldo Viola e João Carvalho e essa linda canção, Viola Viva. Esse é o programa Manhã Sertaneja, o melhor da música sertaneja no seu rádio. Até às 7 horas da manhã tem Marcelo Moreira juntinho com você, eu juntinho com você, você juntinho comigo na programação sertaneja, Manhã Sertaneja. Daqui a pouquinho eu vou atender a galera que já está participando aqui através do nosso Zap Zap aqui, beleza? Combinado assim? Agora tem a música nova de JB Santos, a música Coração de Asfalto. A hora certa, 6:10, bom dia!

0: É 94, 6 horas 14 minutos, 6h14, do amigo JB Santos, coração de asfalto pra toda a galera aí, aos amigos caminhoneiros que transportam o progresso do nosso Brasilzão. Um ótimo dia, que Deus proteja na saída e na chegada, né? 6 horas 14 minutos, 6h14, um ótimo dia pra você. Intervalo comercial, já eu tô de volta, não sai daí não.
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94, 6 horas 16 minutos, 6:16. Esse é o programa Manhã Sertaneja, o melhor da música sertaneja no seu rádio. Agora tem Rick Renner. Larga de bobeira. A hora certa, 6:16. Bom dia.

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0: cada dia. 94, 6 horas 23 minutos, 6h23. Saudoso Leandro, mais o Leonardo, e essa linda canção é por você que canto. Até às 7 horas da manhã tem Marcelo Moreira na sua companhia e o melhor da música sertaneja pra você. Então vai participando, 3532-6081, o telefone do sucesso, o WhatsApp da 94. Daqui a pouquinho eu vou atender a galera que já está curtindo a nossa programação, participando nessa manhã fria de sexta-feira. E aqui tem muito mais música por hora de programação, hein? É, agora tem Jean e Giovanni, te amo, menina. Hora certa, 6h24, bom dia!
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0: 94, 6 horas 28 minutos, 6h28. Um ótimo dia, cidade, um ótimo dia, região. Vamos entender o pessoal que está participando aqui através do nosso Zap Zap. Já mandou seu áudio para a gente. Quem vai falar primeiro com a gente é a Lucimara Guiar. Oi, Lucimara, bom dia.
1: Bom dia, Marcelinho Moreiras. Quero ouvir aquela música com Thaís de Alexandre. Renda-se, o nome da música, tá bom? Manda um abraço aqui na Pauliceia. Mara. Fica na paz do Senhor Jesus, tá bom?
0: Amém. Amém.
1: Fique com Deus. Manda um abraço aqui pra nós aqui, tá bom?
0: Grande abraço, então, pessoal que está participando da nossa programação, lá para a Lucimara, para a Ana Julinha, para o João Vitor, para o Tiago, também para a Dona Dina e a Ângela. Um grande abraço, esse povo querido, sempre curtindo aí a nossa programação. Quem mais está participando? O Paulo já mandou a oração da sexta-feira, da oração da manhã de sexta-feira para a gente. Grande abraço, Paulo, também que está curtindo a nossa programação. Bom dia, meu amigo Marcelinho, tudo bem com você? Que Deus te dê uma ótima sexta-feira para você e toda a sua família. E gostaria de ouvir a música com Gilberto e Gilmar, Assino com X. Eu ofereço para todos os ouvintes do programa. Que Deus abençoe muito sua vida. A dona Luísa Aparecida Rosendo mandou para a gente diretamente de Santa Bárbara. Um grande abraço. Obrigado pelo carinho. Quem está participando da nossa programação também, Antônio Buchinal. Bom dia, Marcelo. Toca aí Sérgio Reis, Cavalo Preto. E vai para todos os ouvintes nos quatro cantos desse planeta. Mandou para a gente. Grande abraço, grande amigo aí, o Antônio Buchinal, participando da nossa programação. Um grande abraço, obrigado mesmo pelo carinho, tá certo? A Delinda da Vila Beca vai falar com a gente. Oi, Delinda, bom dia.
2: Bom dia, Marcelinho.
0: Tudo
2: bom
0: certinho.
2: Bom dia, Marcelinho, aqui da Vila Beca. Perguntas que a gente fez, são demais. Tchau, tchau. Deus,
0: tá certo, Adelinda, mandando um abraço para todas as colegas da Vila Beca também, pediu o Rick Renner, tá certo? Daqui a pouquinho rola para você, tá bom? Quem mais vai participar? O grande amigo Wagner Antônio, na cidade de Ponta Grossa, no Paraná. Oi, Wagner, bom dia.
3: Bom dia, Marcelo. Bom dia a todos os ouvintes do Manhã Sertanejo. Mais uma sexta-feira aí passando para registrar audiência, desejar a todos um forte abraço e um dia abençoado, beleza, Marcelo? Tamo junto, tamo ligado, piá, é nóis.
0: Grande abraço para você, Wagner, uma ótima sexta-feira para você e todos da família, obrigado pela companhia, obrigado pela audiência. O Eric Delagnol vai falar com a gente. Oi, Eric, bom dia.
4: Bom dia, Marcelinho. Beleza, minha velha?
0: Tudo certinho.
4: Sextou,
0: sextou, hein?
4: Deus abençoe. Sexta-feira, que dê tudo certo na caminhada.
0: Amém, amém.
4: Valeu, abraço, tudo de bom.
0: Certo, grande abraço, tudo de bom. Obrigado pelo carinho, obrigado pela audiência. Sempre participando da nossa programação também aí, o Eric Delagnol. Também confirmando a audiência, a Inês Mendes, do bairro do Cerrado. Vera Lúcia, lá em Telêmaco Borba. Oi, Vera, um grande abraço pra você, minha querida. Tá certo, Deus abençoe a sua sexta-feira aí. O Paulo César também já mandou seu bom dia pra gente. E daqui a pouquinho tem muito mais pra vocês. Intervalo comercial, já já eu tô de volta. É rapidez, não sai daí não, é só um cafezinho.
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6:33, 6:33, não perca o horário do busão, hein, gente? 6:33, aproveitando e mandando um super abraço aí ao Rogério. Rogério tá curtindo a gente na cidade de Londrina, no Paraná. Oi, Rogério, um grande abraço, meu querido, participa sempre com a gente. Uma ótima sexta-feira pra você e todos a família, sempre curtindo aí a nossa programação. Obrigado pelo carinho. Também ouvindo a gente lá no Jardim Bela Vista, o Éder Bibiano. Oi, Éder, bom dia, meu querido. Obrigado pela companhia. Também na Vila Sinhá, curtindo a nossa programação, Dona Maria Antônia, Luiz Celso. Oi, Luizão, bom dia. Também a Sueli, a Catarina, o Tico, enfim, todos da família Nota Mil do Brasil, sempre curtindo a nossa programação na Vila Sinhá. Também no centro da cidade, a Dona Sueli. Oi, Dona Sueli, bom dia. Obrigado pela companhia. 6:34. 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E participa você também, que dá tempo, hein, gente? Dá tempo de você participar aqui do Manhã Sertanejo, mensagem de texto ou de áudio. Lembrando que os áudios tem que ser no máximo 20, 25 segundos para dar tempo de todo mundo participar da nossa programação, tá certo? Participa, manda mensagem de texto, de áudio, do jeito que você preferir participar da nossa programação, tá valendo, tá certo? Nessa manhã fria de sexta-feira, né? Dia 29 de maio. De 2026, tá certo? Uma ótima sexta-feira para todos vocês, que Deus abençoe grandemente a sexta-feira de todos, sempre acompanhando aí o nosso trabalho, acompanhando aí o Manhã Sertaneja, também o Quilômetro 94, sempre acompanhando, sempre na audiência do Marcelo Moreira. Um grande abraço a todos vocês, que Deus abençoe grandemente cada um de vocês, tá certo? Vamos de mais música na programação? Agora tem Joaquim e Manuel e essa linda canção, Minha Música, a hora certa, 6:36, bom dia.

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0: 6h45, 6h45, cantor romântico Leonardo, a música Quero Colo, 6h45, o melhor da música sertaneja no seu rádio, programa Manhã Sertaneja, até às 7h, tem Marcelo Moreira juntinho com você, confirmando a audiência, tem o Bejair de Oliveira do Jardim São Pedro. Oi Bejair, um grande abraço, obrigado pelo carinho, obrigado pela audiência. E vai falar com a gente agora o Lico, lá do Licosburg, o Lico também do supermercado Frei Caneca. Oi, Lico, bom dia, meu querido.
1: Bom dia, Marcelinho. Manda um abraço pra nós aí, tá bom? Aqui pro Frei Caneca, meus amigos do Frei Caneca aqui, nossa região aí, tá bem? Seu programa tá top, viu? Obrigado, um abraço pra Lico. Todo mundo aí, Deus abençoe a sexta-feira de todos. Tchau, tchau, fui.
0: Grande abraço, Lico, obrigado pela companhia, obrigado pela audiência, sempre o pessoal participando com a gente aí, né? Intervalo comercial, já já eu volto, não sai daí não.

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É 94, 6 horas 50 minutos, 6h50, faltando apenas 10 minutinhos para as 7 horas da manhã. Esse é o programa Manhã Sertaneja, o melhor da música sertaneja no seu rádio. Juntinho com a gente tem Pepe Hortaliças, gente. 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Aproveitando e mandando um super abraço para o Ariel Santos, jardineiro lá da Vila Esperança também, gente. 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Um grande abraço, obrigado pelo carinho, uma ótima sexta-feira para você, tá, Ariel? Obrigado pelo carinho, obrigado pela participação, tá certo? Instantes finais da nossa programação, um grande beijo a todos vocês. Eu tô de volta amanhã a partir das 7 horas da manhã com o programa Quilômetro 94, Músicas e Notícias Sem Fronteiras. Marcelo Moreira, Flavinho Freitas e DJ Tobaína comandando as emoções por aqui, tá certo? Na sequência da programação 94 vem o programa Oração do Trabalhador com o pastor Valdecir e a pastora Fabiane para o seu deleite espiritual. Eu volto amanhã e comandando as emoções por aqui tem Marcos Amasa comandando os 25 mil watts de potência. O homem do cafezinho caprichado de bom, né? Grande abraço a todos vocês, fiquem com Deus, uma ótima sexta-feira e até amanhã, se Deus quiser. Tchau, tchau.

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1: 7 horas e 2 minutos.

Trabalhadora, bom dia para você que está saindo, você que está chegando, você que está trafegando as ruas da nossa cidade. Bom dia, meu amigo do sítio, da chácara, das fazendas, das cidades circunvizinhas, você que mora na nossa região, você que nos assiste através da página do Facebook, bom dia!

Relógio marcando 7 horas 4 minutos e 47 segundos, já está dentro do seu lar o seu programa Oração do Trabalhador, órgão de divulgação de Jesus Cristo através da rede, na direção desse amigo que vos fala, Pastor Valdecir, desejando muita paz, amor, esperança no seu coração. Aqui do meu lado, a pastora Fábio, na tecnição, nosso amigo Marco Maza. E a gente vai com você até 7 horas e 30 minutos. Você pode participar da nossa programação. O telefone da 94.3 FM é o 3532-6081. 3532-6081. Você também pode usar o 15991-942108. 15991-942108. Ligue, participe, manda tua mensagem, faça o seu comentário, curta, mas não esqueça de compartilhar. Afinal, esse programa é meu.

bom dia, seja bem-vindo, sextou! Dia 29 de maio de 2026. Estamos aí no últimas horas do mês de maio, digamos, né? Hoje 29, amanhã é dia 30, né? Esse mês é 30, então tem mais um dia. É 31, esse mês é 31, hoje é. Então hoje é sexta, sábado é dia 30, domingo é 31, domingo é o último dia do mês, né, gente? E acabou com o nosso mês aí de maio. Estamos entrando no mês de junho, mês mais frio do ano. Hoje já estava 11 graus na parte da manhã, minha pele estava sentindo esse friozinho. Ah, mês de junho é o mês dos namorados, é o mês romântico. Ei, que bom, né, gente? Que ótimo! Mês de junho, seja bem-vindo. Eu acho que é o sexto mês do ano, se não me engano, é isso? É, né? É o metade do ano, então, gente, né? E nós estamos aí, e até aqui nos ajudou o Senhor. Podemos gritado, saltado, se alegrar, né? Dizer bem-vindo mês de junho, porque até aqui nos ajudou o Senhor. Coloca no teu coração, gratidão é muito importante. A gratidão é algo maravilhoso que se tem, é algo maravilhoso.

é muito importante. A gratidão é algo maravilhoso que se tem, é algo maravilhoso que está no nosso coração. E se está aí, é porque você é gente boa demais da conta, né? Você pode ser muito feliz, porque gratidão muda histórias. Muda, pessoa grata é pessoa dinâmica. Beleza? Tem paz com tudo, porque em tudo tem graça. Beleza? Sextou, gente! Sextou! Daqui a pouco vem a galera aí com a pastora gritar que sextou, né? É, vamos prosseguindo então. Tivemos ontem o Rede Ensino Maravilha, começou ontem a nova turma do Integração e foi uma verdadeira benção. É transformadora, né, pastora? Quando inicia, as pessoas ficam se maravilhando. Um abração pro César, pra Liliane, que estavam lá ontem, né, no iniciando a integração, né? César disse, maravilha, um abração, César, pra você. Um abração pro pessoal lá de Saltinho do Rio Verde. Estive ontem em Saltinho do Rio Verde, pastora, vendo meu amigo João, a Dani, o Cleverson, que está de aniversário hoje. Fazendo não sei quantos anos. Ei, Cleves, é longe pra mim voltar hoje aí comer a picanha contigo, Cleves, tá? Um bolo. Deus abençoe, meu irmão. Segunda-feira ou domingo parece que é o seu Pedro que tá no aniversário. Eita, tô me programando aqui pra ir aí tomar café com picanha, comer aquele bolo com o seu Pedro que já está ouvindo a nossa programação. Deus abençoe, Pedro. Deus abençoe a Paula, a Daniele, todo o pessoal que estava ali ontem. Um abração. Deus abençoe o pessoal. Também passei em Passo Fino. Passei por Passo Fino ontem também, gente, né? Lá no interior fiz uma das minhas viagens no rural, no interior, né? E ontem passei o dia aí na área rural da nossa cidade. E abençoei vidas. Fui muito abençoado pela alegria, pela presença de Deus na vida das pessoas que me recebiam ontem ali em Passo Fino. Grande abraço pro Rodrigo, pra Miriam, pro Lô, pro Gael e também aí pro pai da Miriam, pra mãe dela. Aquele abração de quebrar costela pra vocês, né, gente? Deus abençoe. Um abração pro Matheus Ferreira, né? Matheus Ferreira tá aqui, já tá ouvindo a nossa programação. Eu acho que ele tá até indo pro seu trabalho, indo pros batentes da vida. Aquele abração, Matheus, pra ti, pra tua família. Deus te abençoe, né? Deus abençoe. Aquele abraço pra você. Vamos prosseguindo então, aquele abração pro pessoal lá da Agrovila, né? O Léo, a Simone, também o Jonathan, Sandra, todo mundo ouvindo ali. Também meu abraço vai lá pros cantos, lá pro pessoal do Mato Adentro, lá no interior do Bom Sucesso de Itararé. Um abraço pro Livério que está ouvindo a nossa programação lá em Bom Sucesso, pessoal de Rio Verde, aquele abração para vocês. Deus abençoe, pessoal da Vila Santo Antônio, já lá no Paraná, Sengés, Jaguariva, pessoal aqui de Reversul, Taporanga, Avaré, todo mundo ligadinho na nossa programação. Pessoal lá do Tietê estão ouvindo a nossa programação. Falar em Tietê, a Gilda, que sempre me ouve lá no Tietê, um abração para ti, um abração pro Gilda e para Elomira. Alô, Elomira, aquele abraço. Deus abençoe também o Zeca, a Lurdinha, ouvindo a nossa programação. Pessoal lá do bairro Santa Terezinha, alô, Dirceu. Receba o nosso carinho, nosso abraço para você, pro André, pra Nair. Pessoal que nos ouve nos quatro cantos da nossa cidade, todo mundo de ouvido, um abração aí pro Diego, pra Bruna do Frei Caneca. Também o meu amigo Zeca da Cofesa, que já está ouvindo a nossa programação. Deus abençoe, Zeca. Deus abençoe nossos amigos ali do supermercado do Preto, pessoal das padarias, o Diego, a Teia, que está me ouvindo também. Aquele abraço pro Aguinaldo da Vila Cruzeiro, que está nos ouvindo também. Deus abençoe, Aguinaldo, aquele abraço para você. Deus abençoe sua vida. O Sebastião, marido, esposo da Gilmara, ouvindo a nossa programação. Pessoal do supermercado Paula, o Big

Pou, pessoal das lanchonetes, das padarias, pessoal lá do Padaria Alvorada, aquele abração aí, meu irmão. Deus abençoe, Ana Paula, seu esposo, toda a família. É o que eu pego aqui, né? Eu acho que eu peguei Ana Paula do China, né? Que ele sempre manda um abraço pro pessoal que ouve. E também Supermercado Fadino, meu amigo Adenildo, nosso irmão. Deus abençoe. Pessoal da Lixburg, sempre ouvindo. Lá do Burg da Chapa, lá do Residencial Burg, lá do pessoal dos churros, né? E decoração, né? A Vanessa. Deus abençoe todos vocês aí, ligadinho na nossa programação. Vamos soltar os parabéns então pro Clevers e todos os aniversariantes do dia. Se tem alguém, manifesta aí para nós notificar. Ficar aqui, gente. Deus abençoe. Parabéns do programa Oração do Trabalhador para esse povo lindo.

0: Eita maravilha! Parabéns, Cleverson, parabéns para todos os aniversariantes do dia. Que Deus abençoe com muita saúde, paz, amor, esperança e provisão do céu. Obrigado, Maza, tava aqui dele cafezinho, gente. Quando dá frio aqui é chimarrão, é café. E nós agradecemos a Deus pela vida do Maza, sempre fazendo esse cafezinho maravilhoso. É, que ele vai ali e faz com muito amor, com muito carinho. Deus abençoe, Maza. Obrigado pela parceria maravilhosa que temos todas as manhãs aqui nos estúdios da 94.3 FM. Abraço, pessoal do Cerrada, Logi! Aquele abraço pra você, pro Zé, já tá lá nos barracão, Zé, já, né? Um abraço aí pro Joca, melhora, Joca, Deus abençoe, um grande abração pra ti, pra todo o pessoal que nos ouve aí no Erval, a Inês Lando, né? Ontem, quem que andou machucando o braço, ontem parece quem que era mesmo que eu vi no... O primo do Joca chama. Melhoras aí. O Arthur, Deus abençoe. Deus já tá bem, né? Um abraço ao pessoal lá do Matão. Pessoal aí do Morro Chato, meu amigo Roberto Carlos. Alô, Robertão! Aquele abraço pra ti aí. Deus abençoe também o pessoal do Matão, o Luiz, a Jurema. E o pessoal lá da Santa Cruz, o pessoal do Pedra Branca. E todo mundo ligadinho na nossa programação. O pessoal do Lajeado. É, a minha amiga... Júnior, irmão do Josi, né? Nos ouve lá no Muro Chato pra bando daquelas bandas, né? Pra bando daquelas bandas. Um abração pra vocês. Pastora Fabiane, que tá coçando a língua hoje, sextou. Bom dia!
1: Bom dia, pastor Valdecir, bom dia, Marcos Maza, bom dia aos nossos queridos ouvintes, ligadinhos conosco aqui na 94, manhã abençoada de sexta-feira, 29 de maio. Sextou! É isso, é sexta-feira, gente! Maravilha! Olha a galera gritando aí, ó! Celebrando que é sexta, né? Última, por sinal, né? Do mês de maio.
2: Hoje não tem boleto, né?
1: Será? Ah, mas quem fez aquela parcelinha do IPVA é hoje.
2: É hoje?
1: A parcelinha de pagar o IPVA é hoje, né? Eu sei porque eu tenho que pagar. É, maravilha, gente, né? Glória a Deus por todas as coisas. O Senhor é fiel, é maravilhoso. E hoje é um dia especial porque Deus está no controle. O Senhor é quem nos direciona. O solzinho tá saindo, embora tá frio. 12 graus, né? Como agora tá ali. O Maza colocou para nós ali a temperatura. É... Mas o solzinho tá saindo também, gente, né? É, maravilha! E é dia de agradecer, obrigado Jesus, por mais um dia de vida, né? E que bom que ele nos dá o privilégio de estar com você nessa manhã, de poder receber o seu bom dia, de poder falar com você nessa manhã de sexta-feira. Obrigado pela audiência, beleza, gente? Um abração pro Ed Bala, que tá ligadinho com a gente. A Gisele, com muita alegria, ela mandou ali, ó, abração pra tia Inês, que ela ama muito. Então, um abração pra tia Inês. Eita! Deus abençoe, Gi. Deus abençoe a Diair Fadini, ligadinha com a gente. O China, que mandou um abração aí pro Maza. Beleza, tá dado o recado, China. Éder Bibiano, que também tá na escuta, Deus abençoe. A Iraide Macedo, o Wagner Wesley, a Gabi Paz, um beijão, meu amor. Também a Adelinda, o Marcinho Guerreiro, Eric Delanhol também tá na escuta do programa, Lucimar Aguiar, o Matheus Ferreira, né, tá ligadinho com a gente. Paulo Roberto, lá de Sengés. Maravilha, abraço. Valdecir, tá na escuta. Abração, filho. Noeli Lopes, um beijo, meu amor. Deus te abençoe. Também o Hermes tá na escuta. Ele, Ana Paula, toda a família, né? Lauri Rodrigues também tá aqui com a gente. A Vanilda, um beijão, meu amor. Sueli e família, né? Pedindo aqui oração pela família, filhos. Deus abençoe, tá bom, Sueli? Fernando também tá na escuta. Tá aqui também o seu nome no caderno de oração. Deus abençoe. A Gisele falou ali, vamos aprontar com Jesus hoje. É isso, Gi, vamos aprontar com Jesus hoje. Maravilha! Deixa eu ver se tem mais alguém ligadinho com a gente. Tem, ó, o pastor falou do Lickelsburg, tá aqui, ó. Mandando o seu bom dia e nós manda um alô. É, especial aí pro pessoal da Lickelsburg, que tá ligadinho com a gente. O pessoal sempre na sintonia do programa, né? Aquece o nosso coração, seu bom dia, tá bom, querido? Maravilha! Vamos rodar um louvor? E daqui a pouco a gente volta com uma mensagem. Gabriel Guedes, Santo para Sempre.

0: Acesso liberado. Hebreus capítulo 10, versículo 19 e 20 diz: portanto, irmãos, por causa do sangue de Jesus, podemos entrar com toda a confiança no lugar santíssimo. Por sua morte, Jesus abriu um caminho novo e vivo através da cortina que leva ao lugar santíssimo. No Antigo Testamento, somente o sumo sacerdote podia entrar no lugar santíssimo do tabernáculo a fim de oferecer sacrifícios ao Senhor pelas transgressões do povo de Israel. Se outra pessoa não qualificada assumisse essa função, morreria diante da poderosa e santa presença de Deus. Hoje, porém, temos total acesso ao Pai porque o sangue de Cristo nos lavou do pecado de uma vez por todas, rasgando o véu que dava conexão ao lugar santíssimo e abrindo caminho para que nos aproximemos de Deus com confiança. Esse é o motivo de agora não dependermos de alguém para entrar na presença divina. Isso significa que a responsabilidade de construir um relacionamento com Ele é nossa, e não do nosso pregador ou pastor favorito. Percebo que muitos alimentam o grave costume de não assumirem seus compromissos na vida cristã e delegam aos seus líderes o dever de orar, jejuar, estudar as escrituras e buscar a presença do Pai para dar-lhes uma direção. No entanto, essa postura perigosa e negligente nos impede de desfrutar do grande privilégio que o sacrifício de Cristo oferece. Não se iluda. Seu nível de intimidade com Deus não acontecerá num passe de mágica ou por imposição de mãos. Ele requer entrega, esforço e dedicação da sua parte. Só assim você alcançará maturidade, respostas, profundidade e ousadia. Há um véu rasgado e um acesso liberado esperando por você neste instante. Não terceirize o que só você pode fazer.
1: Você ouviu? Chega mais perto então do teu aparelho receptor. Coloque o copo com água, peça de roupa, chave da casa, do carro, do comércio, porque chegou o momento. Receba a oração da fé. Meu Deus e meu Pai, em nome de Jesus de Nazaré, o seu filho amado, que apresenta os milhares de ouvintes, pessoas de longe e pessoas de perto, pessoas que quem sabe estão chorando neste momento, estão tristes, decepcionadas, frustradas, caídas, se arrastando pelo caminho. Meu Deus, entre agora nesta sala, nessa cozinha, entra nesse coração, entra nesse ambiente de trabalho, entra nesse carro, caminhão, ônibus em movimento, libera a tua unção, o teu poder sobre cada vida, sobre cada ouvinte, cessa a dor, mata esse verme, mata essa bactéria, mata esse vírus, corta a infecção e a inflamação, arranca esta dor. Eu entrego o ouvinte em tuas mãos. Entra agora, Senhor, nesse departamento, nesse quarto onde esta pessoa está acamada em um leito de dor, toca nesse corpo, entra, Senhor, nesse ambiente de trabalho, muda esse ambiente. Abençoamos o copo com água, a peça de roupa, a chave da casa, do carro, do comércio, liberamos o teu poder, e os que recebem com fé respondem com alegria: amém, Jesus, e amém, Senhor.
0: Maravilha, oramos, papai tá no controle, gente. Um abração pro nosso irmão Zé, bora lá, Zé. E ele falou: ore por nós, estamos voltando, oramos aqui, tá? Intercedemos, venha em paz e segurança. Fran Roberta tá ligadinha também, um beijo, meu amor, Deus abençoe. E aqui fica o programa Oração do Trabalhador, segunda-feira, papai permitindo, a gente volta, viu? Às 7 horas da manhã. Tenham todos um lindo final de semana, né? Último aí do mês de maio, e a gente vai voltar só mês que vem agora. Só mês que vem, gente. Beleza? Mês que vem tá ali, logo ali, segunda-feira. Tchau, tchau, gente. Fica com Deus.
1: Beleza, obrigado, Maza. Obrigado, pastora Fabiana. Que Deus te abençoe com um lindo e maravilhoso final de semana. Não esqueça que na rede, às 9 e às 19 horas, domingo, teremos duas poderosas concentrações de fé. Sábado, Cine Une. E também sábado, aquele bazar do HP Solidário, às 10 da manhã. Começa às 10, né? Deus abençoe. Vem aí o Vicente de Moraes com Isto é Brasil. Obrigado, Maza. Obrigado, pastora. Fique com Deus e viva Cristo em nossos corações. Um lindo final de semana.
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4: 7 horas e 38 minutos. Estamos chegando ao nosso Isto é Brasil.

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1: É, você torceu, torceu, fez até a promessa e ela chegou.
0: Nada de tristeza.
1: É a última sexta-feira já do mês, hein? 29 de maio, 2026.
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1: E estaremos completando nesta sexta-feira 149 dias do ano. Claro, faltando tão somente 216 para colocarmos os nossos queridos pés em 2027. A lua, qual é a lua? Fala aí qual é a lua. A lua é a lua crescente.
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1: 29 de maio é dia da energia. Você é gentil, é? Gentil? A gentileza gera gentileza. Hoje é dia da gentileza. Alô, geógrafo, hoje é seu dia, sabia? É, hoje é. Também seria dia do geógrafo, também seria dia do estatístico. Grande profissional na área da saúde digestiva. Hoje é dia do gastroenterologista. E se é dia do gastroenterologista? Claro, é dia da saúde digestiva.
0: Tristeza, pega uma cerveja.
1: Alô, operador de empilhadeira. Olha aí, atenção, mas olha, hoje o seu dia hoje, né?
0: Feira.
1: 29 de maio, dedicado ao operador de empilhadeira.
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1: E você está aí aniversariando hoje, ninguém lembrou do seu aniversário, hein? Pois nós estamos lembrando de você. Parabéns a todos os aniversariantes desta data. E o nosso desejo é de muitas e muitas felicidades.
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1: Eu sou Vicente de Moraes e olha, tô feliz demais. Estamos chegando com mais uma edição do Isso é Brasil. Né? Produção, apresentação, seleção musical é minha. A direção geral, Bila Fadel.

0: Bom dia para você, ouvinte de todos os dias, de todas as horas. Bom dia, vida que se renova a cada momento, a cada instante. Bom dia, trabalho que dignifica o homem. Bom dia, fé que sem ela nada acontece em nossas vidas. Bom dia, coragem, sem você, coragem. Não saímos da cama todos os dias. Bom dia, alegria que transforma nossas vidas. Bom dia, família, alicerce de tudo. Bom dia, os meus amigos e amigas de todas as horas. Bom dia, Deus, o grande arquiteto do universo, razão de nossa existência, Criador do céu, Criador da terra. E obrigado, Senhor, pelo dia de hoje, por esta última sexta-feira. Obrigado. Obrigado pelos meus filhos, minha nora, meus netos. Obrigado pela minha família, pelos meus amigos e amigas e ouvintes. Mas acima de tudo, obrigado pela tua presença em nossas vidas, Senhor. Obrigado.
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0: 9 para as 8. César e Paulinho, clássico da música sertaneja. Encerrando já a primeira parte aqui do Extra Brasil, com a música Amargurado.
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0: Manhã gostosa de sexta-feira, outono brasileiro, 29 de maio de 2026. 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Pelas ondas 94.3, tem eu, Vicente de Moraes, tem o Isto é Brasil, tem o melhor da nossa música sertaneja, de ontem, de hoje, de sempre. E é claro, tem você aí do outro lado, hein? Que bom tê-los e tê-las sempre em nossa companhia. Ei, nossa sintonia! Vamos arregaçar esse volume, vamos acordar a vizinhança, que já são 8 horas e 3 minutos.
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0: Barreirito, Bolero da Saudade 8 e 7.
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0: Agora são 8 horas e 10 minutos, 8 e 10. Minha chance, minha sorte. Chico Rei e Paraná.
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1: E a hora passa, hein? O tempo voa, são 8 horas e 21 minutos. É a hora oficial do Brasil. Só para não esquecer, estamos aqui de segunda a sexta-feira, neste horário. Das 7h30 até as 9h tem Vicente de Moraes, então Isso é Brasil. E tem o melhor da nossa música sertaneja. Para registrar a sua audiência, a sua preferência em 94.3, você pode acionar o nosso telefone, é o Zap do Sucesso. 3532-6081. Anotou? Anota aí. 3532-6081. Estando fora da nossa área, da nossa região. É só acrescentar o...

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Hora certa, hein? São 8 horas e 35 minutos. É a hora oficial do Brasil. 8h35. Tá sabendo que hoje é a última sexta-feira de maio, né? Para comemorar esse grande mês que foi mês de maio, com certeza você deve ter tido muita saúde, muita paz, prosperidade, vitórias. 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É cedinho, hein? 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Moraes na timba, hoje, na Cachaçaria do Zezão. Oito horas e 36 minutos, é isso, Brasil.

0: Cantoras, as mineirinhas pela porta da frente. Escondi lá pra Madalena do Jardim São Paulo na sintonia. 8h39.
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obrigado a você que esteve por durante todo esse mês, mais uma vez com Vicente Moraes. Cada manhã, cada instante, de todas as manhãs deste mês de maio, obrigado aí pela sua audiência e a sua preferência de 94.13.

anunciando para amanhã, amanhã, sabadão, tem programação especial aqui das 7 às 9. Marcelo Morelli, Morella, não, Moreira, rapaz. Marcelo Moreira e Fabinho Freitas. Das 7 às 9 com o Paulo, com o KM 94. Das 9 ao meio-dia, Magalhães Donizete. E sua equipe aqui fazendo sucesso na manhã de sábado. Vicente Moraes volta só na segunda-feira, né? Dia lá no mês de junho já vou voltar só. A partir das 7h30, tá combinado? Irmão milionário José Rico, Guilherme Santiago, eu brigo na rua. Encerrando mais uma edição do Isto é Brasil. Ótima sexta. Abençoado final de semana. E até segunda, se Deus quiser. Tchau, tchau.

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3: Bom dia. Oi, mas é. Tudo bem?
4: Olá, bom dia. Salve, salve. Ótima sexta-feira. Bom fim de semana. Por aqui tem mais ao vivo. Aderente ao seu rádio com três fitas adesivas, grude e não desgruda. E aí, tá super afim de participar com a gente? Então pega o telefone e entre em contato com a nossa produção através do 15-3532-6081. Peça sua música preferida, mande pra quem você quiser, tá bom? Uma ótima e maravilhosa manhã pra você. Bom dia!

bem, cidade? Legal, a sua bom. Manhã de sexta-feira é muito mais aqui no Show da Manhã. E aí, tudo bem? Pega o telefone e entre em contato com a nossa produção através do 15-3532-6081. Peça sua música preferida, mande pra quem você quiser, tá bom? Deixa eu mandar aqui um grande abraço pro Elton participando com a gente, também pra Mariane, pro Eliel, pra Júlia e também pra Ana Paula. Todos numa só sintonia. Tá na 94, tá com tudo. Oh.

0: Muito bem, 94916. Não tem como ficar parado. Uma ótima e maravilhosa manhã. Pega o telefone e continue participando com a gente através do 15-3532-6081, tá bom? Então tá. Bom, é o seguinte, desapega daquilo que você não usa mais, tá? Aqueça mais quem precisa nesse frio. Pois é, doe agasalhos, cobertores e calçados em bom estado para a nossa campanha do agasalho. Um pequeno gesto seu faz toda a diferença para transformar o frio em solidariedade. Participe e ajude a salvar vidas. Então, se de repente você tem na sua casa agasalhos, ou de repente cobertores, ou até mesmo calçados, tá? Em bom estado, e você não usa mais, então doe aqui para a nossa campanha do agasalho, tá bom? Ponto de arrecadação, pode trazer aqui na Rádio FM 94. Combinado? Daqui a pouquinho volto com muito mais. Segura aí, até já. Bom dia.
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1: Olá, cidade, bom dia. 94922, uma ótima manhã pra você. Agora conta. Conta o quê, Marcos? Ah, eu quero saber, né? Como sempre, né? Como é que você amanheceu de ontem pra hoje, hein? Tá de bem com a vida? Nunca de cara amarrada, não, né? Cara amarrada não paga conta, né? Imagina se pagasse, nem te conto. Nunca deixe de acreditar. Seja otimista, pois um dia para o outro a vida se transforma, tá bom? Oi, Priscila, bom dia!

Muito bem, 9h29. A sua manhã é muito mais aqui nos 94.3. César Menotti e Fabiano, todas as manhãs. E aí, tá tudo bem com você? Pega o telefone, continue participando, peça sua música, mande pra quem você quiser, tá bom? Vamos agora com mais indicações por aqui chegando. Eu quero mandar aqui um grande abraço pro Adão, também pra sua esposa, Maria. Oi, Maria, bom dia. O nosso muito obrigado pela sintonia. Família toda curtindo aqui o show da manhã. Tá chegando por aqui mais uma, tá frio, a gente aquece você com muita música.

0: 94933 Passenger, marcando presença aqui no show da manhã. E aí, tudo bem com você, rapaz, mulher? Bom, é o seguinte, tem um recado aqui pra você que de repente aí tá super afim de economizar, né? Tá afim de estar motorizado, mas tá afim de economizar. 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Daqui a pouquinho eu volto trazendo o melhor de três aqui na sua manhã. Segura aí, até já.
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0: 9h39.
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0: Muito bem, cidade, ótimo finalzão de semana, ótima sexta-feira. Bom, promessa é dívida. A partir de agora está começando o melhor de três. É, você liga pra cá e vota na sua música favorita, tá bom? Manda pra gente aqui, tá? Não precisa mandar áudio não, tá? Você só bate aquele papinho com a nossa produção votando na sua música favorita, tá? Nós temos aqui três opções pra você participar, então anote aí. A primeira com o Ian, Testão. A segunda com o Eduardo Costa, Eu Menti. E a terceira com João Mineiro e Marciano. Aline, agora vem cá. Na sua opinião, qual você acha que é a melhor de três, hein? Será o Ian? Ou de repente Eduardo Costa? Ou até mesmo João Mineiro e Marciano, hein? Porque se de repente a sua for a mais votada, a gente toca de novo.
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0: Bora lá.

0: Muito bem, João Menino e Marciano marcando presença aqui nos 94.3. E aí, essa foi a posição de número 3. A de número 2 ficou para a música do Eduardo Costa. E a de número 1 com Ian. Agora vem cá, na sua opinião aí, qual você acha que é a melhor de 3, hein? Será de número 1, ou a 2, ou de repente a 3? Então você liga pra cá ou manda pra gente a sua mensagem de texto, porque se de repente a sua for a mais votada, a gente toca de novo, tá bom? Após o break tem o resultado. Segura aí, até já.
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1: Muito bem, atenção senhoras e senhores, que rufem os tambores. Tchan, tchan, tchan, tchan. Opa, e aí, você já votou na melhor de três? Vamos lá com as opções por aqui, porque se de repente a sua for a mais votada, a gente toca de novo, tá bom? Vamos lá então, a primeira posição com Ian Testão, a de número 2, Eduardo Costa, Eu Menti, e a de número 3 com João Mineiro e Marciano, tá? Com a música Line. E aí, na sua opinião, qual você acha que é a melhor de três?

0: Sim, vamos lá, já temos por aqui o resultado.
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0: Muito bem, cidade, a mais cobiçada por você no dia de hoje. Eduardo Costa, eu menti. Tá na 94, tá com tudo. Uma ótima e maravilhosa manhã pra você.

0: sua manhã de sexta-feira, muito mais aqui nos 94.3, Eduardo Costa e o Mentinho. Bom, gente, mandar aqui um grande abraço para os garis, né? Pessoal da limpeza pública, o nosso muito obrigado pela sintonia, viu? Bom trabalho para vocês aí. Bom, de acordo com a nossa simpática produção, teremos que fazer novamente aquela rápida parada obrigatória. Mas daqui a pouquinho eu volto com muito mais aqui no Show da Manhã, tá bom? Segura aí, é rapidinho.
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3: Olá, tudo bem? Bom dia, ótima sexta-feira, bom fim de semana. Por aqui tem mais ao vivo. Aderente ao seu rádio com três fitas adesivas, gruda e não desgruda. E aí, tá super afim de pedir a sua música preferida? Então pega o telefone e entre em contato com a nossa produção através do 15-3532-6081. Peça, mande pra quem você quiser, tá bom? Hoje, 29 de maio de 2026. Nossa, que coisa, hein? O tempo passa, o tempo voa. Aniversariante, parabéns, felicidades, tudo de bom. Que essa data se repita por muitos e muitos anos de vida. Ótimo dia pra você. Bora de música, Natan e Anitta.

Entregador de flor, Diego Vitor Hugo, aqui no Show da Manhã. Ótima sexta. Bom, é o seguinte, vamos agora com mais indicações por aqui chegando. Quem chegou por aqui foi a nossa amiga Vera Lúcia de Telêmaco Borba, no Paraná. Tudo bem, Vera? Uma ótima manhã pra você, mandando pra gente aquele oi bem bacana. Oi! Bem redondo. Um abraço também pro Alan da Sabesp. O Alan, grande abraço pra você, pro todo o pessoal da Sabesp. O nosso muito obrigado pela sintonia. Também quero mandar aqui um grande abraço pro Michel, pro Rodolfo, pro Alaor, pro Anthony e também pra Michele. Tá chegando por aqui mais uma pra gente, dessa vez viajar no tempo. Algo que ficou no ano passado de volta presente pra você, do ano de 1984.

0: ano de 1984. Nossa, que coisa, hein? E aí, conta pra gente, tá de boa? Tá curtindo a 94 FM de montão? Aliás, eu quero mandar aqui um grande abraço para o pessoal da Construção Civil. Tudo bem com vocês aí? Também os taxistas, vigilantes, lojistas. Enfim, o pessoal do comércio em geral, nosso muito obrigado pela audiência aí, tá? Bom, agora vamos falar agora da campanha do agasalho, tá? Desapega daquilo que você não usa mais. Aqueça quem mais precisa neste frio, tá? Doe agasalhos, cobertores e calçados em bom estado para a nossa campanha do agasalho. Um pequeno gesto seu faz toda a diferença para transformar o frio em solidariedade. Participe, ajude a salvar vidas. Ponto de arrecadação, você pode trazer aqui a sua doação aqui na Rádio FM 94, tá bom? Aqueça mais um coração. Daqui a pouquinho eu volto, segura aí, até já.
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1: 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Olá, bom dia. 94, 10 e 22. Temperatura aqui nos altos da 94 FM, segue na marca de 17 graus. Uma ótima e maravilhosa manhã pra você. Vem pra cá.

0: Insônia da madrugada. Pega o telefone e continue participando com a gente aqui nos 94.3, tá bom? Então tá, vamos agora com mais indicações por aqui chegando. Eu quero mandar aqui um grande abraço para o pessoal do Bairro Velho aí, a dona Natália, também seu Benê. Ô seu Benê, tudo bem? Uma ótima manhã, tá na 94, tá com tudo. Vamos agora com mais uma indicação por aqui. Alô, bom dia. Quem é? Oi, alô.
1: Bom dia, Marcos Mazzi. Tudo bem com você, Mazzi? Que eu tenho no Rebeca, música Bato Solar na Parede. Nossa. Tá bom? Bom fim de semana pra vocês. O rádio, até amanhã, Deus quiser. Tchau, tchau, com Deus. Tchau, tchau.
0: Ô, Adelinda, grande abraço pra você, pra todo o pessoal da Vila Beca. Tá chegando por aqui a sua música preferida, Gilcinho, Baby, me atende.
2: Gilcinho Matheus Fernandes.
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0: Ano Pai de Menina. E aí, pega o telefone, continue participando com a gente, peça sua música, mande para quem você quiser, tá bom? Atenção, serviço de utilidade pública. Foi encontrado os documentos pessoais de Franciele Vieira Martins. Atenção, Franciele Vieira Martins, seus documentos foram encontrados. Dá uma passadinha aqui na Rádio 94 FM, em horário comercial. Retire aqui com a nossa amiga Liliane, tá bom? Daqui a pouquinho volto com muito mais. Segura aí, bom dia.
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0: mas... Ai, nossa, Marcia do céu, será o Benedito, Marcia? É tarde demais, né, Marcia? É tarde demais.
1: Muito bem, Corujinha, uma ótima e maravilhosa manhã pra você. Tá na Nova T4, tá com tudo. Pois é, é tarde demais, do Grupo Raça Negra. Essa canção, pra quem não sabe, foi lançada em 1995 como parte do sexto álbum da banda. Conhecida, tá? Conhecido como Volume 6. O sucesso da canção, só pra você ter uma ideia, né? Foi tão estrondoso no Brasil que ela entrou para o Guinness Book na época, após ser executada 600 vezes em um único dia. E foi essa canção que você conferiu aqui no Show da Manhã, tá bom? Daqui a pouquinho eu volto, segura aí, até já. Bom dia.
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Muito bem, Cidade 94, faltam 5 para as 11. Bom, é o seguinte, lembrando que daqui a pouquinho tem informativo 94 com o nosso amigo Alan Júnior, que já está por aqui juntamente com todo o pessoal da produção. Aposta em ele da Vigil, comandando região em destaque. E a gente se vê por aí, né? Isso mesmo, produção, é? Então tá. Deixa eu mandar aqui um grande abraço pra Bia, ouvindo a gente. Ela mora em Itapeva, tá curtindo a 94 FM de montão. Ela pediu a música de quem? Amado Batista, com participação de Simone Simaria. Tchau, cidade! Ótima sexta-feira, bom fim de semana! A gente... Ah, de repente se esbarra por aí, né? Tá bom, tá. Tchau. Bye.

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0: Muito bem, agora são 11 horas e 15 minutos agora, minha gente, 11 e 15 da manhã. Bom dia pra você, minha amiga, bom dia pra você, meu amigo. Um ótimo dia abençoado e produtivo também pra todos nós, né? Que essa manhã seja uma semana maravilhosa, né? Uma semana que a gente passou, né? Com dificuldade, com frio, mas enfim, o mais importante é a gente poder agradecer a Deus, né? Por essa semana abençoada que nós passamos, né? E a você que hoje completa mais um ano de vida também, que Deus te abençoe, te guarde, dê muita saúde, muita paz, muita alegria, e que possa repetir essa data por muitos e muitos anos. Então a gente quer convidar a você, tá do outro lado do rádio, né? Para que você possa tá aí participando, mandando a sua sugestão, mandando aí a sua informação também, né? Aqui para o nosso programa, tá bom, gente? Hoje, sexta-feira, a gente vai estar atualizando para vocês as principais informações. Tudo o que acontece na nossa cidade. A gente leva informação com interesse público, né? A gente leva as informações, aquilo que você precisa saber. Então, a partir de agora, quero que você aumente o volume do rádio e vamos juntos até 5 para meio-dia, atualizando, né? Trazendo para você muitas informações aqui da nossa região também, tá bom? E de antemão, já eu vou estar recebendo aqui o nosso amigo Jefferson, né? Que ele vai estar falando sobre a Feira das Nações, gente. É, a mostra, né? A Mostra das Nações, né? Que vai estar acontecendo em Itararé, né? Nesse fim de semana. E vai ter show, e vai ter o pessoal da Feira da Lua, né? Lá na Praça Matriz, é isso mesmo. Lá na Praça Matriz, daí você vai... Hoje tem o Fandango, né? Tem o pessoal aí do grupo de dança. Hoje também tem... Deixa eu só pegar aqui, produção. Hoje vai ter lá o Vaneirô também, né? O grupo Vaneirô, que vai estar com a gente também. Lá na praça, né? E deixa só mais uma dica aqui, né? Pra eu poder estar atualizando tudo pra vocês aqui. Vai ter. Vamos aqui, produção. Pega pra mim de hoje, né? De sexta-feira. Então vai ficar assim, gente. Pra hoje, às 19 horas. Quem lembra lá do velho Maragato, né? É um dos iniciantes aí da música gaúcha, né? Um dos primeiros que começaram aí com a banda gaúcha. E ele vai estar em Itararé também, hoje às 19 horas. Às 21 horas tem o grupo Vaneirô, né? O pessoal aqui de Itararé pensa numa banda boa. E para acompanhar vai ter o grupo de dança também, né? Que vai estar lá se apresentando. A hora que você vê todo o pessoal lá, tudo trajado, né? Tudo trajado. Então hoje vai ter o velho Maragato, também o grupo Vaneirô e também o grupo de dança, que vai estar lá na Praça São Pedro, né? Lá na Praça São Pedro. Então a gente convida todo mundo aí, para todo mundo ir lá prestigiar também esse grande evento que vai estar acontecendo hoje, amanhã e no domingo, lá na Praça São Pedro, lá na Praça Matriz, tá bom, gente? Muito bem, deixa eu aproveitar aqui também, mandar um abraço lá pro nosso amigo, né, gente boa, o Cristiano Martins, né, lá da CVM Engenharia. Um abraço para você, viu, Cristiano? Um abraço, pessoal, também, grandes amigos, né? Lá do escritório Contábil Martins, o nosso querido amigo Gijo, rapaz. Gijão completou 80 anos. Ei, Gijo, um abraço, gente boa, né? E o doutor Juliano também, né? O 26 anos de experiência em implante dentário. Um abraço, doutor, um abraço, Cristiano, um abraço, Gijo. 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
0: Muito bem, vamos lá atualizar para você a previsão do tempo para a nossa cidade de Itararé hoje. Vamos ver como é que vai ficar a previsão do tempo. Como é que vai ficar? Mandar um abraço lá pro Juari, lá da Secretaria da Agricultura. Grande Juari. Olha, gente, segundo o Instituto Climatempo, hoje está marcando a mínima de 9 graus. É. Vai mais uma vez, vai dar uma geladinha aí, viu, gente? Então, se prepare para as temperaturas estar caindo hoje em Itararé. A mínima é de 9 com a máxima de 20 graus, tá bom? E hoje não há possibilidade de chover também em Itararé, né? Então, hoje, o sol se colocou às 6 horas e 51 minutos. E o sol vai dizer tchau pra gente às 17h39. Então fica esperto aí, a mínima de 9 com a máxima de 20 graus.
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0: Muito bem, 11h24.
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0: Bem, minha gente, agora são 11 horas e 33 minutos. Nós já estamos de volta aqui com o nosso programa. Uma excelente sexta-feira produtiva e abençoada para todo mundo, né? E hoje também começa a Mostra das Nações, para que vocês possam levar sua família, para levar seus filhos também, né? Hoje, para você ter uma ideia, lá na Mostra da Nações, gente, vai estar... Hoje são alguns grupos gaúchos, né? Que vai estar se apresentando. E hoje é o Velho Maragato, né? O grupo Vaneiro e o grupo de dança, gente. É o pessoal que gosta, né? Quanta gente não gosta, né? De ver aquele fandango, aquele short, aquele vaneirão. E hoje eu tenho o privilégio lá na Praça Matriz, você poder levar sua família, né? E poder também apreciar aí. Viu o som lá do Velho Maragato e também do grupo Vaneiro. E o grupo de dança também vai estar se apresentando lá. Estamos aqui com o nosso amigo Jefferson, ele é um dos organizadores, né? Que está aí faz alguns dias, está aqui em Tararé, correndo atrás para deixar a festa bem bonita para todo mundo. Que hoje, amanhã a partir do meio-dia. Mas o Jefferson está aqui com a gente, ele vai estar falando aí sobre esse evento, né? E eu quero que você preste muito bem atenção, gente, porque... é um evento diferenciado, né, Jefferson? Bom dia.
1: Bom dia, pessoal. Bom dia a todos.
0: Bom dia. Ô, Jefferson, vamos contar pro pessoal, vamos começar aí pela estrutura, né? É uma estrutura aí que é feita em todo o estado de São Paulo, né?
1: Sim, a mostra é um evento que a gente traz para a cidade com artistas locais. Não só artistas locais, como todos os barraqueiros, como todos os pessoal da segurança, pessoal da limpeza. Então a ideia da mostra é que o dinheiro circule e fique dentro da cidade. Então tem o apoio da prefeitura, é um evento que não tem custo para a prefeitura, mas a gente está tendo um apoio muito grande do prefeito, do Joãozinho, o apoio do secretário Fábio. Entre outras tantas pessoas, Juari e tal, o pessoal da cidade comprou a ideia. É o segundo ano que a gente está fazendo a mostra e eu acredito que essa vai ser ainda melhor do que a que foi o ano passado.
0: Bem, gente, só lembrando que esse evento é através do apoio do deputado Danilo Balas, né, Jefferson?
1: Sim, é uma emenda parlamentar do Danilo Balas que... como deputado estadual, ele é muito presente aqui em Tararé e ele está trazendo esse benefício para a cidade. Inclusive hoje ele estará aqui na cidade, vai marcar a festa com a presença dele e eu acredito que para o comércio da cidade, muito bom. O pessoal da Feira da Lua vai estar em peso e... toda a doação, toda a arrecadação, a gente está numa campanha de doação de cesta básica, vai para o Fundo Social. Então é um evento bem bacana, além de ser um evento cultural, é um evento que vai trazer vai juntar a parte filantrópica com a parte cultural.
0: Bem, só lembrando, gente, que o que acontece? Qual é a intenção da mostra das ações? É que são pessoas do município, eles vêm e contratam, desde quando segurança, né? Todo o pessoal envolvido é tudo da cidade. E as pessoas que vão estar lá também, né? Vendendo, expondo, também é do município, né, Jefferson?
1: Sim, é uma proposta diferente que, como eu falei anteriormente, a ideia é que o dinheiro fique dentro do município. Não trazer pessoas de fora que quando ele vai embora ele leva o dinheiro e acaba não circulando dentro da cidade. Então é uma proposta diferente, uma proposta que vem dando certo. A gente trabalha o estado todo e Tararé é muito especial pra gente, principalmente que graças a Deus a gente fez muitos amigos aqui e é uma... eu tenho muitos amigos também em Tararé, tem empresários que são amigos meus. E o pessoal aqui me acolheu super bem, então eu sou muito agradecido a Itararé e vamos tentar fazer o melhor possível.
0: Eu acho que você tomou a água da barreira lá, viu?
1: Pode ser.
0: Porque quem toma aquela água da barreira, né, Jori? Não esquece de Itararé, viu, gente? Falar em Parque da Barreira também tá ficando bonito lá, viu, Jefferson? Eu não sei se você foi lá no Parque da Barreira.
1: Amanhã eu vou lá.
0: Pai, está muito lindo lá. Bem, então a gente... Vamos falar das as atrações também que vai estar se apresentando lá, Jefferson. Para que vocês possam acompanhar, gente. Então, hoje, amanhã, domingo também, vai ser esses três dias aí. Vai ter apresentações também de bandas gaúchas. O Velho Maragato, que vai estar hoje se apresentando. Às 21 horas tem um grupo Vanerô com um grupo de dança gaúcha. E a gente, como eu falo, a intenção da Mostra das Nações, gente, é que se junta, né? No dia 29, 30 de outubro, que começa hoje. Daqui aos sabores das comidas, a cultura nossa principalmente, a música e a tradição em um só lugar. Essa é a segunda, viu? Essa é a segunda edição aí da Mostra das Nações, que chega na nossa cidade de Itararé. E o nosso amigo Gervis, como sempre está no comando dos eventos, né? Amanhã, para vocês terem uma ideia, a partir da meio-dia, lá na Praça Matriz. Provavelmente vai ter algum almoço lá, né? Não vai ter alguma coisa?
1: Sim, vai ter vários pratos.
0: O ano passado tinha, né?
1: Sim. Vai estar muito legal, é uma praça coberta, a praça de alimentação coberta, então o pessoal pode ficar bem tranquilo lá. E a gente trouxe o sol também para brilhantar um pouquinho mais. Nada de chuva no final de semana.
0: E graças a Deus, né? Apesar que nos últimos finais de semana, hein? Caiu uma chuva bem pesadinha aqui, viu, Jefferson? Olha, minha gente, então amanhã, hoje eu já falei para você, hoje é os gaúchos, né? Amanhã, a partir do meio-dia, vocês vão ter lá o privilégio de matar saudades, né? Acompanhar esse excelente cantor que canta em várias línguas, o Mauro e a Jacira. Às 14 horas vai ter o JP, né? O João Paulo. Às 14h30, o estúdio de dança Alada, que vai estar se apresentando amanhã, a partir das 16h30 da tarde. Às 17h30... vai ter o Projeto Guri, esse projeto que é um excelente projeto, né? Que incentiva a criançada a poder estar aprendendo, né? Cantar, tocar vários instrumentos. E para você não conhece o projeto, gente, é interessante, porque talvez você queira apontar seu filho também lá no Projeto Guri. E eles vão estar se apresentando amanhã às 17h30 da tarde, lá na Praça Matriz. E às 20 horas... quem vai estar cantando? O nosso amigo Edinho, grande Edinho. Falando no Edinho aqui, dá pra a gente até tocar o músico do Edinho aqui. Tá vendo? Vamos lá pegar o músico do Edinho. O Edinho é um excelente cantor. Quem não conhece o Edinho, né? O Edinho, Edinho Jardim. Quem que não conhece? Ele é um ótimo cantor. Ele é da nossa cidade de Itararé, né? E a gente vai estar. Ele vai estar se apresentando amanhã aqui em Itararé. Vamos ver, o pessoal aqui tá pegando aí uma música aqui do nosso amigo Edinho pra gente poder. Vamos tocar essa nova aqui, porque é a música do Jean Giovanni que ele canta. Vamos ouvir o Edinho cantando, e ele vai estar cantando amanhã lá na Praça Matriz, bem no centro de Itararé.

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1: Grande Edinho, amanhã ele vai estar se apresentando, gente, lá na Feira das Nações, e o Edinho com a banda completa, né? É, então amanhã, hoje tem o Vaneiro, amanhã tem o Edinho, e no domingo vai ter pra vocês a banda Puro Malte, a banda também aqui na nossa cidade, né? E sempre tá fazendo aí os melhores eventos, né? E é de suma importância a gente convidar todo mundo. Então finalzinho de semana tá tudo certinho, né, gente? Vamos lá prestigiar. Vai ter hoje Gaúcho, amanhã vai ter o Edinho Cantor e no domingo vai ter a banda Puro Malte. 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
1: 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Vamos voltar aqui com o nosso amigo Jefferson, porque o Jefferson, ele tá aqui com a gente para falar um abraço para você, meu Guilherme. Um abraço para o nosso amigo Guilherme lá do Cofisa, que também está almoçando e ouvindo o nosso programa. O Jefferson, e a gente, mais uma vez, é a segunda edição que está sendo feita essa grande festa, a Mostra das Nações, e pode ter certeza, viu, o Jefferson, vai ser um sucesso. Por que vai ser um sucesso? Porque vocês têm uma organização muito pontual, né? É, referente aí, porque já tem uma grande experiência nisso também, né, Jefferson?
2: Então, quanto à organização, quanto à receptividade do pessoal de Itararé, a gente está muito feliz. E agradecer o espaço aqui na rádio, a audiência que vocês têm aqui, respeitada. Agradecer muito e deixar o convite aqui para todo mundo para ir lá curtir. É um evento familiar, desde brinquedos, os brinquedos são gratuitos, para a criançada, então é um evento família. Eu acredito que a gente veio para somar, e agradecer a todo mundo aí, agradecer o Alan, o espaço, agradecer a Bila, agradecer o Joãozinho, o Fábio, Danilo Balas, pessoal do Instituto Kobayashi, Maurício. Então a gente tem uma lista enorme. Se a gente esqueceu de alguém aí, por favor.

0: várias comidas típicas, né? Para você estar saboreando lá. E à noite, né? Como eu falei, à noite hoje vai ter o Vanerô e o... Agora se deu branco no outro grupo gaúcho lá, é... Opa, deixa só lembrar aqui, gente. Não posso esquecer que o nome fica ruim, né? Deixa só pegar aqui. Velho Maragato. Então é o Velho Maragato, grupo Vanerô e o grupo de dança. Hoje, amanhã, para animar a festa, a partir do meio-dia. À noite tem o Edinho e banda, Edinho Jardim e banda. E no domingo vai ter aí a banda Puro Malte. Mais uma vez, Jefferson, a gente agradece você por ter vindo até a rádio e trazer essa ótima notícia para a população. E sempre o microfone está aberto para você aqui, viu, Jefferson?
1: Bom, eu agradeço a todos e espero vocês lá. Um grande abraço a todo o povo de Tararé.

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1: Bem, minha gente querida, agora são 11 horas e 54 minutos. Olha, mais uma vez, eu reforço aí para cada um de vocês ir lá prestigiar muito, viu, gente? Vai lá, vocês vão ver uma noite gauchesca, né? Aí com o velho Maragato, com o grupo Venerô, vai ter um grupo de gaúcho lá também, que vão estar dançando. Amanhã tem o Edinho à noite, mas a partir da meio-dia vocês podem estar indo. No domingo, a partir da meio-dia também. E à noite vai ter a banda Puro Malte, tá bom? Mais uma vez eu agradeço a Deus pelo privilégio de mais um dia de vida. Mais um dia de estarmos aí juntos com vocês. Agradeço a Deus pelo privilégio. E a gente espera também que a gente possa ter sido uma boa companhia para vocês, para que vocês fiquem bem informados com a gente aqui, tá bom? Eu volto às 16h com mais uma edição aí do nosso sertanejo classe A, que você vai ouvir aquele modão. É aquelas músicas que você fazem bem para os ouvidos, né? Então às 16h temos encontro marcado aqui na 94 FM, tá bom? Mais uma vez, obrigado a todos, fiquem todos com Deus. E como eu sempre falo, como é bom de ter sempre a consciência do dever cumprido. Tchau, tchau, fiquem todos com Deus aí.
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0: Alô, bom dia, muito bom dia, já estamos chegando. Já estamos chegando no seu rádio com o Região Destaque, que começa agora. Eu sou Davi Gil, peço licença para adentrar a sua casa, o seu estabelecimento comercial. Peço uma carona no seu veículo e convido para que todos estejamos juntos a partir de agora com todas as informações. Estamos falando para a cidade de Itararé, São Paulo, Brasil, América do Sul, planeta Terra, e para mais outros 70 municípios que nos circundam. Das regiões sudoeste do estado paulista, Vale do Ribeira, Norte, Pioneiro, Paranaense, estamos juntos a partir de agora, nesta sexta-feira. Eu quero que você esteja comigo a partir de agora, por essa razão. Eu quero que você ligue, mande sua mensagem de texto, ou então de voz, sugerindo notícias, ou então mandando abraço para quem você deseja. Bom, acabou a Fórmula 1, né? A-E-I-A-O-I-A. Agora vamos para o jornalismo. Estaremos falando para toda a região, sudoeste do estado paulista, Vale do Ribeira, Norte, Pioneiro, Paranaense, demais localidades brasileiras, tá bom? E para o restante do Brasil, através da internet, estamos aqui ao vivo para você nessa sexta-feira. Dia gostoso, não está muito frio, está um pouco calor, está gostoso de se viver, não vai chover hoje, não é? Itararé terá fim de semana de tempo firme, viu gente? Frio e sem chuva, vai estar frio um pouco. É, nessa sexta-feira... E um fim de semana marcados por tempo estável, temperaturas amenas e ausência de chuva. O sol aparece entre nuvens durante o dia, com o céu mais encoberto aí à noite. As mínimas variam entre 9 e 11 graus, isso na madrugada, quando estiver mais frio, 9 graus. Enquanto as máximas não passam de 23 graus no período da tarde. Hoje é o dia do geógrafo. O profissional que estuda a organização do espaço terrestre e a relação dinâmica entre a sociedade e a natureza também. Ele não apenas decora mapas ou nomes de países, mas analisa como as ações humanas transformam o meio ambiente e como o espaço influencia a vida das pessoas. É o geógrafo. É. O dia 29 também celebra o dia do estatístico. Em homenagem à fundação do IBGE em 1936 e o Dia Internacional das Forças de Manutenção da Paz da ONU, que reconhece aí o trabalho humanitário dos capacetes azuis no mundo. Quem são capacetes azuis? Hoje também se comemora o Dia Nacional do Biodiesel, focado aí no incentivo às energias limpas e renováveis, e o Mundial da Saúde Digestiva, que... conscientiza a população sobre o cuidado e a proteção de distúrbios do sistema digestório. Alguma reflexão para você? Começos simples, grandes mudanças. Você não precisa ter tudo planejado para começar. Dê o primeiro passo, mesmo que pequeno. A ação constante de hoje é o que constrói o futuro que você deseja viver no amanhã. Cultive o que te faz bem. Alimente sua mente com pensamentos positivos, seu coração com gratidão e seus dias com atitudes que geram paz. O que você cultiva hoje floresce amanhã. Gentileza é força que multiplica. Um gesto gentil pode mudar o dia de alguém e também o seu, claro. Seja a razão do sorriso, de uma palavra de apoio, de um abraço sincero. O mundo precisa mais de amor e movimento também. Confie no seu carinho, no seu caminho. Celebre suas conquistas e nunca esqueça do poder que você tem em fazer a diferença, tá bom? São as nossas dicas para o dia de hoje, para você nessa sexta-feira gostosa. Venha comigo, venham comigo.
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2: Quinta-feira, 28 de maio de 2026, este é o Giro de Notícias. Eu sou Norberto Notari e você acompanha os destaques do momento. A segunda fase da Operação Carbono, oculto contra um novo esquema de lavagem de dinheiro do primeiro comando da capital, foi deflagrada na manhã de hoje. A ação investiga o envolvimento de fintechs e a adulteração de combustível com o uso de nafta. São 59 mandados de busca e apreensão em São Paulo, Rio de Janeiro, Minas Gerais e Paraná. O trabalho foi feito em parceria entre vários órgãos, como o Ministério Público, Receita, além de polícias civil e militar. O Procurador-Geral da República, Paulo Gonet, denunciou ao STF dois servidores do Superior Tribunal de Justiça e um lobista sob acusação de venda de sentenças. Não há envolvimento de ministros no caso, mas os assessores Márcio Toledo Pinto, já exonerado, e Daimler Alberto Campos, afastado do cargo, trabalharam em gabinetes de desembargadores. Aprovada na Câmara, a redução da jornada de trabalho e o fim da escala 6x1 agora vai para a análise do Senado. Nos bastidores, há preocupação sobre possível resistência por parte da Casa, principalmente

0: Agora vai para a análise do Senado. Nos bastidores, há preocupação sobre possível resistência por parte da Casa, principalmente após conflitos recentes com o Executivo. Novas revelações do site The Intercept Brasil apontam que Eduardo Bolsonaro também tratou de recursos para o filme Dark Horse com o banqueiro Daniel Vorcaro. O ex-deputado também orientou o banqueiro sobre o envio do dinheiro ao exterior. Em relação a valores, ele pediu o envio de o máximo possível, palavras dele. O filho do ex-presidente, Jair Bolsonaro, mora nos Estados Unidos desde fevereiro. Os Estados Unidos anunciaram a aplicação de sanções contra a recém-criada Autoridade do Estreito do Golfo Pérsico. A organização foi criada por Teherã para coordenar o tráfego e cobrar taxas pela passagem de embarcações comerciais por esse corredor marítimo. O Fluminense venceu o La Guaira por 3-1 e está na próxima fase da Libertadores da América. Já classificados, o Flamengo passou pelo Cusco 3-0, o Corinthians perdeu em casa para o Platense por 2-0. Na Sul-Americana, o Atlético Mineiro venceu o Puerto Cabello por 1-0, o Botafogo bateu o Caracas 3-1 e o Vasco passou pelo Barracas Central 3-0. O Bragantino venceu o Carabobo 2-0. O Giro de Notícias é uma produção da Agência Rádio Web. Produção e apresentação, Norberto Notari. Trabalhos técnicos, Mário Melo.
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2: Daí, cara amigo, trazendo para você 12 horas com mais 9 minutos agora. Então vamos emendar aqui para que a gente possa trazer para vocês o que aconteceu ontem na Liberta, né? Ontem, então. O Cerro Porteño venceu o Sport Cristal por 2-0. O Palmeiras teve um passeio de bola no Barranquilla, no Júnior Barranquilla, meteu 4. E sofreu um pênalti, mas o juiz não deu, até não ligamos, né? Estava sacramentado. 4-1 foi o pega. E o Palmeiras se classificou na segunda colocação do grupo, ótimo. Assim nós pegamos aí, vamos pegar o Varmengo, ou então até mesmo o Corinthians. Coitado deles, né? O Boca Júnior acabou perdendo para a Universidade Católica por 1-0. E o Cruzeiro meteu 4 no Barcelona. Também esse Barcelona aqui não ganha ninguém, né? Então, quero ver quem mais. Mandar um abraço a Neri Aparecida Werneck, o Aparício Werneck. Eita, curtindo a gente no Jardim São Paulo, todos vocês, nosso muito obrigado. E quero ver quem mais. Paulo Roberto, meu abraço a todos vocês aí ligados com a gente. O Nilton, lá do Queijo, né, é nosso muito obrigado. O Antônio Félix Rodrigues, o Toninho Félix da Somafra, ele, seu filho Marcelo, todos vocês. Eu tive lá e falou, nós ouvimos você todo dia, manda abraço. Então tá aí. E outro também que nos ouve todos os dias, que eu gosto muito dele, que é o doutor Fabiano Gomes. Eita, advogado querido. Ali na 15 de novembro, viu? Então me ouvem também. Então meu abraço a você, doutor Fabiano. Saúde e paz para você e sua família. Grande advogado aí, civil e trabalhista. Querido irmão. Assim como eu mando abraço também ao meu querido advogado, Geraldo Outes, Elton Meneghella, nossos advogados, Rodrigo Urbanski, não é? E também o Rodrigo Urbanski, já falei? Já? Já. Então, Fábio Urbano, meu amigo, a Helene Genaro, Reinaldo, né, Reinaldo Silva. Mandar um abraço para a Tercília também, que trabalha lá na casa do Reinaldo Silva. Só gente boa, curtindo a gente todos os dias, tá? Meu amigo Wilson Guilherme da Cofesa, meu abraço. Zeca também, todos felizes aí com o Palmeiras. Não é o Amaral Sapateiro? Meu abraço a vocês todos aí, viu? O Eric Delagnol, eita. Eric Delagnol, da Oficina Zandel, meu abraço, viu? Davizinho Mecânico, o Leandro também, junto com o Davi, o Reinaldo, junto com o Matheus, né? Ambos. O Capacete, a sua galera, mecânicos maravilhosos. E o Serginho também, ele e o seu pessoal no primeiro do maio. Meu abraço a todos vocês aí, curtindo a gente, não é? Ao Carlinho Negre, lá na Vila São João, ele e a sua esposa, ligados conosco, nosso muito obrigado. É o Região no ar, gente, tem tanta gente ligada conosco aqui, que até vamos falar um pouquinho da Seleção Brasileira, só para matar esses dois assuntos que eu vou trazer, depois a gente vai passar para os assuntos locais. Neymar tem lesão confirmada e vira dúvida para a estreia, já, nossa, só na convocação ele já lesionou.

0: O Uratava lesionado. Se tava, por que convocou? Ou lesionou-se no pensamento dele? Lesiona no pensamento, cai. A CBF confirmou que Neymar sofreu uma lesão muscular de grau 2 na panturrilha direita e pode desfalcar a seleção brasileira na estreia da Copa do... Meu Deus, já, né? No primeiro jogo contra o Marrocos. Segundo o médico Rodrigo Lasmar, o atacante precisará de 2 ou 3 semanas de recuperação, ficando fora dos amistosos preparatórios diante do Panamá e do Egito também. O caso gerou preocupação nos bastidores da seleção e também divergência com o Santos, já que o clube havia informado anteriormente que o jogador apresentava apenas um edema leve e estaria apto para a Copa, né? Apesar do clima de apreensão, a comissão técnica comandada por Carlo Ancelotti seguirá monitorando a recuperação do camisa 10 antes de definir qualquer possível corte da lista final do Mundial. Tem que levar ainda com condições, tanta gente aí, porque que joga bola pra caramba, que tá na evidência aí. Agora são 12h14. O líder do governo no Congresso Nacional, o senador Randolph Rodrigues, afirmou estar confiante de que a PEC, que prevê o fim da escala de trabalho 6x1, será votada no Senado em até 3 semanas. Segundo o parlamentar, o objetivo é garantir uma tramitação rápida para que as novas regras possam entrar em vigor antes do final do ano. A proposta, já aprovada pela Câmara dos Deputados, prevê a redução gradual da jornada semanal de trabalho e a adoção de 2 dias de descanso remunerado. Apesar do otimismo do governo, parlamentares da oposição articulam mudanças no texto aprovado, incluindo aí propostas de flexibilização da carga horária, o que pode alterar o conteúdo original da PEC durante a análise no Senado. 12h15 agora.
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2: A chegada de um bebê muda por completo a dinâmica de uma família e, para muitas mulheres, os desafios econômicos e sociais acabam influenciando na decisão de adiar esse momento. Segundo o IBGE, cresceu 65,7% em 12 anos o número de gestantes após os 40 anos. E o Camatos, membro da Comissão de Produtos de Risco da Federação Nacional de Previdência Privada e Vida, lembra que muitas mulheres hoje são chefes de família e precisam conciliar carreira e projetos pessoais, mas sempre focadas na organização financeira para esse momento. Além disso, há preocupação com proteção e segurança com o futuro.
3: O interesse do público feminino por seguro de vida cresce consistentemente nos últimos anos. Cada vez mais, mulheres assumem um papel central nas decisões financeiras da família. Muitas são as principais provedoras, outras dividem essa responsabilidade e muitas buscam autonomia e planejamento a longo prazo. Especialmente quando falamos de gestantes e mães recentes, há uma mudança importante de percepção. O seguro deixa de ser visto como algo distante ou complexo e passa a ser entendido como um instrumento de cuidado, tanto consigo como com os filhos e com a família como um todo. Esse movimento mostra uma mulher mais consciente, mais informada e mais protagonista na construção da própria segurança financeira.
2: A especialista explica que os seguros especializados para mulheres podem ser adaptados às necessidades da família, desde a gestação até os primeiros anos de vida. E o Camatos também dá algumas dicas para ajudar na escolha do produto e na organização financeira nas diferentes fases da vida.
3: Um exemplo prático é a possibilidade de começar com um capital segurado menor, adequado à realidade financeira daquele momento, e ir revisando e ampliando as coberturas conforme a família cresce, o orçamento muda ou novas responsabilidades surjam. Outro ponto importante é a personalização das coberturas. Uma gestante ou uma mãe recente, ela pode priorizar assistências e coberturas ligadas à saúde, ao bem-estar e ao suporte emocional. E mais adiante, ela pode incluir proteções maiores voltadas à renda e ao futuro dos filhos.
2: Os seguros personalizados vão além da cobertura de riscos, como morte, invalidez e despesas médicas. É possível incluir, por exemplo, assistências durante a gestação e o puerpério, com canais de orientação, suporte emocional e serviços como o Alô Bebê, que oferece apoio aos pais nos primeiros meses de vida da criança. Para mais conteúdos como este, acesse o site Notícias do Seguro. Agência Rádio Web, produção e reportagem, Karina Chagas.
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4: Aí, Karina Chagas.
0: 12:18 aqui. O prazo para entrega de declaração do Imposto de Renda de 2026 termina hoje, gente, dia 29. E a Receita Federal alerta que não haverá prorrogação. A expectativa do fisco é receber cerca de 44 milhões de declarações, mas aproximadamente 10 milhões de contribuintes ainda não haviam enviado documentação até a quarta-feira. Quem perder o prazo estará sujeito a uma multa de R$ 165,00, podendo chegar até a 20% do imposto devido. Especialistas recomendam o uso de declaração pré-preenchida para agilizar o processo, mas reforçam a importância de conferir todas as informações antes do envio para evitar pendências e risco de cair na malha fina. A Receita Federal realiza nesta sexta-feira, então, o pagamento do primeiro lote da restituição, contemplando aí milhões de contribuintes, quando novos lotes estão previstos para o próximo mês já. Itararé recebe a segunda Mostra das Nações neste final de semana, com gastronomia e cultura regional. Sexta-feira, dia 29, até domingo, dia 30, agora, de hoje até domingo, a Praça Matriz será palco de um grande encontro que une cultura, gastronomia, música e solidariedade. Tudo isso com entrada de graça. Durante os 3 dias, o público vai viver uma experiência completa com gastronomia regional, comandada aí pelos feirantes da Feira da Lua e das artes também, além de apresentações musicais, danças típicas e manifestações culturais que celebram a identidade local. Para receber moradores e turistas, foi preparada aí uma estrutura especial com palco profissional, iluminação e cenografia temática. Além de toda a programação cultural, a mostra também tem um forte caráter solidário. Os feirantes irão realizar a doação de cestas básicas ao Fundo Social, reforçando o espírito de comunidade e cuidado coletivo também. A programação completa é a seguinte: dia 29, que é hoje, às 19 horas, tem o Velho Maragato, às 8 horas, Grupo Vaneiro, e às 9 da noite, o Grupo de Danças, tá bom? Então, às 7 horas, o Velho Maragato, às 8 horas, o Vaneiro, e às 9 horas, Grupo de Dança. Manhã, dia 30, sábado, do meio-dia até as 2 horas da tarde, o Mauro e a Jacira vão estar no palco alegrando aí o seu almoço. Das 14h30 até as 16h30, o João Paulo Acústico. O João Paulo é bom pra caramba também. O Mauro e a Jacira também são ótimos. Às 4h30 da tarde, o Estúdio de Dança Alada, deve ser. Às 17h30 até as 18h30, Projeto Guri. Às 8 horas, o Edinho. Amanhã, às 8 da noite, o Edinho Jardim e Banda. Tá? Já no domingo, da 1 da tarde até as 3h30 da tarde, o Mauro Vieira vai estar no palco de novo, tá bom? Das 3h30 da tarde até as 5h30 da tarde, o Wilma, MPB, tá bom? 17h30, 18h30, Dança do Ventre. E às 8 horas, Puro Malte, acústico, tá? Então vai estar bem bacana. Eu quero que você vá, obviamente, né? Também vou.
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5: A dignidade menstrual vai muito além do acesso ao absorvente. Em 28 de maio, data em que é marcado o Dia Internacional da Dignidade Menstrual, a Organização de Mulheres Negras, Crioula, que cobra do governo federal ações mais amplas e integradas para garantir direitos básicos a meninas, mulheres e pessoas que menstruam no Brasil, participa de uma audiência de conciliação com a União para discutir a implementação do Programa de Proteção e Promoção da Saúde e da Dignidade Menstrual, previsto em lei desde 2021. Segundo a assistente de coordenação de políticas públicas de Crioula, Juliana Martins, o problema da pobreza menstrual não pode ser tratado apenas como distribuição pontual de absorventes.
6: Estamos falando de acesso contínuo a itens menstruais, mas também a saneamento básico, água potável, acesso à saúde, permanência escolar, informação de qualidade, combate ao estigma e a garantia dos direitos sexuais e reprodutivos. Quando uma menina deixa de frequentar a escola por não ter absorvente ou porque a escola não possui um banheiro adequado, é uma violação de direitos. Quando mulheres precisam improvisar ou outros materiais inseguros porque não conseguem comprar itens menstruais, estamos também diante de um problema de saúde pública e desigualdade social.
5: Hoje, o acesso gratuito aos absorventes acontece principalmente por meio do programa Farmácia Popular. Para retirar os itens, é necessário estar inscrito no Cade Único, apresentar CPF e, em alguns casos, acessar plataformas digitais. Para a entidade, esse modelo acaba excluindo justamente as populações mais vulnerabilizadas, como pessoas em situação de rua, adolescentes desacompanhadas, moradores de regiões periféricas e populações privadas de liberdade. Outro ponto denunciado pelo Crioula é um apagão de dados relacionado à dignidade menstrual no país. Segundo Juliana, a ausência de indicadores invisibiliza quem mais sofre com a falta de acesso a direitos básicos.
6: Sem esses dados, as políticas públicas acabam sendo genéricas e muitas vezes não chegam nos territórios periféricos, nas favelas, nos interiores e nas comunidades tradicionais. A falta de indicadores dificulta o monitoramento, o investimento adequado de recursos públicos e a responsabilização do Estado. A ausência desses dados também impede que a gente compreenda o impacto real da indignidade menstrual na vida das mulheres negras.
5: Durante a audiência, a organização deve cobrar do governo federal medidas como o orçamento interministerial detalhado, criação de indicadores raciais e territoriais, ampliação do atendimento nas unidades básicas de saúde, fortalecimento da educação menstrual nas escolas e campanhas permanentes de combate ao estigma. Rede por elas. Informar é proteger. Denunciar é...
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É isso aí, agora são 12h25, gente. 12h25 aqui. A Secretaria de Turismo realizou o serviço de limpeza, roçada e pintura no deck do mirante da Serra da Lamber, garantindo mais segurança, conservação e um espaço ainda mais bonito para moradores e visitantes. Com a chegada do inverno e o charme do nevoeiro cobrindo aí a serra, o local se torna um dos principais pontos para a contemplação das paisagens natural do município. Aqui em Itararé, que bom, né? A orientação é para que os visitantes façam a revisão dos veículos antes da viagem. Utilizem roupas adequadas para o frio e aproveitem o passeio com tranquilidade e mais segurança. Está acontecendo nesta sexta-feira a feira de adoção de cães e gatos na Praça São Pedro, a Francisco Alves Negrão. Aqui em Itararé. O evento será realizado até às 15h e contará com adoção responsável de animais, além de agendamento aí de castração e vacinação antirrábica também gratuita. A ação busca incentivar o cuidado e a proteção animal, oferecendo aí à população a oportunidade de encontrar um novo companheiro e também, né, garantir mais saúde e bem-estar para os petzinhos. Mandar um abraço lá em casa pra Nina. Essa é que quando eu brinco com ela, tô cantando, eu canto pra ela, ela faz a segunda voz pra mim, ou vice-versa. É, eu canto a segunda voz, ela faz a primeira voz. A minha cachorrinha. E às vezes eu não entendo muito bem o que ela tá cantando e ela nem também não, mas nós fazemos uma dupla boa. Tá? Ô Ricardo Urbanski, meu abraço! Ricardo Urbanski que gosta da Nina, né? Gosta de ouvir falar da Nina. Né? Falar em Nina, em animais, em pets e tal. Você tem petzinho? Cães, gatos, essas coisas maravilhosas? Serzinhos maravilhosos, abençoados de Deus, criação de Deus? Se tiver alguma coisa, alguma insatisfação deles, alguma coisinha que esteja acontecendo, ou você pensa que está acontecendo, ou mesmo que não esteja acontecendo, mas precisa fazer... Um examezinho, uma consultazinha aí preventiva, leva na doutora Jaira, gente, sabe? Doutora Jaira lá na clínica.

0: aí preventiva, leva na doutora Jaira, gente, sabe? 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Já volto. Já volto.
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1: Agora são 12 horas e 37 minutos. Mandar um abraço aí a Jacira Jansão, curtindo a gente, o Mauro Vieira. Eita, só gente boa. Pessoal da farsa de Inês Pereira, logo logo estará de volta. Maior comédia do Brasil. Eu estou no elenco. Eita, dirigido pelo Sandro. Ei, Sandro, meu abraço aí. Grande Sandro Macedo. Quero ver quem mais. A Cecília Grossel. Cecília Grossel. O Leandro, lá em Sengés, fazem parte. Meu abraço a vocês, viu? A Juliana Jacopetti. A Rosa, ei, Rosa, gente boa. Esposa do Paulo Pipoca. E euzinho. Eu, Sandro, Davi Gil, Sandro Macedo, Juliana Jacopetti, Rosa, Jacira Jansão, Cecília Grossel, Leandro. Deus do livro. E outros, mais, Mauro Vieira, Paulo Pipoca, toda a galera envolvida. Né? Muito que bom, muito que legal. Gente, o posto de atendimento ao trabalhador de Itararé estará com oportunidade de emprego aberta para a função de operador e operadora de processos florestais 2. Colheita, viu? Os interessados devem entregar o currículo até o dia 3 de junho aqui no Pátio de Itararé. Não ganha tempo. Na 15 de novembro, 69, ao lado da prefeitura. O atendimento acontece de segunda a sexta, das 8 até as 5 da tarde. A orientação é para que os candidatos organizem a documentação com antecedência e aproveitem a oportunidade, viu? A divulgação também incentiva a população a compartilhar vaga com pessoas que estejam em busca de emprego. A Secretaria de Esporte aqui de Itararé promove amanhã, dia 30, um torneio de tênis de mesa no espaço multiuso, na Rua São Pedro 481, em frente ao Semefer. A competição terá início às 9 da manhã com categoria sub-16, seguida pela categoria livre. Até, além do incentivo ao esporte e à integração entre os participantes, o evento aí contará com inscrições solidárias, mediante a doação de uma caixinha de leite, que será destinada ao VIC. Amor à vida, tá bom? A iniciativa busca unir lazer, competição, solidariedade aí, está aberta a toda a comunidade. 12h39 aqui no Região Destaque.
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2: O prazo para emitir a declaração do Imposto de Renda termina nesta sexta-feira, 29 de maio. O contribuinte tem até 11h59 da noite para realizar todo o processo no site da Receita Federal. A gerente sênior na consultoria empresarial e auditoria Forvis Mazars, Lívia Nóbrega, lembra quem é obrigado a declarar.
3: Situações como recebeu rendimentos tributáveis acima do limite anual estabelecido, recebeu algum rendimento isento não tributável, exclusivamente na fonte acima do limite, obteve ganho de capital na alienação de bens, realizou operações em bolsa de valores, possuía bens ou direitos acima do limite definido em 31 de dezembro.
2: Vale avisar que a Receita Federal estabelece desde o ano passado que contribuintes também devem declarar ganhos em apostas pela internet. Valores recebidos com locações de imóveis também são tributáveis, e automóveis como carro e motocicleta precisam ser registrados. A Lívia lista os documentos que devem ser reunidos pelo contribuinte para a declaração.
3: Informes de rendimentos fornecidos pelos empregadores, os informes de instituições financeiras, de suas contas, aplicações, investimentos, informes de rendimentos de aluguéis, aposentadoria ou pensão, e os informes de distribuição de lucros, dividendos, prolabore. Bens e direitos, compra e venda de imóveis, documentos de veículos, saldos bancários, pagamentos e deduções. A gente tem os recibos de despesas médicas, despesas com educação, previdência privada.
2: Quem for obrigado a declarar e não prestar conta ao fisco dentro do prazo estará sujeito à cobrança de uma multa mínima no valor de R$ 165,00 e que pode alcançar 20% de todo o valor devido, e tudo isso mesmo que não tenha imposto a pagar. Além disso, essa pessoa pode ter o cadastro de pessoa física, o CPF, declarado como irregular pela Receita, o que pode gerar dificuldades para obter financiamento, participar de programas sociais do governo ou até para emitir um passaporte para uma viagem internacional. Agência Rádio Web, produção e reportagem, Breno Zonta.
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1: Eu, Zonta, trazendo para você a informação 1242. 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
4: O mercado ilícito está gerando um impacto bilionário na indústria brasileira. Segundo uma pesquisa da Confederação Nacional da Indústria, o setor acumula perdas que ultrapassam R$ 107 bilhões de reais por ano. A sondagem mostra que 3 em cada 10 indústrias foram afetadas por algum tipo de ilícito nos últimos 2 anos. Entre os principais impactos estão a perda de receita, a redução de participação no mercado e o aumento de custos com segurança. O roubo de cargas aparece como crime mais frequente, atingindo 32% das empresas. Em seguida, vem a não conformidade de produtos com normas técnicas, um problema que coloca em risco toda a sociedade, como explica o gerente de competitividade da CNI, Alexandre Stein.
5: Produtos como alimentos, bebidas, cosméticos, que não seguem padrões, eles podem conter substâncias proibidas, eles podem gerar contaminação, acidentes. Um caso muito emblemático que a gente teve recentemente, por exemplo, foi o caso das bebidas falsificadas adulteradas, que acabou implicando um risco enorme à saúde humana em diversas partes do Brasil. Cerca de
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1: Agora são 12 horas e 46 minutos, viu, gente? Que mandar um abraço aí a todos lá do grupo Unidos do Fandango, né? Até mandou para meu integrante aqui do Unido do Fandango, olha só.
6: Ela tem um carisma.
7: Olá, Davi Gil, tudo
1: olha,
7: bem?
1: Olha, é que ele carisma. Tá falando, eu tô lá no fundo.
7: Olá, Davi Gil, tudo bem? João Rodrigues falando, integrante do grupo Unidos do Fandango. Então, hoje, nessa apresentação, junto com a banda Vanerô, às 9 horas, conto com a presença de todos os ouvintes aí, na Feira da Mostra das Nações. Deus abençoe, boa sexta-feira e bom fim de semana a todos.
1: Tá vendo só? Eu tô lá no fundo falando, ele tá com o rádio ligado, ligando pra mim, mandando mensagenzinha. Muito bem, então. A todos aí do Unidos do Fandango, minha filhinha faz parte agora. Eita! Uchi! Dança que é uma maravilha. Benza a Deus. Gente boa, grupo maravilhoso. Amanhã tem baile na ABB, viu? Com os mateadores. É isso? A abertura com o grupo Tchê Louco! Ingresso a R$50. E a realização do Bonotto, evento a partir de 22 horas. Vamos para o comercial, volto já. Tchê!
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Muito bem, agora são 12h54 já. Interdição da SP 252 entre Ribeirão Branco e Guapiara gera protestos contra o descaso na região. A interdição da rodovia SP 252 no trecho que liga o município de Ribeirão Branco ao de Guapiara trouxe novamente à tona o debate sobre a falta de investimentos em infraestrutura e o sentimento de abandono vivido pelos moradores do sudoeste paulista pelo governo Tarcísio de Freitas. O bloqueio da pista interrompe um importante eixo de escoamento e mobilidade, afastando diretamente o comércio local, afetando o trabalhador, que necessita de deslocamento diário, o produtor rural e o caminhoneiro, que agora enfrentam rotas alternativas mais longas e prejuízos financeiros acumulados. Diante do cenário do isolamento forçado das comunidades afetadas, a população tem se manifestado publicamente, repudiando a situação atual e defendendo a necessidade urgente de uma nova representação. Então tá aí, pessoal reclamando bastante lá na região. Após a recomendação do Ministério Público do Estado de São Paulo, a Prefeitura de Capão Bonito contratou profissionais para dar suporte a alunos com deficiência. A decisão foi publicada na terça-feira pelo Ministério Público de São Paulo. Foram admitidos, via concurso público, 9 professores especializados em atendimento educacional e 64 monitores de apoio escolar. Segundo o órgão, os profissionais foram contratados após o Conselho Superior do Ministério do Trabalho homologar, o Ministério Público, né, homologar aí o termo de ajustamento de conduta, um TAC, formado aí pela 2ª Promotoria de Justiça Regional de Direitos Sociais de Sorocaba. Em nota, o Ministério Público apontou que o objetivo da contratação é dar mais suporte aos estudantes e deficientes matriculados na rede municipal de ensino. O Poder Executivo Municipal também apresentou o cronograma de capacitações semestrais que devem ser afetadas ou ofertadas aos professores e profissionais de apoio. Além do concurso público e das formações em educação especial, o termo estabeleceu a necessidade da administração contar com previsão orçamentária para as medidas e adoção de estratégias pedagógicas, também na acessibilidade voltadas à inclusão escolar. A aparição surpreendente de uma onça pintada em uma propriedade localizada na zona rural do município de Capão Bonito despertou a atenção e o alerta de moradores, trabalhadores rurais e autoridades ambientais na região nos últimos dias. O felino de grande porte foi visto transitando nas áreas de mata e pastagem também, em um comportamento que reforça a rica biodiversidade da Mata Atlântica local, mas que também exige cuidados redobrados da comunidade com a segurança de animais domésticos, de crianças, de criação e de uso livre. Especialistas em fauna silvestre orientam a população a jamais tentar se aproximar, né, encurralar ou alimentar o animal caso haja um novo avistamento, recomendando que os moradores acionem imediatamente a Polícia Ambiental ou os órgãos competentes para que o monitoramento seja feito de forma segura e pacífica para ambas as partes. Cai, que medo, Gabriel. Se eu encontrar uma onça, eu saio correndo tudo. Agora, se ela for pintada assim a lápis, assim no papel, daí não. A Prefeitura de Ribeirão Branco anunciou um investimento de R$ 500 mil destinados a

execução de uma importante etapa de obras de infraestrutura urbana no bairro Caçador do Glauser. Os recursos financeiros serão aplicados na pavimentação por meio de lajotamento e diversas ruas estratégicas e extensas na localidade, solucionando os problemas antigos enfrentados pela comunidade com relação ao excesso de poeira e nos períodos de seca, a lama no período de chuva e Deus o livre, né? Então está lá acertando. E a Prefeitura de Taquarituba deu início a um projeto inovador de modernização e sustentabilidade ao investir 5 milhões de reais na aquisição e instalação de sistemas de geração de energia solar fotovoltaica em diversos prédios da administração pública. A iniciativa contempla a implantação de painéis solares em complexos escolares, postos de saúde, secretarias de administração e administrativas também, e unidades de assistência social, promovendo a utilização de uma fonte de energia limpa, renovável e altamente econômica para os cofres públicos. Aí, legal, isso é bom, hein? Muito bem, nós estamos chegando ao final do programa Região Destaque de hoje. É claro que eu quero agradecer a você que esteve conosco até agora, você que pelo menos um pedacinho nos ouviu. Muito obrigado. Saúde e paz é o meu desejo para você. Sucesso, que Deus abençoe. A palavra de Deus é na sequência com o nosso irmão querido na fé, o pastor James, da Igreja Quadrangular. Na sequência, o pastor Eli. E nós estaremos de volta na segunda-feira, em nome de Jesus. Adiós, me vou e tchau, tchau.

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Glória a Deus, louvado seja o nome de Jesus. Povo de Deus, boa tarde, paz seja convosco. Hoje, sexta-feira, dia 29 de maio de 2026. Agora são 1h, mais 3 minutos. Está começando mais um programa Toque de Cristo, porque o Toque de Cristo é top. Quero desde já deixar meu abraço a todos os ouvintes da 94 FM. Nós somos a Igreja do Evangelho Quadrangular na Vila Joura, na rua Brás Forcinetti, de número 87. Meu abraço aos nossos irmãos evangélicos, o meu abraço aos nossos irmãos católicos, o meu abraço aos nossos irmãos espíritas e o meu abraço a todos os nossos irmãos, os livre pensadores. Que Deus abençoe a vida de cada um de vocês, em nome de Jesus. Chegamos aí no último dia da semana, né? Claro que o último dia da semana é o sábado, né? E o primeiro dia é o domingo. Mas do dia útil é hoje, o último dia da semana e também o último dia do mês. É, o último dia útil do mês é hoje, né? Dia 29 de maio. Teremos ainda aí amanhã e domingo para encerrar o mês de maio. E o que eu quero dizer para você nessa tarde é que o nosso Deus é um Deus tão poderoso que ele não precisa ter essa virada de mês para que ele abençoe a sua vida. Ele abençoe a sua vida ainda hoje. Deus, ele nos abençoa ainda hoje, tá bom? Eu quero mandar um abraço para você que está aí no seu horário de almoço, na sua casa. Deus abençoe você, em nome de Jesus. Você que está no comércio, trabalhando. Você que está aí na indústria. Você que está na zona rural, na chácara, na fazenda. Você que está aí no sítio. Um grande abraço a todos vocês. Que Deus abençoe em nome de Jesus. Quero mandar um abraço para a queridíssima Ana Souza, lá da Farmai. A Ana já mandou um recado aqui. Pastor, estou na escuta aqui do programa Toque de Cristo. Ana, que Deus te abençoe, viu? Você e toda a sua casa, em nome de Jesus. Mais uma tarde estamos aqui com o programa Toque de Cristo, com o nosso irmão aqui em Cristo, grande Maza, grande homem de Deus. Maza, Deus abençoe você, viu? Boa tarde, Deus abençoe. Em nome de Jesus. Também quero mandar um abraço ali, tô olhando ali na telinha ali, a Rosimeire Rosa. Rose, um grande abraço para você, Deus abençoe. Também o Eric Delagnon. Eric, um abraço para você. Também ligadinho no nosso programa, o Isaqueu e a irmã Isalina. Deus abençoe vocês, boa tarde, em nome de Jesus. Pessoal da Pauliceia, irmã Judite, irmã Juvenira, e o Eduardo Lourenço, sempre ligadinho no nosso programa. Um grande abraço para vocês. Aproveitando, nós teremos aí hoje, na IEQ Pauliceia, às 19h30 da noite, a continuação da campanha dos 12 apóstolos, viu? Então, vai ser uma bênção aí o culto na Pauliceia. Hoje nós temos culto na Pauliceia. Hoje, a Igreja Quadrangular são 8 igrejas aqui na cidade. Tem na 13 de maio, tem lá na Sofia Dias Menck, o pastor Fred, lá na Vila Santa Terezinha, tem a nossa igreja, que é a terceira igreja na Vila Joura, a quarta igreja no Alvorada. Hoje eu acho que no Alvorada não tem culto. Quinta igreja é lá na Pauliceia, eu já falei, lá na Rua São Pedro, lá em cima. Depois tem a sexta igreja, que é a Catedral, meu amigo pastor Ezequiel e a pastora Marisa. Deus abençoe em nome de Jesus. Temos a sétima igreja, que é lá no Cruzeiro, né? O pastor Luiz Miranda, lá no Cruzeiro. E temos a oitava igreja, que é no Novo Horizonte. Hoje eu estarei no Novo Horizonte, às 8 da noite, com o culto de cura e libertação. E a pastora Ana estará na Vila Joura, tá certo? Zuleide, boa tarde, Deus abençoe. Também um abraço para o Ricardo, Deus abençoe vocês em nome de Jesus. As meninas aí da loja Use e Abuse, Deus abençoe vocês, boa tarde. Josefa, irmã Josefa da Deus e Amor, Deus abençoe. Um grande abraço para todos os nossos irmãos da Deus é Amor. Eu estava falando pro Maza aqui essa semana, não é um costume, mas essa ação que nós temos aqui, que é orar, consagrando a água nas casas, que a gente já tem testemunho para contar. Eu tirei isso aí de um grande pastor, que é o Davi Miranda, pastor Davi Miranda, que é o fundador da Igreja Deus é Amor. Um grande homem de Deus, o pastor Davi Miranda era, né? E hoje já descansa no Senhor. Então nós pegamos, eu tinha 4 anos, mas eu já te falei a história, eu tinha 4 anos, tinha uma vizinha nossa, a dona Zefinha, e ela me chamava todos os dias para tomar água ungida pela rádio, né, através da vida do pastor Davi Miranda,
Né? Então, eu quero mandar um abraço, eu tenho um respeito muito grande para a Igreja Deus é Amor, como eu tenho respeito por todas as igrejas, porque quem não respeita, não é respeitado, não é mesmo? A irmã Vanderleia, também da Fonte das Águias, Deus abençoe vocês, e também um abraço para todo o povo aí da Fonte das Águias, meu amigo, pastor Miguel Fadel e a pastora Ana, um abraço para vocês, Deus abençoe, também aí pastor Alexandre França e a pastora Aline, um grande abraço para vocês. Eu quero mandar um abraço para o Adalto, lá do Mercado do Paulinho, na Vila Beca. Adalto, um abraço para você. Rodolfo, pessoal aí do Mini Mercado do Preto, ali na Rua São Pedro. Rodolfo, Cauã, Deus abençoe. Eric, lá do Big Pô, o pessoal do açougue do Big Pô, um grande abraço para vocês, sempre ligado no nosso programa. Eu quero mandar um abraço para o Guilherme, para o Zeca, o pessoal aí do Cofesa 7, sempre ligadinho também. Às vezes a gente passa no Cofesa, o pessoal está ouvindo a 94FM, Maza, porque muita gente ouve a 94FM. Jonas do Bairro da Seda, boa tarde. Josué do Mercadão, um grande abraço, Josué, Deus abençoe. Irmã Leonilda, Fernando, Joel Soares, a Cirlei é mãe do Diego, mãe da Letícia ali do Armazém Frei Caneco, um grande abraço para a senhora, Deus abençoe. Pessoal da Tinturaria Vime, família Nunes, um abraço para vocês, Deus abençoe, em nome de Jesus. Deixa eu ver se tem mais alguém aqui, porque as pessoas me mandam mensagem e aí eu só vou ver depois, né? Queridos, eu tenho uma palavra de Deus para vocês. Carlos Nunes de Itapeva, um grande abraço para você, Deus abençoe. Eric Delayon, um abraço, Deus abençoe. Carlos Nunes é de Itapeva, lá do bairro Bela Vista, né? Deus abençoe. Queridos, eu tenho uma palavra para vocês. Vai preparando o seu copo com água, vai preparando a sua garrafa com água, que daqui a pouquinho eu vou orar por você. Mas antes, eu quero dizer para você, manda o seu WhatsApp para cá. O nosso DDD é o 15-3532-6081, 15-3532-6081, tá bom? O meu WhatsApp aqui, pessoal, é o 15-981-12-1811, 15-981-12-1811. Um abraço para toda a membresia da IEQ Vila Jora e também para a IEQ Novo Horizonte, tá bom? Nós vamos aí para esse louvor e logo na sequência eu quero compartilhar um texto da Palavra de Deus.

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1: Muito bem, estamos de volta. Quero mandar um abraço para Viviane e o Marcos. Viviane e o Marcos, Deus abençoe vocês, viu? A Viviane está aqui toda quarta-feira trazendo o recado de Deus. E isso é muito bom. Nós temos uma equipe muito boa. A partir de junho agora, a pastora Ana vem também, viu, Márcia? Eu falei para ela, viu? Tem que pegar no pé dela, que ela está muito tranquila. Vamos trabalhar, né? Mas Deus abençoe. E também a Francisca Camargo, sempre ligada no nosso programa. Um grande abraço para você e para toda a sua família, em nome de Jesus. Queridos, eu quero compartilhar um texto da Palavra de Deus, que está lá. Nós estamos aí no falando sobre os milagres de Jesus. Que coisa boa falar dos milagres de Jesus. E nós estamos no Evangelho de Mateus, Evangelho de Jesus Cristo, segundo escreveu o evangelista Mateus. Nós falamos do capítulo 8, ontem nós falamos um pouquinho do capítulo 9, né? Só que ontem era 9, 27 ao 31, hoje é a sequência do texto. Hoje é 9, do 32 ao 33, olha que interessante, né? A palavra de Deus diz assim, ó, Mateus 9, 32 e 33. E havendo-se eles retirado, trouxeram-lhe um homem mudo e endemoniado. E, expulso o demônio, falou o mudo, e a multidão se maravilhou, dizendo, nunca tal se viu em Israel. Então a Bíblia mostra que existia uma opressão espiritual por trás daquela situação, né? Então, este homem que havia perdido a voz, tá? ele não falava, e o texto relata que existia uma opressão espiritual por trás dessa situação. E quando Jesus libertou aquele homem, ele voltou a falar. E isso é muito profundo, porque existem pessoas

que estão vivas por dentro, mas caladas, né? Gente que perdeu a alegria, a esperança, a força, perdeu a vontade de lutar, perdeu a coragem de falar sobre a própria dor. Talvez o sofrimento tenha calado alguém que está ouvindo essa mensagem, mas hoje eu vim anunciar: Deus ainda devolve voz. Olha isso, que interessante, né? Porque nós sabemos, Maza, que existem pessoas que estão presas em silêncios internos. Porque aqui esse texto fala sobre uma pessoa que tinha um problema, não conseguia falar. Mas aqui nós estamos falando no modo geral. Porque às vezes a pessoa fala assim: não, mas eu estou falando bem. Não, não estou falando disso, né? Porque esse homem aqui que nós estamos falando, ele não conseguia falar. E hoje, também na vida das pessoas, Maza, há muitos tipos de silêncios. Muitos tipos. Tem o silêncio da tristeza. A pessoa não fala, mas ela está com aquilo ali guardadinho. Por que não dizer o silêncio da depressão? Olha que difícil isso. Silêncio da culpa. A pessoa se sente culpada. Culpada por uma situação que aconteceu, né? E silêncio do medo. Então, assim, existem alguns silêncios na vida das pessoas. Silêncio da opressão emocional. Porque eu sei que tem pessoas que sorriem na frente dos outros, mas sofrem em silêncio. Então isso é muito difícil. Pessoas que choram escondidas. Talvez eu esteja falando com alguém nessa tarde que está chorando escondido. Talvez eu esteja falando com alguém hoje à tarde que está lutando sozinho, que está carregando dores que ninguém conhece. Às vezes nem a própria família. E muitas vezes, Maza, ninguém percebe que a pessoa está vivendo esse momento, né? Só que o texto diz que alguém levou aquele homem até Jesus. Olha que legal isso. Isso aqui chama muita atenção. O texto diz assim, ó: trouxeram-lhe um homem. Por quê? Porque o homem sozinho talvez nem conseguisse chegar. Tem coisa que nós não vamos conseguir fazer sozinho. Então isso nos lembra que existem momentos em que nós precisamos ajudar alguém a se aproximar de Jesus. Talvez através de uma

0: como nós estamos fazendo aqui hoje, nesse momento, né? Então, assim, ó, nunca subestime o poder de levar alguém até Jesus. Eu sei que tem tanta gente ao seu redor e às vezes passa desapercebido, mas leve essa pessoa até o encontro com Jesus. E Jesus, nesse texto, ou tantos outros, eu nunca vi Jesus ignorar a dor de alguém, né? Jesus, ele não ignora a dor deste homem. É, muitas pessoas talvez enxergassem apenas um homem estranho, uma pessoa problemática, né? Mas não, Jesus, ele viu alguém que precisava de libertação. Ele viu alguém que precisava da cura. E o mesmo acontece hoje, Jesus continua vendo além da nossa aparência. Onde as pessoas enxergam fraqueza, onde as pessoas enxergam confusão, desânimo ou até mesmo a queda, Jesus ainda enxerga alguém que pode ser restaurado. Jesus não descarta ninguém. Jesus não descartou a minha vida e nem a tua vida que está me ouvindo nesta tarde. Porque eu sei que existem coisas que calam a nossa alma. Hoje não são apenas espíritos malignos que tentam calar as pessoas. Quantas vezes a gente vê e ouve falar de traumas, palavras duras, decepções, rejeições, abandono, crítica, crises emocionais, vão apagando a voz da alma. Tem gente que hoje já não consegue mais sonhar, falamos sobre isso ontem, não consegue confiar, não consegue sorrir, não consegue orar, acreditar novamente, as pessoas não conseguem. Mas eu quero dizer para você nessa tarde que Jesus continua libertando pessoas por dentro. E nós sabemos que quando Jesus liberta, a vida volta. Porque esse texto é claro, a Bíblia diz que falou o mudo, ou seja, o silêncio acabou. Porque o encontro com Jesus devolve aquilo que a dor roubou. Guarda isso no seu coração. Jesus, ele ainda devolve a esperança, Jesus devolve a alegria, Jesus, ele é aquele que devolve a paz, Jesus é aquele que devolve a coragem, o propósito, Jesus é aquele que devolve a fé. O inimigo não, o inimigo, ele tenta calar pessoas, mas Jesus, ele veio para restaurar vidas. Lucas capítulo 19 diz isso aí. O Jesus veio para salvar o que se havia perdido. Então Jesus, ele veio para os doentes. Jesus não veio para os sãos. Jesus veio para os doentes. Jesus veio para as pessoas que são imperfeitas, porque perfeito ninguém é. Jesus veio para aqueles doentes, para aquelas pessoas que estão machucadas. É para essas pessoas que Jesus veio. Talvez alguém esteja ouvindo essa mensagem sem conseguir explicar a própria dor. Tem coisa que a gente não consegue explicar. Existem pessoas hoje cansadas, sem força, sem ânimo, sem vontade de continuar, mas hoje Jesus está alcançando você. E aquilo que a tristeza, aquilo que a opressão, aquilo que o sofrimento tentou calar, eu quero dizer para você nessa tarde que Jesus, ele pode restaurar. Porque Jesus, ele continua libertando pessoas por dentro. Talvez o sofrimento tentou calar você, mas Deus ainda tem propósito. Quem encontra Jesus não permanece preso para sempre. Deus ainda devolve alegria para viver. Aquele homem, ele chegou em silêncio, mas ele saiu falando. Porque Jesus, ele é especialista em transformar histórias. Talvez você ache que perdeu. Talvez você ache que você perdeu a força, a esperança, a alegria, a capacidade de recomeçar. Mas o mesmo Jesus que libertou aquele homem continua operando hoje. E quando Jesus entra na vida de alguém, o silêncio da dor não tem a palavra final. Guarda isso no seu coração. Jesus chegou e ele quer mudar a história da tua vida. Em nome de Jesus, vamos para a vinheta da oração, Maza, que eu quero orar por esse povo nesta tarde.
1: Neste momento, vamos.

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1: Muito bem, vamos orar nessa tarde. Vai preparando seu copo com água, a sua garrafa com água, que eu quero orar por você nesse momento em nome de Jesus. Senhor nosso Deus, nosso Pai poderoso, Criador dos céus e da terra, eu te louvo nesta tarde, te glorifico. Bendigo o teu nome, apresento a ti todas as pessoas que estão nos ouvindo neste momento, Senhor Jesus. Pessoas que muitas vezes estão sofrendo em silêncio. Pai, toque essas pessoas, ó Pai amado, as pessoas que estão cansadas emocionalmente, pessoas que estão abatidas, sem força, sem esperança. Senhor, quebra toda a opressão espiritual, toda a tristeza profunda e toda a prisão emocional. Devolve alegria, Senhor Jesus, para cada um, ó Pai. Devolve coragem para que essa pessoa continue com fé, continue a lutar, continue com esperança de um recomeço. E onde houver o silêncio causado pela dor, traga da tua paz e da tua libertação, Pai. Abençoe esse copo com água, essa garrafa com água, e quando essa pessoa participar, que ela seja curada, liberta, abençoada, reavivada, transformada, purificada pelo poder do nome de Jesus. Amém. Tome desta água,

Muito bem, como o Mazo está me lembrando aqui, hoje é o último programa do mês. O mês se findou, né? Mas eu louvo a Deus pela oportunidade por estar aqui, tá bom? Quero só deixar os recados para vocês. Mandar um abraço para o meu sogro, pastor Simões e a irmã Terezinha, que estão ligadinhos no programa. E também dizer que hoje, como eu já falei, nós temos dois cultos. Rua Petronília Fogaça Tatite, de número 90, lá no Novo Horizonte. Estarei lá para pregar para você, tá bom? Hoje, 8 da noite, culto de cura e libertação. Vila Joura, Rua Braço Orsinete, 87. A pastora Ana estará ali também com uma equipe, com uma mensagem para você também, tá? Com uma equipe preparada para receber você. Então, hoje, dois cultos. Domingo, nós teremos aí dois cultos. Um é às 18 horas. Domingo, 18 horas, no Novo Horizonte. Aí eu estarei junto com a pastora Ana lá. E aí a gente sobe para Vila Joura para fazer o culto lá às 7h30. Domingo é o culto da família. É o último dia do mês de junho, aliás, de maio. Estamos começando, vamos entrar em junho. E nós vamos fazer uma bênção especial. É a bênção geracional. É a pessoa mais experiente, mas abençoa o mais novo. Olha que legal isso, hein? Eu comprei o olhinho ungido. Eu vou entregar o óleo ungido para você. Você vai ungir os seus familiares e você vai levar a sua botijinha de óleo para sua casa gratuitamente, tá bom? Então, 6 da tarde no Novo Horizonte e 7h30 da noite na Vila Joura, tá bom? Queridos, eu desejo a vocês uma ótima sexta-feira, uma sexta-feira de vitória, um final de semana e um final de mês abençoado. E na segunda-feira, dia 1º de junho, eu volto com o programa Toque de Cristo, porque o Toque de Cristo é top. Um grande abraço a vocês e Deus abençoe, em nome de Jesus.

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1: 13 horas e 31 minutos.
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0: Pai nosso que estás nos céus, santificado seja o vosso nome. Venha a nós o vosso reino e seja feita a vossa vontade, assim na terra como nos céus. O pão nosso de cada dia nos dai hoje. Perdoai as nossas ofensas, assim como nós perdoamos a quem nos tem ofendido. E não nos deixes cair em tentação, mas livrai-nos do mal, porque teu é o reino, o poder e a glória para sempre. Amém.
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0: Após o programa Toque de Cristo com meu colega Pastor James, aqui estamos de volta, pela graça de Deus, com mais um programa Palavra Amiga. Aos irmãos, amigos, ouvintes da mais poderosa frente de orações do rádio brasileiro aqui, Palavra Amiga, prazerosamente boa tarde. Eu continuo com a minha garganta um tanto afetada pela gripe, mas superando a cada momento pela graça do Eterno. A Deus a minha eterna gratidão por estar aqui. E ao Senhor, a Senhora, você, meu muito obrigado pela fidelidade da sintonia. Palavra é amiga, Igreja do Evangelho Vivo, Comunidade da Paz. Uma família para você e para toda a sua família. Temos compromisso com a verdade de Deus e disso não abro mão. Porque afinal de contas, já são há quase 64 anos pregando a mesma mensagem, anunciando a palavra de fé aos corações, libertando os cansados e oprimidos pelo mal. Igreja do Evangelho Vivo, uma palavra de fé para seu coração. Aqui na cidade de Itararé, Rua 28 de agosto, 821. Rua 28 de agosto, 821. Onde daqui a pouco, logo mais, às 19 horas e 30 minutos, estarei com o pastor Eliel, meu filho. Estaremos ali realizando a obra de Deus, orando pelos doentes, abatidos, cansados, enfermos e problemáticos. Nesta sexta-feira prossegue uma noite de cura interior pelo poder do nome santo de Jesus Cristo. Cura interior, libertação interior, para que o teu exterior reflita o interior cheio da graça, da presença e da cura de Cristo em sua vida. Na Vila Jura, Vila Jura, Vila Jura, Frei Caneca 289, hoje, na Frei Caneca, vai estar lá a pastora Vilma com um culto muito, muito, muito, muito, muito abençoado. Hoje, sexta-feira, na Vila Jura, 19h30. E neste final de semana, no domingo nós temos, aliás, no sábado, às 19h30, nós temos aqui no Templo Sede um culto especial de bênçãos e palavra e adoração pelos jovens e adolescentes da igreja, sob a orientação da missionária Marisa Martins Gilberto, nesse sábado agora, amanhã. E no domingo, 19h30, 7 horas da noite, o culto da Sagrada Família, um culto totalmente voltado para a família. Neste domingo, 19h, 19h, na 28 de agosto, o culto da família acontece. E na Vila São João, acontece às 19h30, lá com o pastor Eliel de Oliveira, um abençoado culto também voltado para a família, em que todos são abençoados gloriosamente na graça, no amor e no poder do Senhor Jesus Cristo. Portanto, 19h30 deste domingo, na Vila São João, na Heitor Pedroso, esquina com a Duque de Caxias, lá estará o pastor Eliel de Oliveira, missionária Cristiane, os demais irmãos, também os obreiros ali, para um grande culto a Deus. E aqui na 28 de agosto, às 19 horas, tá bom? Quero dar um alô de início para a irmã Dulcineia, Dulcineia diz, pastor, eu estou aqui na audiência do programa, estou aqui na escuta do programa, suas orações por mim e por todos os meus familiares, com certeza, irmã Dulcineia. E nós vamos então trazer aqui os parceiros, colaboradores do programa Palavra Amiga, e o Marcos Massa traz para nós. Marcos.
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Você percebe que eu ainda estou com a minha garganta um tanto ferida, um tanto machucada. Mas eu quero deixar aqui os meus profundos sentimentos aos filhos, às filhas, aos familiares de nossa querida amiga, irmã Amabile, que depois de alguns dias internada no Hospital da Santa Casa, teve o seu chamado ontem. Ela foi recolhida pelo Senhor. E eu quero cumprimentar toda a família, desejando que a doce presença do Espírito Santo esteja consolando e confortando os corações, principalmente a irmã Solange lá de São Paulo. Elas falaram conosco sobre a situação da mãe. Eu disse para ela o meu estado de saúde, a minha garganta, a gripe, que não faz bem para ninguém, né, Marcos Baza? E a gente tem que se afastar às vezes das pessoas para não contaminá-las muitas vezes. E ela disse: eu entendo muito bem, pastor. Então eu fico assim muito grato, porque existem pessoas que às vezes entendem, né, Marcos Baza? Tem outras que ficam oriçadas, ficam zangadas. A gente que atende as pessoas diariamente, eu sempre atendi com todo o meu coração, sempre, nunca disse não a ninguém, mas houve esse momento e a irmã Solange, como Daniele e toda a família, reconheceu o meu estado gripal e disse aqui que o senhor esteja bem, eu entendo, melhoras, pastor, melhoras. Então, meu muito obrigado, irmã Solange, Daniele, suas demais irmãs pela compreensão, mas eis-me aqui, como sempre, eis-me aqui. Nossos profundos sentimentos. Dona Amabile foi membro de nossa igreja alguns anos atrás, e durante os próximos meses que ela já não foi mais à igreja, nós visitamos várias vezes, insistindo que ela voltasse para a igreja, mas ela hoje está nos braços do Senhor Jesus. A honra, a glória ao nosso Deus, que todos os dias está chamando para si os seus eleitos. Portanto, a toda a família da irmã Amabile, nossos sentimentos profundos, e eis-nos aqui como servos sempre.

No Evangelho de Lucas, nós encontramos registrado, parece que é lá no capítulo 10 de Lucas, uma coisa assim, Lucas 10, encontramos registradas ali palavras maravilhosas que relata o amor, o cuidado do bom samaritano em relação àquele mendigo, aquele homem que havia sido encontrado no caminho, havia sido machucado por pessoas e havia sido deixado à beira da estrada. A Bíblia nos diz ali que veio ali um sacerdote, vendo aquele homem passou de largo. Veio ali um levita, vendo aquele homem também passou de largo. Mas passava por ali um bom samaritano, que ao ver o estado miserável daquele homem pobre caído à beira do caminho, aproximou-se dele e imediatamente, Marcos Maza, curou as feridas dele e colocou ele sobre seu jumento e levou até uma hospedaria e disse lá na hospedaria: está aqui esse homem doente, está aqui uma certa quantidade para que, caso necessite, cuidem dele. Se precisar mais, pode cuidar, que quando eu voltar, eu os retribuirei. Então, quem é que foi, minha gente, que agiu de bom senso, que agiu com amor em relação àquele homem caído à beira da estrada? O sacerdote? O levita? Ou o bom samaritano?

Jesus é aquele que ainda hoje acolhe os caídos, os abandonados, os desprezados, os rejeitados, os feridos, cansados e oprimidos. E eu gostaria que nesta tarde, palavra de palavra amiga, alimentasse no teu coração um sentimento profundo de amor a Jesus, a Ele que é o Senhor da nossa vida. Queridos, eu posso até dizer que não sei a forma que você chegou aqui. Certamente, um dia um homem passou por você chamado Jesus e ele olhou para você com amor, com carinho, porque aqueles que passaram antes te espancaram, como ainda hoje, né? Há muitas pessoas que espancam as outras, que desprezam as outras, que não as vê caída no chão muitas vezes. E esse homem da Bíblia, enquanto ele sangrava, um certo cidadão passa por ali, era um sacerdote que fingiu não ter visto aquele homem. Estava com pressa, tinha prioridades outras, mas faltava amor. Essa é a verdade. No mesmo lugar, vai passar por ali um levita. Quem sabe se uma canção para Deus ele canta, ele louvou, ele cantou, dizendo eu te amo acima de tudo. Mas nós podemos dizer que, sem dúvida alguma, como a si mesmo, o próximo ele não amou. Fez a mesma coisa que o sacerdote. Não tinha remédio para sarar a dor. Com as mãos vazias, ele prosseguiu. E alguém caído pelo chão continua. Quantas e quantas pessoas caídas à beira da estrada, à beira do caminho. Quantas e quantas pessoas esperando, pelo menos por uma palavra. Porque uma palavra, muitas vezes, vale mais do que uma moeda. Me lembro da história bíblica, lá da porta do templo de Formosa, a porta que chamava-se Formosa, quando os discípulos entram ali, Marcos Mas, diariamente era colocado ali um homem que esmolava das pessoas. E quando Pedro e João, né, Pedro e João, vai entrar no templo, ele estende as mãos, dizendo, senhores, dá-me uma esmola. Pedro e João poderiam muito bem ter dito, eu não tenho passado largo, ou passado sem ter olhado para ele. Mas não, deu-lhe pelo menos atenção. Tem muita gente que uma atenção vale muito mais do que uma moeda. Uma atenção, um gesto de amor, de carinho, um afeto, um abraço, né, Marcos? Vale muito mais do que moedas. E aquele homem que passou por ali, ele se compadeceu. Aliás, aquele homem que estendeu as mãos a Pedro e João, o que aconteceu? Pedro e João disseram para ele, nós não temos prata e nem ouro, olha para nós, mas o que eu tenho isto eu te dou. Ninguém é tão pobre, pobre, pobre, que não tenha nada a dar, nada a oferecer, Marcos Baza. E Pedro e João olham para aquele homem e dizem, nós não temos prata e nem ouro, mas o que eu tenho isto eu te dou. Levanta-te, toma teu leito e anda. E nesta tarde, palavra amiga, estende as mãos ao Senhor, a Senhora, a você, para dizer, levanta-te, Jesus te ama. Jesus te ama do jeito que estás. Quem sabe se fala com alguém que vive aí uma vida desprezada, rejeitada, né, Marcos? Mas abandonada, às vezes, pela própria família, né? Abandonada pela própria família, largada às mínguas por aí. É... Mas Jesus chega na hora certa. Jesus passa na hora certa. Em que o miserável, o cansado, o abatido está caído, Jesus se manifesta para levantá-lo, para ajudá-lo, para levá-lo a uma vida diferente, uma vida nova. Se caso palavra amiga nesta tarde esteja falando com alguém que tem sido essa pessoa dura, endurecida, que não olha para o próximo, que não estende as mãos ao próximo, que se nega pelo menos uma palavra ao próximo, deixe Jesus quebrantar teu coração. É, nesta vida, Marcos, eu sempre digo que a gente precisa uns dos outros. Uns dos outros. Quando alguém disser que não precisa, pelo menos no dia da sua morte,
vai precisar de alguém que o jogue dentro da campa fria. É, vai precisar de alguém que o jogue dentro da sepultura, dentro do buraco na terra. Vai precisar de alguém. Então, nesse negócio, eu sou isso, eu sou aquilo, isso não existe. A gente tem que amar o próximo como a gente ama a si mesmo. E naquele dia, o bom samaritano voltou-se, viu o estado daquele homem, não só

0: e que possamos estar sempre com os nossos olhos voltados para os menos favorecidos da sorte, voltados para aquele que está caído, sabendo que realmente por detrás da gente tem gente que precisa muito mais. E às vezes a gente não vê isso aí, não é verdade? Então estenda as suas mãos para alguém, tanto quantas necessárias vezes for possível, porque de Deus virá a recompensa, com certeza. O sacerdote passou de largo. O levita que adorava passou de largo, fez que não viu. Mas Jesus não, Jesus não faz que não vê. Jesus vê, ele anda procurando os cansados, os abatidos, os oprimidos, dos quais eu fui um deles. E um dia ele me levantou, me ajudou e tem me seguro com as suas mãos, com certeza. Vamos à oração, Marcos.
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0: Meu filho, pastor Eliel, ele está lá na oficina do meu amigo Capacete. Oi, Capacete. Pelo menos para dormir você tira o capacete, né, Capacete? Pessoa maravilhosa, gente querida ali da oficina do Capacete, né? Lá na escuta do programa, o Marcos. Marcos, um abraço. Também o Maicon, o Lucas, o José Carlos, o Carlinhos de Itapeva, sempre ouvindo o programa. Também na escuta do programa. Quem mais, Marcos? A Lola e Fábio. Oi, Lola, Deus abençoe. A Francisca Camargo e todos da família. Meu queridinho Fernando, ali na Rua Brotero de Almeida, chegando na 1º de maio, em frente à mercearia Marcos. Oi, Fernando, um abraço para você. 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Aquele moço é muito dedicado mesmo, o Fernando, ali da oficina Funilaria Fernando, em frente à mercearia do Marcos Nunes, na Brotero de Almeida, chegando na 1º de maio. Chega lá e diga, eu ouvi o programa do pastor Eli e vim te conhecer e vim fazer um serviço aqui na sua oficina também. Oi, Daniel Messias, o homem do chá. Daniel Messias, muito obrigado pela audiência do programa. Deus te abençoe. O pastor Eliel está lá escutando o programa, né? Pastor Eliel, Deus abençoe. Deus abençoe também. Quem mais aí, Marcos Maza? Toda a família do meu filho está ouvindo o programa. A Valdirene, oi Valdirene. E aquele pessoal lá do Cerrado, que é ouvinte assíduo do programa do pastor Eliel, né? Família Guete. Família Guete. Oi, pastor Eliel. E eu quero orar pelo senhor, pela senhora, por você. Pelo irmão do Cinex, que está ouvindo o programa nesta hora. A bênção também para o irmão Miguel, Ângelo Miguel, vai estar no culto com a família hoje, irmão Miguel. Também irmão, oh meu Deus querido, o papai do irmão Claudinir, o irmão Valdomiro, irmã Judite, toda a família, irmã Dijanira, irmã Sirlene, também a irmã Rosalina e toda a sua casa. Também ainda na audiência do programa, senhor, irmã Cida lá da ali, meu Deus poderoso, no sítio Manuel Macida, e na audiência do programa, a irmã Tereza de Almeida, que está cuidando da casa de Deus também, a irmã Dete Claudete, também o pessoal, todo o pessoal da oficina do Capacete lá, o José Carlos, o Lucas, o Maicon, o Marcos, o José Carlos, a Valdirene, ô pastor Eliel, muito obrigado. Tem mais alguém, Marcos? Ao Sidney, não posso esquecer do Sidney e toda a sua família, e ele, o pessoal da Embalatec, pai, responde a voz da minha oração neste momento. E a todos aqueles que estão ligados a este programa, onde quer que estejam, sejam abençoados. Toda sorte de bênçãos, bênçãos de saúde, de paz, de alegria, de mudança de vida, de transformação. Aquela pessoa que está aguardando um perdão de Deus por algum mal que achava que não tinha perdão. Senhor, volte-se para esta pessoa agora, eu te peço. Nos hospitais, pessoas doentes, enfermas, oprimidas. Meus irmãos católicos, espíritas, evangélicos. Nos sítios, nas chácaras, nos campos, nas fazendas. O pessoal lá da casa da irmã Dedono, ouvindo programas, funcionários, sejam abençoadas poderosamente. E irmã Ana também, o Moítalo também. Senhor, nos sítios, nas chácaras, nos campos, nas fazendas, nas oficinas de trabalho, nos escritórios, nos consultórios médicos, onde

0: onde quer, o motorista de táxi, de ônibus, ou aquele que é o motorista de Uber também, e aquele que pilota uma moto, parou para ouvir o programa, pai. Oh, meu Deus poderoso, Carminda, lá na cidade de Columbá, na divisa com a Bolívia, olha aqui ouvindo o programa, e lá Ciudad de la Santa Cruz de la Sierra, Santa Cruz de la Sierra, la Ciudad de Santa Cruz de la Sierra, irmã, soy la vaca, ouvindo no nosso programa, seria abençoado usted e sua família. Oh, meu Deus, por esta emissora, por seus proprietários, pelos funcionários, pelos parceiros, colaboradores do programa, eu vos peço a bênção da paz, da saúde e da alegria. Peças de roupas, documentos, fotografias, este copo com água, alguém vai beber, beba saúde. E a todos, Pai, a vossa bênção e graça, em nome de Jesus. Assim seja. Marcos, muito obrigado pela companhia, Marcos. Até segunda-feira aqui. Este é o último dia do mês, né? A última sexta-feira do mês, aliás. Último dia não, mas é a última sexta-feira do mês. E segunda-feira já é novo mês. Um grande abraço e até lá, se Deus quiser.
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2: Música e babado. É tudo o que você precisa pra passar uma tardezinha bem gostosa comigo aqui, ó, na nossa 94. Fala aí, meus amores, uma ótima tarde de sexta-feira, fechando bem a semana aqui nesse 29 de maio, quase já finalzinho de mês também. E a gente começa aqui o nosso encontro com boa música e entretenimento, porque a gente ama curtir aqui os melhores hits enquanto a gente fofoca da vida alheia, né? Paula Esteves com você aqui na voz, viu? Vamos lá!
3: Oi, boa tarde!
2: Já começando aqui, ó, no agito, bebê, sim, levantando o poeirão com ele, Túlio Milionário e o Casca de Bala. Show da Tarde, tá no ar.

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1: Cê tá doido. Natazinho Lima e Mário Fernandes por aqui, já no agito, hein? É, rapaz, sentiu aí a pressão, hein? Esse é o nosso show da tarde dessa sexta-feira, tá gostosinho demais. Ó, já eu vou te contar tudo sobre a nova contratação da TV Globo, porque vai ter um reforço lá nas manhãs, que eu acho que a turma vai gostar, vamos ver, né? Ainda vou te contar também a respeito de um prêmio muito importante que a Fazenda ganhou. Rapaz, a Fazenda acabou, já vai começar outra vez. E mesmo assim, olha, ela tá fazendo barulho aí, hein? Vou te contar que prêmio é esse daqui a pouquinho. E eu ainda vou trazer uma lista exclusiva pra você aqui de alguns famosos da TV que a gente conhece e muito, que vivem simplesmente sem redes sociais. Será a profissão que a gente conseguiria viver sem, né? Dar uma espiadinha ali no TikTok, no Instagram. Será que dava certo? Ah, não sei não, hein? Acho que não. Mas pra essa turma aqui, deu muito certo e eles estão muito bem, obrigado. Vou trazer pra você já essa lista atualizada aqui. Tá na 94, tá com tudo, tá em casa. Simbora, minhas potências. Boa tarde, minha Itararé e região. Cola aqui no som da 94, que é só música e babado aqui no show da tarde. 94 FM, agora 12h14.
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1: Pensa no encontrinho gostoso, bebê. Aqui, hein? Ó. Eita, coisa boa. Tá no 94, tá com tudo. Tardezinha top de sexta-feira. Ele tá chegando aqui, hein? Bruno Mars. I Just Might.

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3: Meus amigos me perguntam lá na escola quando eu cresci, que eu vou ser. 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

0: Olha eles. Léo e Rafael, os meninos da pecuária por aqui no nosso show da tarde. Ô, delícia, pensa num trembão. Tá no 94, tá com tudo? E bora pro babado.
1: Tá sabendo?
0: Uhum.
1: Se tá dando o que falar, a gente te conta.
0: E tem sotaque mineiro novo chegando pra esquentar as manhãs da Vênus platinada, hein? Atenção. A jornalista mineira Ceci Ribeiro acabou de ser confirmada como o mais novo reforço do entretenimento matinal da emissora. A partir agora de junho, já, né? Pra já. A ideia do canal é dar aquele toque regional aos programas nacionais, por exemplo, como o Encontro com Patrícia Poeta, o Mais Você e também o É de Casa, que é exibido aos sábados, né? E aí vai ter muita história, vai ter causos, vai ter culinária e a cultura mineira direto de Belo Horizonte. Para a repórter Ceci, que já tem aí uma trajetória de 15 anos na TV Integração e vinha brilhando aí também no digital, comandando os bate-papos dos eliminados do Estrela da Casa e também dos BBBs, ao lado do nosso queridíssimo Gil do Vigor, agora vai brilhar também nas manhãs da TV Globo. A mudança, para ela, é a realização de um grande sonho e o pessoal de Minas Gerais vai ganhar aí um espaço bastante caprichado na Vênus Platinada, vai fazer parte agora das nossas manhãs. E a jornalista está prometendo levar aí toda a regionalidade de Minas Gerais agora para o Brasil inteiro, né? Bom demais. Curitiu aí? 94 FM, olha a hora, 2:30, boa tarde.
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0: 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E você de rádio ligado aqui na 94 FM, curtindo o nosso show da tarde, atenção, você sabe que a gente tá no Maio Amarelo, que traz uma maior conscientização da nossa responsabilidade no trânsito, né? E no trânsito, enxergar o outro, com certeza isso salva vidas, é muito importante isso aqui. 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
0: Sou eu mesmo, bebê, sou amigona, sou parceiraça aqui de todas as tardes. Bora lá, 94 agora com Laona Prado. Primeiro eu, hein?
7: Se
0: boa tarde.
7: É pra disputar você, acho que vou abrir mão.

0: Que hitzera gostosa é essa, hein? Na cara, bem na cara. Matheus e Cauã e Thiaguinho, bebê. Tá no 94, tá com tudo aqui no Show da Tarde. 3532-6081. Abração aqui pra essa rapaziada maravilhosa, sempre na sintonia, o pessoal do Mundo Marias, a turminha da Casa Mix. Beijo pra vocês aí, bom trampo, hein? E ó, você que é empreendedor, você que é comerciante, autônomo, você que tem a sua loja física, a sua loja virtual também, né? 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Se liga, porque já já a gente vai falar sobre os famosos que vivem offline, vivem muito bem, obrigado, viu? E ainda vou contar pra você a respeito de um prêmio importantíssimo que a Fazenda ganhou, acredite se quiser. Eu não sou muito fã da Fazenda, não assisto, mas há quem seja muito fã. Já já, tudo isso e muito mais você confere aqui no Show da Tarde. Olha a hora, 2h46, boa tarde.
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1: Continua aqui o nosso encontrinho, é a sua parada obrigatória, bebê, de música e babado. Chega junto. Thierry e Zé Neto Cristiano, vira lata caramelo. Excelente tarde pra você, 94.

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2: Vamos embora, rapaz.
1: Bora, moço!

0: Lisso por aqui, bebê. Se é sucesso, passa por aqui no nosso show da tarde, gente. Tá no 94, tá com tudo. Música e babado é aqui, você sabe, né?
1: Tá sabendo? Se tá dando o que falar, a gente te conta.
0: Gente, segura esse babado internacional aqui, porque olha, eu confesso que eu não acreditei, tá? Você é fã de A Fazenda? Pois é. A Fazenda 17 já acabou, mas continua rendendo assunto, viu? E ela simplesmente acaba de faturar um prêmio gringo de peso, é isso mesmo. O Shorts Awards, considerado por muitos aí o Oscar das redes sociais, tá? Reality da Record levou a melhor na categoria campanha de lançamento digital, faturando nada mais nada menos do que o troféu Audience Honor, graças ao voto em massa dos fãs. Bom, a estratégia da emissora foi pesada, envolveu desde dancinhas, desafios, inteligência artificial e até mesmo grandes mutirões aí na internet. Quem ajudou a puxar os votos, claro, e liderou a comemoração foi o polêmico Dudu Camargo, ele mesmo, o próprio ganhador da edição 17. A apresentadora Adriane Galisteu também correu para a internet, correu para o abraço para poder comemorar com a galera e avisou que o troféu também é do público. É, senhoras e senhores, o celeiro mais famoso do Brasil agora tá colhendo sucesso e sucesso internacional. Afinal, nós estamos falando aqui do Shorts Awards, né? Vamos ver como é que vai ser a Fazenda 18 agora, né? Que vai estrear aí agora no segundo semestre de 2026.
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2: Tá na 94, tá com tudo e tá com ela. Bora matar a saudade. Marília Mendonça, Folgado.

0: fenômeno mundial por aqui, Taylor Swift pra você. Ela que vai casar logo, logo, hein? Aliás, vai ser o casamento do ano, hein? Taylor Swift e Travis Kelce, dia 3 de julho. É, New York vai parar, bebê. Você tá doido? Daqui a pouquinho eu volto com muito mais aqui no nosso Show da Tarde pra toda a Itararé e região, na nossa 94 FM. Olha a hora, 3h19. Boa tarde, 94.
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1: Simbora, minhas potências, meus cheirosos. Adoro estar aqui, ó, do seu ladinho, no nosso show da tarde, hein? Chegando ela, Simone Mendes com Dois Tristes 94.

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1: Tá dado recado, também concordo, viu? Natanzinho Lima por aqui com Me Apaixonei Nessa Morena. Pra tocar no paredão, bebê. É nóis.
2: Fala sério, fala sério. Olha só o que aconteceu.
1: E se você acha que é impossível viver sem dar aquela espiadinha básica no Instagram, rolar o feed infinito do TikTok, saiba, senhoras e senhores, que tem aí uma turma de peso da nossa televisão que vive muito bem, obrigado, no mais absoluto offline. Acredite se quiser. Bom, enquanto tem gente postando até o que almoçou, quando vai no banheiro e etc., esses famosos aqui, ó, decidiram manter distância dos holofotes digitais. E estão dando aí uma verdadeira aula de discrição, viu? Pois é. Abrindo aqui a nossa lista com chave de ouro, tem o casalzinho mais queridinho do público. Eles, Adriana Esteves e Vladimir Brista. Gente, o casal não tem perfil em lugar nenhum, tá? Adriana já confessou que tem um certo receio dessa galera narcisista na internet e ela prefere manter a distância para preservar sua saúde mental. Já Vladimir foi bem além, tá? Ele falou que prefere abrir mão de muita grana, muita bufunfa aí de publicidade a ter que ficar expondo a sua vida. E quem mais tá nesse bonde dos sumidos aqui da internet? É ninguém menos do que o nosso queridão Tony Ramos, ele mesmo. O ator disse que não tem rede social, apesar dele adorar uma tecnologia, tá? Mas ele só não tem as redes, porque ele não tem paciência para a exposição e muito menos para as notícias falsas que rolam por aí. Na mesma vibe aqui do Tony, a gente tem Marieta Severo e Malu Mader. Ah, olha aí. Elas também escolheram aí o anonimato digital. Pra fechar aqui a nossa listinha com chave de ouro, tem também o nosso astro internacional, Wagner Moura, ele mesmo. Ele disse que não quer saber de clique. Segundo ele, ficar fora das redes o protege de muita bobagem. Olha, eu vou ter que concordar, porque se ele sumido, ele já dá o que falar, você imagina ele com perfil ativo nas redes, né? Tá aí a nossa lista de famosos que não quer saber de ficar online. Se liga na hora, 3h35, boa tarde, esse é o Som da 94.
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1: Continua, bebê, esse é o Show da Tarde pra toda Itararé e região.
2: Agora,
1: Murilo Ruf.
2: Tudo que eu...

0: Like You Do, encerrando o nosso show da tarde de hoje.
1: Uau,
0: que hitzer, hein? Ó, obrigadão pela companhia, viu? Tamo juntasso sempre. Eu desejo um ótimo fim de semana pra você. Claro, sempre de rádio ligado aqui na 94, hein? E agora eu vou deixar você em ótima companhia. O Alan tá vindo aí pra comandar o sertanejo classe A. Só moda pancada a partir de agora aqui na 94, viu? Bom finalzão de semana. Beijo e até segunda-feira às 14 horas aqui no nosso Show da Tarde.
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0: 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Hora certa.
1: Muito bem, 4:01.

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2: Bem, meus amigos e minhas amigas, a partir de agora, ao vivo para toda a nossa região, o nosso programa, o programa do nosso povo.
3: Brasil!
2: É, minha gente, estamos chegando hoje, 29 de maio de 2026. A você que hoje completa mais um ano de vida, que Deus te abençoe, te guarde de muita saúde, muita paz, muita alegria, e que possa repetir essa data por muitos e muitos anos. Eu quero aproveitar de antemão também, mandar e desejar uma boa tarde para cada um de vocês, viu, gente? Que Deus continue nos abençoando, nos dando alegria, nos dando esperança, e sempre a gente poder estar falando, né, palavras construtivas e abençoadas também, né? Isso que é o mais importante. Usar o nosso tempo para fazer o bem, né, gente? Vamos que vamos! Vamos que vamos, minha gente. Eu quero aproveitar aqui e já aproveitar, mandar um abraço, né, para todo mundo que tá ouvindo. E eu vou te contar uma coisa para vocês, viu, gente? São 4 horas e 5 minutos. Hoje começa a festa, a Mostra das Nações, viu, gente? Olha, uma sensacional festa. Vai começar hoje a partir das 7 da noite. Então vale a pena, né? É, para que vocês possam estar participando. Hoje, 7 horas da noite, já vai ter lá shows hoje, né? 7 horas da noite. Então tá todo mundo convidado aí. Vamos lá, gente. Vamos prestigiar, né? Vamos a prestigiar esse grande evento, né, que tá, mais uma vez, uma grande festa aqui em Tararé. Tá bom, minha gente? Então, hoje, partida certa, em abertura, para todo mundo lá tá participando também da grandiosa festa, tá bom? 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Vamos que vamos começar o nosso programa. Vambora, 4 e 6.

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1: Bem, meus amigos e minhas amigas, nós já estamos de volta com o nosso programa. Uma excelente tarde, abençoada e produtiva para todos nós, né, gente? Esse dia seja muito abençoado para todos nós aí. Enfim, vamos juntos, então, como eu falei, até as 5h25, né? Porque depois das 5h25 tem ele, a Djalma Santos, o nosso japonês gaiteiro. Bem, meus amigos, só lembrando a vocês também que hoje, né, acontece lá na Praça Matriz, né? Lá na Praça Matriz, todo mundo sabe onde que é. Hoje tem a Mostra das Nações, viu, gente? Hoje, às 7 horas da noite, vai ter lá o velho Maragato, né? O sanfoneiro, aquele que tocou muito fandangão, né? E às 21 horas e 21 minutos, vai ter o grupo Vanerovo lá com um grupo de dança. Isso mesmo, pessoal que gosta da música gaúcha. Vamos lá, gente, hoje na praça é a Mostra das Nações, que acontece hoje a partir das 7 horas da noite, lá na Praça Matriz. Nesse friozinho bom demais, nesse friozinho bom, e a gente vai lá. É, lá vai ter muita coisa legal lá para você estar degustando, comendo, né? Então, a partir das 7, viu? E a criançada também não paga nada para brincar no brinquedinho lá, viu, gente? Pode levar a criançada também, tá bom? Então, hoje a partir das 7 da noite. Amanhã tem a continuação. Tem o Edinho, às 8 horas, o Edinho vai estar cantando com a banda inteira, né? E durante o dia, a partir do meio-dia, lá tem almoço para você também ir lá almoçar. E às 20 horas tem o Edinho e banda se apresentando lá também na Mostra das Nações. E no domingo, depois da meio-dia também, pode levar a criançada para se divertir lá, gente. Pode tirar foto de graça, é uma beleza, uma festa boa. E à noite tem, no domingo, tem a banda Puro Malte, uma das melhores bandas aí da região, tá bom? Então, dado um recadinho aí, manda um abraço pro meu amigo Guilherme lá no Confesa, né? Lá no Confesa, do meu amigo Zeca da Confesa, tem o Guilherme também. Animado, ó, pessoal, lá estão trabalhando bem agora, ainda mais com esse friozinho, né, Zeca? Fica bom, né? 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Vamos que vamos, minha gente. Vamos que vamos. 4h30.
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0: Lei da Vida. Olha que música linda do César Paulinho.
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0: 4h42, minha gente. Olha, rapidinho. Eu vou rapidinho nos nossos comerciais. Eu já volto com mais música pra você ao vivo aqui pela 94 FM. Não sai daí não.
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1: É, minha gente querida, estamos de volta com o nosso programa. Tocando muita música legal para você nesse finalzinho de tarde abençoado, né? Marcando hoje, sexta-feira, dia 29 de maio de 2026. Vamos que vamos! Eu quero aproveitar aqui, gente, falar para você também, mandar um abraço para cada um de vocês que estão ouvindo o programa. E, aliás, viu, gente, vamos ver a temperatura aqui, foi aqui para cima, aqui, deixa eu contar uma coisa, viu? Tá bem geladinha a coisa para cima aqui. É, tá explicado, né? 12 graus está marcando nesse exato momento, bem nos altos da linda e maravilhosa cidade de Itararé. Está marcando agora, gente, olha, 12 graus, viu? Não, 19 graus, então me desculpe, não posso ser injusto aqui não. A mínima pode ser de 12, mas nesse exato momento está marcando aí 19 graus. Aqui bem nos altos da linda e maravilhosa cidade de Itararé. Mas se prepara, viu, porque tempinho aí não tá babando. Tempinho aí não tá fraco não, né, Clodoaldo? Não é verdade mesmo? Muito bem, vamos lá. 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

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Muito bem, vamos lá. 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Muito bem, 4:54.

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1: É, minha gente, 5:12, 5:12, olha, hoje vai começar a festa na Praça Matriz, viu, gente? É a Mostra das Nações, pois vai ter o velho Maragato, né? Também é grupo de dança gaúcha, também vai ter lá o Vaneiro, tá bom? Todo mundo convidado, então, a partir aí das 6 horas da tarde já tem gente lá, né? 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

Então, a partir aí das 7 horas, 6 horas da tarde, já tem gente lá, né? 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Manda um abraço lá pro Marcel, pro Rícero, pro Guilherme, todo o pessoal lá do Preto Veículos. Um abração aí, Ricardo! 5:13 agora, minha gente. 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Manda um abração lá pro Fernando, hein, Fernando, um abraço ao seu filho Davi, também nosso querido amigo, ô Didi. Manda um abraço lá também pro nosso querido João Luiz, o popular Bagual. O do grande Abelzinho, que fez 2 aninhos, né, João? Um abraço aí, 5:14.

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0: até aqui.
1: Horário brasileiro oficial de outono, agora pontualmente 5h30 e pouco já. Ernesto Orizata chegando no seu rádio, melhor do gauchão na 94, no cheiro de galpão. Aí também aparece sempre um caos curtinho para dar aquela descontraída na programação, fechando horário 18h25, tem caos de galpão. Valendo toque, a participação, mensagens de texto pelo WhatsApp 15-3532-6081, 15-997-388594.
0: Que criativo paladar que já foi meu, relembrar na pata panela que furou, e no cantinho da memória se perdeu.
1: É no cantinho da memória se perdeu hoje, como diz aquela figuraça, ô Vilma!
0: Por isso,
1: palavra amiga, Pastor Eli, hoje é sexta-feira. 29 de maio de 2026. E no tempo bueno de Piá, 28 faltando para 6.
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Agora 20, faltando para as 18, quem está no clique do mouse? João Luiz Correio, homem do chapelão. Tá lá pro amigo Antenor, tá lá ligadão na gente também, o Marcelo também, o seu irmão aí na Pauliceia, tá sempre ligadão em nós, falando na Pauliceia, lá pro Índio. E também lá pro João, tá faceiro pro Fandango amanhã, o João, que vai te dizer, o guri tá daquele jeito. Nem acredita a hora que chegar o baile, né? Muito bem, um abraço, João, pessoal aí da Pauliceia. Ainda também a Mariana, mandando aquele abração para todos da Vila Santa Terezinha. E tá chegando, enchendo a alma de maneira só.

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1: Dezessete mais 44, João Luiz Correia enchendo a alma de vaneira. 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

Muito bem, agora 11 minutos, faltando para as 18h94, no melhor do gauchão, no cheiro de galvão. E falando na hora certa, 10 para daqui a pouco, é hora do tempo. E o tempo é hoje, hoje a gente nunca sabe. Amanhã, então, piorou. 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

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Agora 7 minutos, faltando para as 18. Quem está no clique do mouse? Xeloquedo. Lá na Cofesa, Loja 9, o Jack Bauer, o Leco, um abração, Leco, sempre ligadinho em nós, e também o gaúchão velho Toreto, obrigado pelo carinho. Ainda falando de Cofesa, na Cofesa, Loja 2, tá por lá o amigo Valdemir Santos, o popular Sítio. E também o Big, aí na entrega da Cofesa 2, e na Cofesa 7, um abração pro Julião, e também na pro... nossos amigos, o Guilherme, a gurizada sempre ouvindo nós, e também para a trilogia Zeca da Cofesa, Zezinho do Seu Vicente, Zezinho da Dona Cacilda, hoje Zeca da Cofesa, aquele abração.

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1: Agora só 3 minutinhos faltando para as 18, Xerloquedo da Moda Véia. 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

0: É, não se engane, guria, você está na melhor rádio da região, cascando aí todo mundão no melhor do gauchão, no cheiro do galpão, mas deu tudo em rima, que bom!
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0: Hora certinha pra você, 6:00 e pouco!
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Então agora sim, bandimos lá pro Estradão, senhor.

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0: 2 litros de leite de manhã na porta de uma casa conversando um com o outro.
1: Ah, é?
0: É, um olhou pro outro e falou, bom dia. E eu calado. Bom dia. E ele calado. Falou, não vai falar comigo hoje não? Não, hoje eu tô azedo.
2: Ué, tio Atijama do céu, que cheiro é esse, tio?
3: Fala, primo do Atijama.
4: O meu nome é Comercindo.
5: Se botar o cheque, você paga em boi. É o bicho.
6: Muito bem, agora 18 horas, mais 8 minutos, 94 aqui no Gauchão. 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
7: 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Israel. Carneiro, olha, Israel Carneiro, opa, ganhou 50, 200 reais de vale combustível, final do telefone dele é o 2004, é isso? 2004, tá aqui pra câmera, segura pra mim, por favor, esse, o outro aqui, é isso, aí, tá aqui direitinho, ganhador, olha aí, comprova lá, passo pra você, olha aí, mais um, agora o segundo sorteio de R$200 em combustível no Posto Fabril. 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Terceiro sorteio, vamos lá então.
8: Celso Luiz Furlani.
7: Celso Luiz Furlani. 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

É, muito bem, agora 18 horas, mais 20 minutos, e não perca não, hein? 30 de maio, amanhã, na ABB de Itararé, Bagual e Fandango, tem dobradinha. 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

0: Terceiro já me santo.
1: Beleza.
0: Rebeca, tu era músico. Do, chegaram só, menininha, tá bom? Lembra das minhas colegas da escola, tá bom? Meu colega da escola, minha. E todas as minhas colegas na minha beca e pra vocês no rádio. Tchau, tchau.
1: Tchau.
0: Até mais.
1: Até
0: segunda-feira, Deus quiser.
1: Se Deus Braços. Quiser. Obrigado, Adelina, pela participação. E também quem? Ah, o Luizinho Nofre, esse caboclo também, vou te dizer, viu? Foi um verdadeiro pé de valsa dos fandangos, dançava da primeira até a última. Fala aí, meu amigo.
2: Boa tarde, Djalma.
1: Boa tarde, tia.
2: O Pedrinho Codorna.
1: Grande Pedrinho.
2: Lá do Barra Verval, pedi uma música pra você. Manda uma bem bagualaça pra ele.
1: Opa, nós manda.
2: E o Buxudo, Espetinho.
1: Ei, Buxudo.
2: Tá devendo o... Escritório Martins também está ouvindo o teu programa.
1: Uhum.
2: Todo dia à tarde.
1: Obrigado.
2: Manda um abraço também pro Buxudo, tá bom?
1: Certo.
2: Uma boa tarde para você e um ótimo final de semana, amigo.
1: Obrigado, Luizinho, para você também, todos aí da família. É, um abração pro Buxudo, grande Buxudo, abração para Zóio, mas não se vê, hein, Buxudo? Um abração pro Seguri, todos aí da família. E ainda mais quem também? A família da Salbega, alô Chicão, Dona Maria, Gilsane, e todos e sempre ligadinho na programação 94 Os Monarcas. Fumando e pitando, eita fuminho bom.

0: Muito bem, agora 18:26, os Monarcas matando e pitando. Aí atenção, José Luiz Rodrigues perdeu seus documentos e tem uma carteira preta. Repetindo, José Luiz Rodrigues perdeu seus documentos e estão em uma carteira preta. Quem encontrou, por gentileza, pode deixar aqui mesmo na 94.
1: Então, tchê, compadre, tá chegando aí no Causas de Galpão, senhor.

0: Peguei o vovô e a vovó, botei no automóvel e levei pro zoológico pra passear. Beleza, ver os animais, tudo lá, né? Os outros. De repente, a gente passeando por ali, o guia do zoológico viu o casalzinho de idades. Opa, temos aqui um casalzinho com 80 anos de casado. Vamos falar sobre a vida dos animais. Todo ser vivo ama. Temos ali, por exemplo, o leão, que namora com a leoa 40 vezes por mês. A vovó falou, tá vendo, velho? Temos ali o macaco, que namora com a macaca 30 vezes por semana. Diz a vovó, tá vendo, velho? Temos ali o coelho, que namora com a coelha 50 vezes por minuto. Diz a vovó, tá vendo, velho? E temos ali atrás o rinoceronte. Ah, o rinoceronte namora com a rinoceronta uma vez só por ano. Diz o meu avô, tá vendo, velha? A vovó falou, deve ser por isso que tem chifre até no nariz, né?
1: Companheirada, é hora da partida. 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
2: É, esse é o verdadeiro Paulinho Micharia. Primeiramente agradecendo a Deus nos concedendo mais uma semana de vida, encontro gostoso com todos aqui na 94. Fica aqui, já já tem Léo Medeiros e o seu Rap Hour. E nos falamos na segunda-feira, se Deus quiser. Que todos tenham uma ótima noite, um ótimo final de semana e até lá. E lembrando sempre, Brasil, minha pátria, Itararé, meu país. E para você que a assinatura faz a diferença, sem arrogância, com humildade, com transparência, aonde tem ordem, tem progresso.
1: Mas nesta sala deixamos.
2: E para ter abraço, vacina no braço, falando de vacina, papai e mamãe, atualiza sempre cartinetinho de vacinação dos filhinhos, atua também, porque fazer o bem também te faz o bem. Gauchada, pribaiada, nunca passe nem deseje pros outros o que não quer pra você. É bom ser bom. Te amo.

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0: Olá, boa tarde, 18 horas 33 minutos, bem-vindos! Tá no ar a edição do Happy Hour, sextou, moçada! O Djalma até que é só sorriso por aqui! Diz que vai no baile, menino! Vai no baile, Djalma!
1: Claro que vou!
0: E vai Corinthians pra animar! Eita, danado o negócio aqui. 18h33, eu sou o Léo Medeiros. Muito prazer. A partir de agora, juntos até as 20 horas contigo, com a melhor programação por aqui na 94. A sua melhor e preferida. Agora, 18h34, a gente começa mais ou menos assim.
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1: 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Faltando 6 minutinhos para as 19 horas, vamos aí aproveitar aqui e vamos trazer aqui, gente, o nosso amigo está participando no programa aqui, o Magalhães Donizete. 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Vem aí com as informações e os ganhadores também. Diga, Magalhães.
2: 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E hoje a gente vai sortear os 4 vales aí combustível, 5 vales combustível, R$200. 5 vales combustível, R$200. Vamos ver quem vai colocar R$200 de combustível hoje, 29 de maio de 2026. Olha aí, o quinto sorteio aqui no Posto Fabri. Vamos ver. Opa, a Bia tá aqui, né? O gerente Fábio tá ali. Olha aí, vamos lá, Bia, vamos ver. A Bia vai tirar para nós aqui, rapaz. Opa, vamos lá, vamos lá, vamos lá. Vamos lá, quem ganhador ou ganhadora, vamos lá, direitinho, segura por favor aqui, por favor aqui. Olha aí, vamos ver que a Bia vai pegar lá. Eita, a Bia vai pegar.

0: 2004, é isso? 2004, tá aqui pra câmera, segura pra mim, por favor. Esse, o outro aqui, ó. É isso aí, tá aqui direitinho. Ganhador, olha aí, comprova lá. Passo pra você. Olha aí, mais um. Agora, segundo sorteio de R$200 em combustível no Posto Fabril. 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Vamos pro segundo, vamos lá, Bia. Vamos lá, opa, vem daqui. Vamos lá, quem é o ganhador? 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Vamos ver ganhador ou ganhadora aí, vamos ver quem leva, quem leva. O Fabel, tá, o auditor está fechando aqui, só um pouquinho de lado, por favor. Olha aí, vamos lá, vamos ver ganhador ou ganhador. Ganhador é? Deixa eu ver aqui. Oi?
1: Patrick Bruno.
0: Patrick Bruno, é isso? Opa, Patrick Bruno tá aí, ganhador de R$200, segundo vale combustível, R$200. Opa, vamos lá. Passo para você. Tá aí, a Bia tá aqui, né, Bia? Eita, que bacana. Olha aí, vamos pro terceiro sorteio. Vamos lá, terceiro sorteio de R$200 em combustível para você abastecer na rede da liderança Posto Fabril Estradão, combustível de sua confiança. Vem para cá. Opa, vamos, ganhador ou ganhadora, vamos lá. Vamos lá, rapidinho, a Bia chegou. Oi, pega lá, Bia. Opa, eita, a Bia aí. Vamos lá, a Bia vai retirar mais um ganhador. Não, ganhador, não sei ainda, vamos ver agora. O Samuel vai dizer pra gente quem é, se é ganhador ou se é ganhadora de R$200 e vale combustível. Esse é o terceiro? Terceiro sorteio. Vamos lá, então.
1: Celso Luiz Furlani.
0: Celso Luiz Furlani. Ele ganha R$200 em vales combustíveis. Celso Luiz Furlani. Ganhador aí de R$200 em vales combustíveis. Ele é morador de Chiveiro aqui no Vale, no centro. Tá? Passo para você. Vamos lá. Opa, a Bia pegou aqui. Vamos vir para o quarto sorteio agora, é isso? Quarto sorteio, mais um vale combustível, R$200. Você que abastece na rede da liderança Posto Fabril Estradão, combustível de sua confiança. Vamos chegando. Opa, vamos lá. Vamos ver quem que é ganhador ou ganhadora. Né? O Samuel abre aqui, onde está sendo misturado todos os cupons, né? E daí a Bia vem chegando. Ó, Bia, tirou mais um. Vamos lá. Ganhador ou ganhadora, deixa eu ver. Aí no vale combustível R$200, seria o quarto sorteio, isso? Confere, Samuel. Vamos lá, ganhador.
1: Ana Paula Delagnol,
0: R$200 em combustível, 5669, final do telefone dela. É a ganhadora de R$200, Ana Paula Delagnol. Vai abastecer o carrão. Eita, tá aí, Bia. Eita, Bia ajudando, que legal, hein? Olha aí, o último, quinto sorteio. Agora vamos ver quem leva o quinto sorteio, mais R$200 em vales combustíveis. Vamos lá, opa! Ganhador ou ganhadora, deixa eu vir aqui. 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Quinto sorteio, quem ganhou? Vamos lá, ganhador ou ganhadora. Abasteceu, ganhou.
1: Beatriz Valentim.
0: Ô, Beatriz, olha aí, Beatriz, ganhou. O final do telefone dela é 8447 e ganhou R$200 em vales combustível. Opa, Beatriz Valentim, confere aí, passando para a Bia. Muito obrigado a vocês que acompanharam tudo isso, muito obrigado a você de casa, a você que está na estrada, me dando carona, curtindo no Instagram, a rede da liderança Posto Fabril Estradão, combustível de sua confiança. Vem pra cá!
2: Muito bem, tá aí o sorteio direto lá do Alto Posto Fabril. Um abraço pro Rock, Fábio e toda a equipe. A gente vai pro intervalo, pro break, daqui a pouco a gente volta.
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2: 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Vamos seguindo em frente, galera, 19 horas com 7 minutos. Boa noite. Como é que tá a sua sexta-feira, hein? É, moçada, 29 de maio já. Passa rapidinho, né? 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Gente, agora são 19 horas com 8 minutos. Um abraço, pessoal da Santa Terezinha, que tá ligado conosco. Essa galera não perde o programa de jeito nenhum, né? Obrigado pela participação lá, o meu amigo. Deixa eu ver. A Marisa Guetta e o Cadu, né? Lá no Santa Terezinha, é isso? Ah, tem também lá o nosso amigo. Deixa eu ver aqui, o nosso parceiraço lá, o Luiz Soares. Ô, Luiz Soares. Também lá o meu amigo Alemão Motos, Julião, toda a família, sempre com a gente nas nossas tardes por aqui. O Edmilson também, né? Um abraço, Edmilson. Um abração para você, obrigado pela participação nas nossas tardes. Deixa eu passar ali no Amaral Sapateiro também, que tá ligado com a gente, participando aqui do programa, né? Muito obrigado aí, o Amaral já deu um positivo aqui. Maravilha, Amaral. Um abração pra você, guri. Vai, Palmeiras! É, ele é palmeirense da Cepa, brincadeira. Um abraço. E falar nisso, quero mandar um abraço também especial aqui pra quem mais? Ah, o pessoal sanjano. Deixa eu ver aqui, ó.
3: Olá, meu amigo Léo Medeiros. Boa noite, tudo bem? Ô, Léo, se for possível tocar pra nós, ela não vai mais chorar. Oferecer pra todos daqui de São José, especialmente pra vocês da rádio também, e para todos que tiveram na escuta do programa, beleza? Até que enfim, sexta-feira, né? Sextou, Léo, sextou. Uma boa noite pra você, um ótimo final de semana pra você, família, meu garoto, e pra todos aí, né? Que estão fazendo parte do programa, beleza, meu amigo? Falou, meu garoto. Até mais. Se eu for atendido, desejar, agradeço. Atendido, né? Porque atende, né, mano? Você não tem tempo quente, meu amigo. Não é que nem muitos programas que a gente pede música e não toca a música da gente, só fica falando, né? Mas no mais, beleza, meu amigo. Uma boa noite pra você, tudo de bom.

0: Dancing Queen, com o conjunto ABBA, Léo, meu Deus, dá pra colocar essa hoje pra nós aí, pô. Na hora que deu horário aí, se for possível, pro pessoal dançar aí e esquentar o frio, né? Dancing Queen, com o conjunto ABBA, ofereço pra todos que estão ouvindo. Boa noite, Léo, obrigado, vou na escuta, desde o começo. Ficarei até o fim. E tenha uma boa noite.
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0: Estamos de volta na melhor e mais ouvida. 19 horas 23 minutos, boa noite. Como é que tá você? Como é que tá sexta-feira? Tá frio, rapaz, vou dizer. Mas tá bom demais, a gente vai esquentando por aí com a nossa melhor programação do seu rádio. Aqui é Léo Medeiros, e você daí? Tudo bem contigo? Como é que tá? Falar nisso, um abraço pro meu amigo Jerônimo lá na Dom Aguirre, né? Lá pra Dona Helena também, sempre tá com a gente aqui nas tardes, obrigado! Um abraço! Sempre tá ligado com a nossa programação aqui na 94, um abraço também lá pro pessoal no Alto da São Pedro! Meu amigo Claudecir, tudo bem Claudecir? O Marcelão... Tá valendo muito, é? Ah, tô sabendo. Um abraço também lá pra Dida, lá pra quem mais? Lá pra Andréia, pro Lúcio e pra Tereza e pra Dona Azusa. É, tá curtindo também o nosso programa aqui. E tem mais gente chegando aqui, diga!
1: Boa noite, Léo!
0: Boa noite!
1: É gostoso ser fã de vocês, tá bom?
0: Obrigado!
1: Eu peço, você dá um abraço pra mim... Parece meu esposo, parece meus amigos. Eu sou muito feliz, muito grata por vocês me oferecer música pra mim. Tá bom? A sexta-feira chegou, né? A sexta-feira abençoada por Deus.
0: Tá todo mundo com sorrisão, né?
1: Também. Agradecer pra vocês, sua família, e todos vocês do Rio, todos meus amigos. A minha amiga Zuleide, o Ricardinho também, minha irmã Maria Antônia,
0: o
1: secretário João Paulo.
0: Ai, Corinthians!
1: O Valdomiro Creta Roberto.
0: Tá bom.
1: O homem da verdura. Né, da oficina. E todos os meus amigos, tá bom?
0: Tá bom.
1: Uma boa noite, fica com Deus. Até mais.
0: Obrigado, Raquel. Aí, tá. Abraço.
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16: O mundo da moda e das celebridades parou para aplaudir Sasha Meneghel. A estilista apresentou sua nova coleção e emocionou a todos com uma linda homenagem à sua avó, Alda Meneghel, mãe da rainha dos baixinhos. Xuxa, claro, estava lá e não segurou as lágrimas, assim como João Lucas e Bruna Marquezine, que também se mostraram super tocados pela iniciativa da amiga.
17: Sim!

0: Tá aqui, tá com tudo. 19 horas 36 minutos e quebra com Happy Hour. Muito boa noite pra você, boa noite meu amigo JJ, o Jorge Marcenaria lá, uma rapaziada, tá curtindo o programa lá. Um abraço lá pra quem? Pra... tem a esposa dele, a Josi, também o Diogo e a Duda. Obrigado pelo carinho de todos vocês aí que estão ligadão com a gente aqui, né? A Marisa Guedes já deu um toque aqui que está curtindo lá na Santa Terezinha. Obrigado. Um abraço a todos aí da Santa Terezinha, a dona Luzia Guedes também lá no Cerrado. A Inês também já está participando aqui, já pedindo música aqui também, né, Inês? Obrigado aí a toda a galera do Cerrado que sempre está com mais gente. O meu amigo Wilson Guilherme lá da Loja 7 da Confiança também ligado com a esposa, Julinho. Um abraço para ele. Pro casal aí que tá ligado conosco, né? Um abração. A Dona Idê também. Hoje eu passei na 2 lá. Ela disse, a Dona Idê tá ouvindo o seu programa, hein? Tá bom, pode deixar. Já mandar um abraço pra ela aqui. Um abração lá pro meu amigo Maringá, toda a equipe da Loja 2 lá. Sempre com aquele carinho com a gente lá e com aquela simpatia. Um abraço pra todo mundo aí, viu? Tapinha nas costas aí. E também vamos abraçando os demais que estão sempre conosco aqui na programação da 94.
1: Boa noite, Léo Madeira.
0: Boa noite.
1: Essa sexta aí. Estamos na lida ainda, não parimos. Mas se Deus quiser, daqui a pouco nós vamos pro descanso. Valeu, abraço, tudo de bom.

0: Boas
1: Já.
0: madonas aí. Valeu, meu velho.
1: Esse é o Eric Delanhol. Você não perde o programa também, né, Guri? Um abraço aí, obrigado pela sintonia aqui com a gente.
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5: E de quebra, com Happy Hour no finalzinho. Boa noite pra você. Aliás, lá no Alto da 15, tá curtindo nós aqui. Eu daqui, ele de lá, o meu amigo Braulio Generoso. Alô, Braulio e a família. Um abração aí, guri. Um abração pra todo mundo. O Magalhães, o Zé, tá curtindo também lá, né, Magalhães? Amanhã eu pego, hein? Sabadão, amanhã tá aí. Depois antecede o nosso Revista 94 de amanhã. Um abração aí. Deixa eu ver quem mais aqui. O meu amigo Luiz Onofre. É diferente. Luiz Onofre. Um abraço pra você, amigo. Lá na 1º de maio, ligadão. Um abração pra todo mundo aí. E vai aquele tapinha nas costas também na galera lá do Jardim Claudina, ligado conosco. Meu amigo Denilson. Lá tá preparando, tá ajeitando os carrões, né? Lá no Bernardo Lavacar. É, a galera tá deixando o carro no final de semana, né, cara? Sexta-feira, aquela coisa toda, o pessoal quer dar uma caprichada no carango, né? E, claro, vai lá no meu amigo Denilson. Alô, Denilson! Um abraço aí, a Maria, sua esposa, tá curtindo a gente também. Um abraço lá pro William. Chegou o homem, não? Um abraço, pessoal, lá Tuts Belo Salão, lá no Parque Centenário. Essa meninada, hein? Não, feroz! Um abraço pra todo mundo aí. E um tapinha nas costas vai também lá pra galera que sempre tá conosco também, a Dani, a Maria Fernanda e o Márcio, né? Obrigado. E tem gente chegando aqui, deixa eu ver quem é.
6: Fala, meu amiguinho, como é que tá aqui? Eu tô no Bike Center, viu?
5: Opa!
6: Manda um abração por aí, que estamos no Bar Santos aqui.
5: Opa!
6: Barzinho de Clay, Barzinho Santos aqui. Uhum. Tá aqui, eu também aqui, ó, o Coxinha. Fala, um abraço, Coxinha.
5: Ô, Coxinha!
6: Abraço, mano! E também tá aqui o senhor... O senhor Zahias, ô Zahias!
7: É, manda a música pra nós, bem chorado, hein, bicho?
6: Milionário?
7: Olha, o que vi morre.
6: Que vi morre lá, milionário, manda um abraço pra nós aí, milionário.
5: Tá
6: então,
5: animado.
6: Tiaguinho Bitura, fala, Tiaguinho.
8: Boa noite.
5: É muita animação.
6: E também estamos aqui com o Dirceu.

0: Que vimos, lá, milionário, manda abraço pra nós aí, milionário.
1: Tá então, animado.
0: Aqui, o Thiaguinho Bittura, fala, Thiaguinho.
2: Boa, boa noite.
1: É muita animação. E
0: também
1: tá
0: aqui com o Dirceu, ô, Dirceu, manda abraço pra nós. Dirceu Espetinho, ô, melhor espetinho da Vila Beca, chama nós aqui. Pô, manda abraço pra nós aí. E manda os milionários aí com nós aí, possível?
1: Ah, tá bom. Obrigado pela participação aí, tá bom? Um abraço. O Ariel Santos tá chegando também, Ariel. Boa noite pra você, guri. Ele que é jardineiro da Vila Esperança. E pra deixar seu jardim top, tá aqui o contato dele. 997-990-337. Um abraço. Aí, Corinthians! Tem mais aqui? Ah, o falei há pouco de santo do Luke Burgen. É, já está atendendo lá na... O Paulinho acabou de passar o endereço na rua Frei Caneca, 640, lá no Fundos. Eita! Maravilha! Muito bem, 19 horas com 53 minutos. Um abraço para o pessoal da Saele Marçanaria, que está curtindo o programa. Um abraço lá para Sabrina. Tudo bem, Sabrina? Trabalhando muito aí, né? E o sorrisão? Ah, sexta-feira poderia ser diferente, né? E o maridão, só que aqui olhar ali, opa, quem que tá vendo aí? Um abraço pros meninos, pra mamãe, pra toda a família. Um abraço pra Carol também lá, né? Pra Camila, a família toda.
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Foi uma música aí pra mim, Amigos para Sempre, eu que nós iremos ser. Eu ofereço para todos que estiver ouvindo e para a turma aqui do Cerrado. Tchau, uma boa noite.

É, amigos para sempre, música linda, senhor. Pois é, e a ultiminha aqui, pro pessoal lá que estão... Sexta-feira, né, cara? Todo mundo tomando aquela geladinha, né? Faz parte do riscado, né? É, pega a visão aí, gurizada. Um abraço pra todo mundo! Muito grato pela sua participação aí. Um pedacinho pra cada um, pra ninguém ficar triste, né? Chateado no final de semana. Mas amanhã teremos encontro marcado a partir das 12 horas com Revista 94! Um abraço a todos, um beijo no coração. Fica aí com o Milionários da Rede, pra galera lá, né? E amanhã a gente fala mais, a gente bate um papo gostoso aqui com o nosso programa, com a resenha esportiva, depois tem entrevista, tem muito mais aqui, além da sua participação. Um final de semana maravilhoso. E a gente, você já sabe, se esbarra por aí. Tchau.

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3: Com o som do Galileu chegando mais uma vez até o seu lar, o programa A Voz da Libertação. Programa esse tem como órgão informativo das igrejas Pentecostal Deus é Amor. A nossa Igreja Pentecostal Deus do Amor está situada em São Paulo, na Avenida do Estado, 4568 Liberdade, na responsabilidade da nossa irmã Erani Miranda. Aqui na nossa cidade de Itararé, a nossa Igreja Pentecostal Deus do Amor está localizada na rua Frei Caneca, 1085, na responsabilidade do pastor João Vitor Lacerda. Está aqui conosco na mesa de som o nosso irmão Léo Medeiros, aqui que tem o imenso prazer de saudar é sua irmã em Cristo, cooperadora Edjane Nogueira e também cooperador Oséias.
4: Graças a Deus que já nos deu a vitória por nosso Senhor e Salvador Jesus Cristo. É, mas hoje estamos aqui mais uma vez pela graça, pela infinita misericórdia de Deus para dar o prosseguimento na obra de Deus. Já queria desejar para você uma ótima noite, cheio de bênção, cheio de vitória na sua vida, no seu lar, na sua casa, na sua família. Vamos de aviso das nossas igrejas Pentecostal Deus e Amor, que é pertencente ao campo de Itararé. Vamos falar da nossa sede central, que está localizada na rua Frei Caneca, número 1085, próximo ao fórum, que está na responsabilidade do pastor João Vitor. Temos culto na segunda, na terça, na quarta, na quinta. Na sexta-feira temos culto em dois horários, às 14h30 e às 19h. Também temos culto no sábado e no domingo. No domingo temos a oração e consagração das 9 da manhã às 10 da manhã e à noite às 19h. Também temos a nossa Igreja Pentecostal dos Amor, que está localizado no Jardim Pauliceia, na rua Francisco Vicente da Silva, número 342, que está na responsabilidade do pastor José Edilson. É. Temos culto na segunda, na terça, na quarta, na quinta e também na sexta-feira. Lembrando a todos que terça-feira agora, né, vou estar dando uma preparação, uma poderosa campanha, uma carta para Deus. Também temos a nossa Igreja Pentecostal do Amor, que está localizado no Jardim Alvorada, na rua Heitor Guimarães Cortes, número 100, que está na responsabilidade do pastor Horaci. Temos culto na segunda, na terça, na quarta, na quinta, na sexta, no sábado e também no domingo, cultos que serão realizados a partir das 19 horas. Também temos a nossa Igreja Pentecostal do Amor, que está localizada na cidade de Itaporanga, na rua Gabriel Tivop, número 536. Bairro Arvão, que está na responsabilidade do presbítero Isaías Ramos de Paula. Temos culto na segunda, na quarta, na sexta e no sábado. E no domingo a oração e consagração das 9 da manhã às 10 da manhã. Também temos a nossa Igreja Pentecostal do Amor, que está localizada na cidade de Riversul, na rua Adão Batista, número 126, que está na responsabilidade da nossa irmã cooperadora Raquel. Temos a oração na segunda, das 18 às 19. Temos culto na quarta, na sexta e também no sábado. Cultos que serão realizados a partir das 19 horas. Lembrando a todos que neste sábado, presença marcante cooperador Elias, da nossa cidade de Itararé, vai estar pregando em Riversul, Neste sábado, você e sua família são os nossos convidados especiais. Está aí, mais ou menos, os avisos das nossas igrejas pentecostais de amor que é pertencente ao campo de Itararé. Graças a Deus que já nos deu a vitória por nosso Senhor e Salvador Jesus Cristo. É, mas vamos agora pelas nossas redes sociais, das nossas igrejas Pentecostal Deus e Amor.
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1: Graças a Deus que já nos deu a vitória por nosso Senhor e Salvador Jesus Cristo. É, amados ouvintes, queria mandar essa oração especial aí para todos os nossos amados e queridos ouvintes que estão nos acompanhando, né? Você que mora no sítio, na chácara, na fazenda, nos bairros, Deus abençoe no nome do Senhor Jesus. Também todos que estão aí no Norte Pinhoneiro do Paraná, né? Que estão ouvindo o programa Voz da Libertação, Deus abençoe. Queria mandar essa oração especial para todos que estão no Fundão, no Sertão, Cerro Azul, ali no Ouro Verde. Deus abençoe no nome do Senhor Jesus. Também queria mandar essa oração especial para todos que estão ali na cidade de Venceslau Brás, nosso irmão Claudinei, nossa irmã Jane e toda a sua família. Também nosso irmão Renato. Também queria mandar essa oração especial para todos que estão ali em Tomazina, Siqueira Campos, São José da Boa Vista. Também todos que estão ali, Santana do Itararé, Salto do Itararé, ouvindo o programa Voz da Libertação. Deus abençoe no nome do Senhor Jesus. Também todos que estão ali na cidade de Castro, nossa irmã Elias e toda a sua família. Deus abençoe. Também queria mandar essa oração especial para todos que estão ali em Curitiba, né? Londrina, Ponta Grossa. Deus abençoe no nome do Senhor Jesus. Também queria mandar essa oração especial também para os nossos irmãos aqui, próximo aqui, Sengés, né? Está ouvindo a programação, o nosso irmão Silas, nossa irmã Guilmar, que está ouvindo o programa Voz da Libertação, Deus abençoe. Nosso irmão João, nossa irmã Leila, né? Que está ouvindo o programa Voz da Libertação, Deus abençoe. Também queria mandar uma saudação especial para todos que estão nas empresas, na Arauco, na Clabin, na Miraluz. Também queria mandar uma saudação especial para todos que estão ali na Forte Palde, na Embalatec, nossos amigos de trabalho que estão nos acompanhando ali, Deus abençoe. O Dorival, o maquinista, o Everton, né? O Horaci, o Ezequiel, nosso técnico de segurança ali, o Railan, que está ouvindo o programa Voz da Libertação. Deus abençoe a todos, no nome do Senhor Jesus. Também queria mandar saudação especial para o nosso irmão Daniel, que está ali no bairro das Furnas, ouvindo o programa Voz da Libertação. Deus abençoe, né? Então, nossos irmãos ali na cidade de Sorocaba, né? Itapetininga, ouvindo o programa Voz da Libertação, Deus abençoe. Você que está no presídio, na penitenciária, ouvindo o programa Voz da Libertação, no CR, Deus abençoe. No hospital, ouvindo o programa, é, creia no teu milagre, creia na tua bênção. Deus tem um milagre na sua vida. Aí vamos rodar um lindo louvor na voz cantada, bendito do Evangelho, o milagre de Mogi, cantando o programa Voz da Libertação.

0: Graças a Deus que já nos deu a vitória por nosso Senhor e Salvador Jesus Cristo. E amados ouvintes, acabamos de ouvir esse lindo louvor dito do Evangelho Milagre de Mogi. Agora é um momento especial, um momento de nós se alimentarmos da poderosa palavra de Deus.
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0: É, amados ouvintes, momento da palavra de Deus que se encontra no livro de Eclesiastes, capítulo 12, versículo 1, onde diz a palavra do Senhor: lembra-te também do teu Criador nos dias da tua mocidade, antes que venham os maus dias e cheguem os anos dos quais venham a dizer: não tenho neles contentamento. Antes que escureça o sol, a luz, a lua e as estrelas, e torne a vir as nuvens depois da chuva. No dia em que tremeram os guarda da casa e se curvem os homens fortes, cessarem os moedores por já serem poucos os que se curvem diante dos teus olhos quando olham pela janela. Palavra linda, palavra maravilhosa, que a palavra de Deus, conselhos de antes da adversidade humana, um conselho, né? Palavra de Deus que aconselha eu, você, todos nós, que nós temos que lembrar. Lembra-te também do teu Criador. Quem que é o nosso Criador? É o nosso Deus. Temos que lembrar dele todos os dias, todos os momentos. É a hora de levantar a cama, primeira oração, pedir a proteção dele, para que ele venha livrar, nos guardar, nos proteger, para que ele venha abençoar o nosso dia, que ele venha tomar uma direção da nossa vida. Lembra-te também do teu Criador nos dias da tua mocidade. O que é uma mocidade? Mocidade significa um rapaz jovem, né? Hoje a juventude, né? Estamos numa fase difícil. É porque eu falo por isso, porque eu sou pai. Sei como é que é hoje em dia a juventude. Um dia fui jovem também, né? E ainda bem que na minha mocidade eu tive um encontro com Deus aos 23 anos. Glória a Deus por isso. Deus me chamou para esta obra e estou até hoje pela glória de Deus. Está indo já para mais de 20 anos. Né? E Jesus é maravilhoso. Ele fez muitas coisas na minha vida e continua fazendo. E a palavra de Deus é essa: lembra do teu Criador nos dias da tua mocidade. Você que é jovem, você que me ouve, lembra do teu Criador, lembra de Deus nas horas difíceis, nas horas boas. Lembra de Deus. Deus, ele pode te ajudar, ele pode te fortalecer, te sustentar. Ele pode te libertar do cigarro, da bebida, das drogas, tirar dessa angústia, desse sofrimento, dessa aflição, né? Você que é jovem, né? Você que não é jovem, né? Já está igual eu, já na reta dos 50, né? Então, lembra do teu Criador. Lembra de Deus. Às vezes nós lembramos de Deus nas horas mais difíceis, porque nas horas fáceis não procuramos. Para o amor a Deus, poucos que se achega. A maioria chega pela dor. Então procura buscar a Deus com saúde, na bênção. Porque Deus, ele prova somente aquele que lhe ama. Se você está sendo provado, pode ter certeza que ele te ama. Lembra dele, que ele vai te socorrer. Lembra-te também do teu Criador no dia da tua mocidade, antes que venham os maus dias. certo como os dias difíceis, os dias trabalhosos. Deus está te dando uma oportunidade hoje. Antes que venham os maus dias, os dias difíceis, os dias trabalhosos. Hoje Deus te dá o direito à salvação, à vida eterna, o livramento, a proteção. Hoje Deus está te dando um privilégio. Antes que venham os maus dias para você. Hoje estamos aqui pela direção de Deus. O diabo está aí fora, que veio para roubar, matar e destruir. Para destruir a sua vida, seu casamento. Fazer provocar acidente. O espírito da morte está lutando nos acidentes. Os maus dias, os dias trabalhosos. E chegam a dizer aos anos que venham a dizer, não tenho neles contentamento. Pare, pense, medita. Tenha um encontro com Jesus nessa noite. Fala comigo, Senhor Jesus. Eu entrego a minha vida, a minha alma ao Senhor. Fala, Senhor Jesus, escreve o meu nome no livro da vida. E sela com teu sangue para o grande dia da vida eterna. Senhor, me livra, me guarda, me protege de todo mal, em nome do Senhor Jesus. Prepare esse documento, pedido de oração, que a nossa irmã cooperadora de Gênesis está fazendo aquela oração de muita eficácia em seu favor.
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3: Oh, Deus poderoso, Deus tremendo, Deus de maravilha. Aqui eu estou, meu Pai, diante da Tua presença, meu Pai, que eu Te peço perdão dos meus pecados. Pai amado, Pai querido, que nesse momento maravilhoso de oração, Senhor, eu venho apresentar, meu Pai, em Tuas mãos, meu Deus e meu Pai. Aquelas vidas, Senhor, que se encontra, Pai amado, Pai querido, desempregado, meu Deus e meu Senhor. Quantas vidas, meu Pai, que estão passando por grande necessidade, meu Pai, contempla este lar, esta casa, esta família, meu Pai. Entra com providência, meu Deus e meu Senhor. Olha também, Pai amado, Pai querido, para aqueles jovens, meu Deus e meu Pai, adolescente, que se encontra, meu Deus e meu Pai, nos vícios, meu Deus e meu Pai. Oh, meu Deus e meu Senhor, venha trabalhar, meu Deus e meu Pai. Em nome do Senhor Jesus Cristo, visita os hospitais neste momento de oração. Visita, meu Deus e meu Pai, as clínicas, meu Deus e meu Pai, as maternidades, as criancinhas, meu Deus e meu Senhor. Quantos que nesse momento estão passando por um momento de enfermidade, meu Pai, vai tocando, meu Pai. Vai tocando esta saúde deste homem, desta mulher, desta criança, meu Pai. Que se encontra internado, meu Deus e meu Senhor, vai repreendendo, Pai, toda a enfermidade. Em nome do Senhor Jesus Cristo. Que Deus abençoe a todos e fique na paz do Senhor Jesus.
0: Graças a Deus que já nos deu a vitória por nosso Senhor e Salvador Jesus Cristo. E amados ouvintes, estamos encerrando a nossa participação. Ficam todos na paz do Senhor Jesus.
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1: Divulgamos a seguir um depoimento de fé enviado para a sede desta Igreja Apostólica.
2: A senhora Maria Rosária Barbosa precisou abrir um portão da casa dela, que de maneira inesperada se desprendeu dos trilhos e caiu sobre ela. Graças ao amparo do poder celestial, nada grave aconteceu a essa senhora, que mesmo tendo ficado sob o portão de 5 metros de comprimento, não sofreu fraturas nem ferimentos, tampouco escoriações, fatos comprovados em consulta médica, também por radiografias, reconhecida

0: de que foi protegida de consequências imprevisíveis daquela ocorrência doméstica, a senhora Maria Rosário direcionou ações de graças a Deus Pai, a Jesus Nosso Senhor, a bendita Mãe Maria Santíssima, a Santa Vó Rosa e ao Santo Irmão Aldo, em reconhecimento por essa bênção, recebida há cerca de 5 anos. Como informou ela em depoimento de fé, remetido de Mogi das Cruzes, Estado de São Paulo, recebido na sede desta Igreja Apostólica em novembro de 2024.
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1: Aos nossos ouvintes e internautas deste programa A Hora Milagrosa, lhes apresento a minha saudação, que vai acompanhada do sincero desejo de que a graça, que a bênção e que as virtudes dos céus esteja presente na sua vida. Nesta oportunidade, ouvintes, quero compartilhar com todos uma mensagem, uma palavra que fala sobre a salvação. Salvação é a libertação do homem oprimido e escravo do mal e a sua transposição para o reino dos céus. Eis aí porque o nosso Senhor Jesus Cristo disse: "Na verdade vos digo que quem ouve a minha palavra e crer naquele que me enviou tem a vida eterna e não entrará em condenação, mas passará da morte para a vida." Vida eterna, ouvintes e internautas, é a expressão usada na doutrina para dizer daquele que vive e viverá eternamente com Deus. Já é a participação do Espírito de Deus, que é o Espírito de vida. O Espírito do homem santo integra o Espírito divino. A vida é uma virtude do Espírito Santo dada à alma contrita e convertida na hora do perdão, e no mesmo instante nasce do Espírito, e é eterna porque é de Deus, mas permanecerá na alma que for perseverante na fé e ficar sempre com Jesus e o Consolador. Já a condenação é a reprovação divina com a determinação do castigo e o sofrimento sob o poder das trevas. No caso da condenação, o espírito, conhecido também como alma, continuará nas trevas e geralmente irá sofrer muito. Todavia, o nosso soberano Deus enviou seu Filho Jesus e nos tempos presentes a Santa Vó Rosa, o Consolador, e também o seu sucessor, que é o profeta Santo Irmão Aldo, que lhes apresentamos neste programa. Eles vieram para salvar da condenação os homens que crerem, e o seu desejo é sempre o de livrar e salvar, assim como o de curar. A salvação inicia-se com a aceitação da verdade, isto é, de Cristo e do Consolador, bem como desta doutrina que também lhes apresentamos neste programa. O arrependimento, a conversão e a permanência nesta fé são necessários para que haja a salvação. Entretanto, o arrependimento deve ser sincero, e só é sincero quando há amor a Deus, perdão e esquecimento, tendo como exemplo o próprio Criador, que disse assim através do profeta Isaías: Eu mesmo sou o que apaga as tuas transgressões por amor de mim, e dos teus pecados não me lembro. E também a sinceridade no perdão é necessária para que o Pai o tome na devida consideração. Porque disse Jesus: "Se perdoardes aos homens as suas ofensas, também vosso Pai Celestial vos perdoará a vós. Se, porém, não perdoarem aos homens as suas ofensas, também vosso Pai vos não perdoará as vossas ofensas." Ora, para ser perdoado, é preciso saber perdoar. Porém, é preciso perdoar de verdade, pois quando a criatura diz que perdoou o seu próximo, e, no entanto, continua se lembrando das ofensas passadas, tendo mágoa no coração contra o outro, neste caso o perdão não é verdadeiro. O perdão absoluto implica, portanto, no esquecimento da ofensa. A conversão consiste na troca de caminho. Alguém segue o mundanismo porque gosta do pecado, dos vícios e de tudo o que é do mundo, e assim fica separado de Deus. Porém, vindo a entender a verdade que lhes apresentamos neste programa, arrependem-se, desistem do pecado e abandonam os seus erros para seguir o puro cristianismo, como ensinamos mais uma vez neste programa, que é o verdadeiro caminho. E este caminho é Cristo e o Consolador, e também o Supremo Pastor, nosso irmão Aldo, também a sua doutrina. Assim sendo, o convertido deve abandonar também crenças diferentes por não se enquadrarem no Evangelho do Reino dos Céus. Deve abandonar os costumes pagãos e as tradições humanas que contrariam a verdade, e deve apegar-se ao bem e sempre resistir ao mal. Quem quiser gozar a verdadeira paz e o amor de Deus, deve converter-se e permanecer nesta fé, porquanto ele mesmo disse assim o nosso Senhor Jesus: se guardardes os meus mandamentos, permanecereis no meu amor, do mesmo modo que eu tenho guardado os mandamentos do meu Pai e permaneço no seu amor. Aquele que quiser ser salvo deve amar o reino dos céus e permanecer neste amor. Por isso ensina o apóstolo São Pedro, dizendo: ora, pois, já que Cristo padeceu por nós na carne, armai-vos também com este pensamento, que aquele que padeceu na carne já cessou do pecado, para que, no tempo que vos resta na carne, não viva.

que padeceu na carne já cessou do pecado, para que, no tempo que vos resta na carne, não vivais mais segundo a concupiscências dos homens, mas segundo a vontade de Deus. Aquele que ama o reino dos céus, sofre por ele como sofreu Jesus. A Santa Vó Rosa, Maria Santíssima, o Santo Irmão Aldo, os santos apóstolos e tantos outros santos. Este sofrimento, porém, não é no pecado. Por isso, continua nos ensinando o apóstolo São Pedro. Amados, não estranheis a ardente prova que vem sobre vós para vos tentar, como se coisa estranha vos acontecesse. Mas alegrai-vos no fato de serdes participantes das aflições de Cristo, para que também, na revelação da sua glória, vos regozijeis e alegreis. Se pelo nome de Cristo sois vituperados, bem-aventurados sois, porque sobre vós repousa o Espírito da glória de Deus. Que nenhum de vós padeça como homicida ou ladrão, ou malfeitor, ou como o que se entremete em negócios alheios, mas se padece como cristãos. Não se envergonhe, antes glorifique a Deus nesta parte. Porque já é tempo que comece o julgamento pela casa de Deus. E se primeiro começa por nós, qual será o fim daqueles que são desobedientes ao Evangelho de Deus? E se o justo apenas se salva, onde aparecerá o ímpio e o pecador? O Espírito Santo, neste trecho, mostra que nós temos que sofrer muitas vezes na carne, mas nunca no pecado, porém em santidade. Aquele, pois, que sofreu na carne, vivendo para o reino dos céus, já cessou o pecado, indo para o céu, fica com o Pai e seus santos, torna-se incorruptível e, por isso, não há mais que falar em pecado. Aquele que permanecer em santidade, ainda em seu próprio corpo humano aqui na terra, adquire a natureza divina e igualmente fica livre do pecado. Mas o apóstolo termina interrogando assim: onde aparecerá o ímpio e o pecador? Ora, prezados ouvintes e internautas, ficam reservados para o juízo, como ensina a doutrina. O apóstolo São Pedro é usado pelo Senhor para fazer esta pergunta, a fim de que os filhos de Deus examinem sua situação espiritual e sua vida. E acrescenta: portanto, também os que padecem segundo a vontade de Deus, encomendem-lhe as suas almas, como ao fiel Criador fazendo o bem. Aqui, ó ouvintes internautas, o amado apóstolo diz: aqueles que vivem junto a Jesus, a Santa Vó Rosa e o Santo Irmão Aldo, e sofrem por eles, para viverem fazendo sempre o bem e produzindo, por conseguinte, os frutos naturais de Filho de Deus, santificados, de modo a recomendar suas próprias almas ao Criador. E assim, os que se santificam nesta Igreja Apostólica pela graça de Jesus, do Consolador e do Santo Primaz Irmão Aldo, entram no gozo de toda a graça de Cristo e têm garantida a sua salvação, escapando-se do juízo. A salvação, neste caso, é, portanto, para os viventes, ou seja, para os que vivem no seu próprio corpo. Portanto, ouvintes e internautas, eu lhes digo: hoje é dia de salvação. E amanhã, o que será? Lembrem-se, ouvintes, tanto Jesus sofreu na cruz por ti. Jesus derramou seu sangue inocente para te dar a vida e a salvação. E agora, eu lhes pergunto, irão desprezar o seu perdão? Aceitem, ouvintes. Não perca hoje esta oportunidade. Amanhã poderá ser tarde. E eu lhes digo, não importa a sua condição. Jesus, com a Santa Vó Rosa, com o Santo Irmão Aldo, quer te salvar. Aceite, portanto, a salvação de Cristo e sejam felizes e que tenham a vida eterna por Cristo Jesus. Amém. E passo nesse instante a orar em favor de todos. Bendito Jesus, nosso divino e amado Senhor, toda honra, glória, louvor e adoração seja dada ao Senhor nesta hora. Porque o Senhor Jesus veio do alto céus para viver nesta terra e passar por um sacrifício tão grande e doloroso para nos garantir a salvação da nossa vida e garantir também, portanto, a vida eterna com Deus, o nosso Criador.
e nesta oportunidade.

0: são para a sua vida. Se porventura alguns ainda estejam vivendo no pecado, que possam passar das trevas para a luz e que assim eles possam ser felizes, embora enfrentarão lutas, enfrentarão dificuldades, mas que eles possam ser fortes e também nas adversidades ser felizes por terem a certeza que no findar das lutas serão vencedores. Que o Senhor Mestre Jesus olhe pelos enfermos, pelos acamados, por aqueles que sofrem com doenças no corpo, por aqueles que sofrem com doenças espirituais, que eles possam nesta hora, se estiverem crendo no Senhor, serem curados pelo teu grande poder, ó Jesus. Que o Senhor também olhe pelos seus empregos, seja nas lavouras, seja nos comércios, nas indústrias. Ajude também para que eles possam ser prósperos nos seus negócios e que eles possam, em todo instante, colocar o Senhor Jesus, a Santa Vó Rosa, o Santo Irmão Aldo, à frente. E assim, mais uma vez, que possam todos serem felizes e vencedores aqui nesta terra e no porvir no Reino dos Céus. Que nesta hora, Jesus, o Senhor e a Virgem Maria Santíssima, unja a água e o óleo que esses ouvintes colocaram para serem ungidos próximo desses aparelhos que eles estão nos acompanhando. Creio, ouvintes, que o próprio Jesus, aquele que se deu em sacrifício na cruz por nós, por ti, está lhes abençoando, está lhes ajudando neste momento. Toda honra, glória e louvor e adoração sejam dados ao nosso eterno Salvador e Redentor Jesus, agora e para todo sempre. Amém.
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3: No dia de hoje.
4: Olá, boa noite.
5: Boa noite para você que nos acompanha em todo o país.
4: Sexta-feira, 29 de maio de 2026.
5: Vamos ao destaque do dia: avanço da economia.
4: Brasil registra crescimento de 1,1% nos primeiros três meses do ano.
5: Produto interno bruto foi impulsionado pela agricultura e consumo das famílias. Luana Karen.
6: Em valores correntes, ou seja, sem descontar a inflação, o PIB somou 3,3 trilhões de reais.
4: Recursos para a saúde. Mais 225 milhões de reais serão investidos em equipamentos para cirurgias gerais e oftalmológicas. Graziela Mendonça.
7: São equipamentos para operações como vasectomia, laqueadura e catarata. A expectativa é reduzir o tempo de espera para as cirurgias no Sistema Único de Saúde.
5: Petrobras anuncia 72 bilhões de reais em Sergipe para a fábrica de fertilizantes e exploração de óleo e gás em águas profundas.
4: Durante o evento, o presidente Lula pede respeito à soberania brasileira, após Estados Unidos classificarem PCC e Comando Vermelho como grupos terroristas.
8: Não aceitamos ser tratado como um moleque. Nós não sabemos ser tratado como se fosse uma republiqueta. Não brinque com a soberania desse país, não brinque com a nossa democracia, não duvidem das coisas que nós fazemos aqui nesse país.
5: Move Brasil, já está disponível financiamento para a compra de novos caminhões e ônibus mais seguros e sustentáveis.
4: Hoje, na apresentação da Voz do Brasil, Mariana Jungmann e Luciano Seixas.
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4: O consumo das famílias e a agricultura ajudaram no crescimento do país no primeiro trimestre deste ano.
5: O IBGE divulgou hoje que o PIB, Produto Interno Bruto, aumentou 1,1% no período, com resultado positivo em três setores: agropecuária, indústria e serviços.
4: Lembrando que o PIB é o resultado de tudo que é produzido no país.
6: Na chácara de 3 hectares em Tangará da Serra, no Mato Grosso, José Francisco